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Muito bem, 21h04. Obrigado pelo carinho da audiência. É, estamos ligadinho aí com o Música Evangélica, você que está aí conosco. Desde as 20 horas, desde as 8 horas, estamos aqui levando até você a palavra de Deus. É, cantada, e agora chegou o momento de nós falarmos um pouquinho da palavra de Deus. Mas antes eu quero mandar um abraço ao nosso amigo Josemar. Alô, Josemar, Deus abençoe a sua vida. Para o Senhor, pastor Everaldo, toca para nós, sou um dos 10. Para ouvir, assina Josemar Fernandes. Valeu, obrigado, Deus abençoe. Vamos tocar já já. Já já vamos tocar este louvor aí, sou um dos 10. Deixa nós falar um pouquinho da palavra de Deus. E aí nós já voltamos então. É, já voltamos então tocando este louvor, já está na ponta da agulha. Esse louvor lindo demais, é muito bonito esse louvor, sou um dos 10. Muito bem, meus irmãos e amigos, você que está nos ouvindo aí pela internet, é, você que vai estar entrando aí na live também, nós estamos iniciando a nossa live, e nós queremos falar com você uma palavra maravilhosa, uma palavra linda, uma palavra de Deus para o seu coração. É, nós estávamos ali na Santa Ceia e nós estávamos falando sobre isso, sobre Isaías capítulo 40, versículo de número 31, que fala que aqueles que esperam no Senhor renovam suas forças, voam alto como águia, correm e não ficam cansados, andam e não se cansam. É, em meio a uma mordidão, um mundo em que nós estamos vivendo, nós somos, na verdade, constantemente tentados a buscar satisfação imediata. Aquilo que nos traz uma satisfação momentânea. Domingo nós estávamos ali pregando a palavra do Senhor. E em Bituruna, na sede, com o nosso amigo pastor Vanderlei. Foi uma bênção de Deus e nós falávamos sobre Isaías 55, versículo 6. Buscai ao Senhor enquanto se pode achar, invocai-o enquanto está perto. Então, no meio desta mordidão que nós estamos vivendo, todos nós somos tentados a buscar algo que venha nos satisfazer. E muitas das vezes nós deixamos de buscar o que realmente traz satisfação verdadeira. Por que que Isaías escreveu que é para nós buscar o Senhor enquanto se pode achar? Porque vai haver um tempo em que muitas pessoas vão buscar o Senhor, mas não vão achar. E vai haver um tempo também que as pessoas vão invocar o nome do Senhor, mas Ele não vai estar mais conosco. Então isso é muito interessante. O dia de buscar o Senhor é hoje. O dia de buscar o Senhor é agora, é já. Não podemos deixar para amanhã aquilo que nós podemos fazer hoje. E Deus está falando conosco. Algo mais intrigante na nossa vida é esperar. Porque nós não gostamos, não queremos esperar. Nós queremos tudo para ontem, nós queremos tudo para já, e queremos que Deus faça, ou que Deus trabalhe do jeito que nós queremos que Ele trabalhe. E na verdade Deus vai trabalhar do jeito que Ele quer trabalhar, e não do jeito que nós queremos. E aqui a palavra diz que os que esperam no Senhor renovam suas forças. Por quê? Qual é a nossa maior esperança do cristão, do crente, daquele que serve a Deus? É que um dia a luta, a dificuldade, o problema, tudo isso vai acabar. Por que vai acabar, pastor? Porque nós vamos morar com Jesus na glória. E lá não tem choro, não tem pranto, não tem lágrima, não tem luto. Lá não tem nada disso, do que nós passamos aqui na terra. E Deus
amou nós de tal maneira que deu o seu filho para morrer por nós. Ele veio aqui, nasceu, cresceu, sofreu, morreu, ressuscitou. E João escreveu no capítulo 14 que não é para nós ficar triste, porque ele foi, ele mandou um consolador para ficar conosco, mas um dia esse consolador vai ser tirado da terra e nós estaremos ao paraíso, estaremos na glória com o nosso Deus. Por isso ele diz: não se turbe o vosso coração, mas credes em Deus, crede também em mim. Na casa do meu pai há muitas moradas, se não fosse assim eu não vou lo teria dito. Vou preparar lugar para que aonde eu esteja, estejais vós também. Então, meus irmãos, nós precisamos buscar a Deus. Nós precisamos, a Bíblia diz que aquele que tem sede, vem a mim e beba. Mas sede do que, pastor? De água? Não, sede de Deus. Sede da presença de Deus. Porque nós não vivemos sem Deus. Nós não vivemos sem a presença de Deus, porque Ele é tudo na nossa vida. E nós somos 100% dependente de Deus. Então nós precisamos buscar Ele. Por isso a Bíblia diz em Mateus capítulo 6, se eu não me engano, versículo 33, que é para nós buscar primeiro o reino de Deus. E as demais coisas vos serão acrescentadas. Por quê? Por que nós precisamos buscar primeiro o reino de Deus? Porque é onde vem a satisfação para a nossa alma, para o nosso espírito, e não é momentânea, é permanente, é para sempre. Então nós precisamos buscar esse Deus, nós precisamos acreditar que Deus está nos ouvindo, que Deus nos amou, que Deus nos comprou, que Deus tem algo especial para nós. Então, quando nós buscamos essa satisfação imediata, evitando aqui qualquer tipo de espera, então isso é preocupante, como se um pequeno atraso na nossa vida fosse insuportável, como se esquecer alguma coisa antes de sair de viagem, ter que voltar e perder 5 minutos, 10 minutos da viagem, fosse algo que fosse acabar o mundo. Talvez Deus está te livrando de alguma coisa lá na frente e você não sabe. Deus está te livrando de alguma coisa, um acidente às vezes, e você não está entendendo por que você esqueceu a chave. Você não está entendendo por que deu este pequeno atraso lá na sua vida, na sua casa, na tua saída, mas é Deus que está trabalhando na sua vida. No entanto, a Bíblia aqui nos orienta a seguir o caminho diferente disso que nós estamos falando, para nós seguir o caminho da paciência. Por quê? Porque o caminho da paciência aqui é da confiança em Deus. Não aconteceu hoje, vai acontecer amanhã. Não deu certo amanhã, espera para depois da manhã. Por quê? Porque nós não confiamos em pessoas. A nossa confiança não está no homem, a nossa confiança não está em pessoas. Nós vemos aí, né, pessoas correndo atrás de tanta coisa, pessoas correndo atrás de homens, pessoas correndo atrás de político, por que não dizer? Mas se esquece de buscar o verdadeiro Deus que tem todo o poder no céu e na terra. E o Senhor está dizendo: busque-me enquanto vocês podem me achar, invoque-me enquanto eu estou ouvindo vocês, porque vai haver um tempo que vão me buscar e eu não vou estar, vão invocar e eu não vou escutar mais. Mas hoje é o tempo, agora é o momento. Este momento que eu estou falando para você é o momento de você entregar a tua vida para Jesus, de você entregar a tua vida e deixar que Jesus trabalhe na sua vida, que Jesus escreva o seu nome no livro da vida, e que você não mais ande como você quer andar, como você quer fazer, mas que o Espírito Santo de Deus tome conta da sua vida, e que você possa esperar a tua bênção para amanhã, que você não venha desistir na caminhada porque Deus não trabalhou hoje para você, ou porque Deus não fez algo na sua vida hoje, então eu não quero mais, eu vou desistir, eu vou parar, eu não quero mais servir a Deus. Não faça isso, pelo amor de Deus, não faça isso. Deus te ama demais, e Ele está dizendo para mim e para você: tenha um pouco mais de paciência, tenha um pouco mais de confiança no Deus que você serve, confia neste Deus poderoso que pode fazer qualquer coisa para nós. É só você crer, é só você acreditar.
Isaías, com a sua sabedoria, aqui nós vemos aqui, ele nos assegura que aqueles que esperam no Senhor terão as suas forças renovadas. Meu amigo, deixa eu te falar uma coisa. Se você espera no dinheiro, se você espera no político, se você espera no homem, em pessoas, eu vou te dizer uma coisa para você que, olha, nunca, pode ter certeza que você vai se decepcionar com isso. Porque tem coisa que o dinheiro não compra, não faz. E o homem, na verdade, decepciona a gente. Mas eu estou falando aqui de Deus, eu estou falando aqui de Jesus. Jesus jamais decepciona nós, jamais nos deixa nós sozinhos. Ele diz que pode uma mãe que cria o seu filho se esquecer dessa criança, mas ele jamais se esquece de nós. Por quê? Porque ele te ama do jeito que você é. Ele te ama do jeitinho que você é, com todos esses defeitos que você tem, que eu tenho. Deus nos ama, Deus ama demais a gente. Então nós precisamos ter a nossa força renovada quando nós esperamos no Senhor. Espera mais um pouquinho, mas pastor, a luta está tão grande, pastor, a dificuldade está tão grande e eu não tenho mais saída, não tenho. Espera mais um pouquinho, mais um pouquinho, e a vitória vai chegar para a sua casa, para o seu casamento, para a sua empresa. Essa doença vai sair, esse problema vai virar em nada, porque Deus vai entrar com providência sobre a tua vida. Mas Ele me manda dizer nesta noite para você: aquieta o teu coração. Aleluia, aquieta este coração, confia em Deus, Ele é poderoso para fazer um milagre sobre a sua vida. Receba o teu milagre agora aí na sua casa, receba o teu milagre aonde você estiver agora, em nome de Jesus. Glória a Deus. Portanto, não é a passividade, mas é uma confiança 100%, uma confiança ativa na certeza de que Deus é perfeito e que Deus, Ele é soberano, que Deus é maravilhoso, que Deus pode fazer tudo e muito mais sobre a sua vida, de que Deus pode resolver este problema que você está passando, que Deus pode colocar você aonde Ele quer colocar, sem você forçar a porta, sem você brigar, sem você abrir a boca, sem você falar nada, porque Ele é Deus, e a porta que Deus abre, ninguém fecha, e a porta que Deus fecha, ninguém abre. Ele é soberano, Ele é Deus, Ele é perfeito. Aleluia, louvado seja o nome do Senhor. E nós estamos sentindo Ele dentro da nossa vida, do nosso coração. Nós sentimos que Deus está bem pertinho da gente, que Deus está

ansiedade de obter, desta ansiedade deste momento difícil. É nesse intervalo entre este desejo, desta realização, é que Deus está trabalhando. A vitória vai chegar, o milagre vai chegar, a bênção vai chegar. Deus está moldando a sua vida. Deus está moldando o seu caráter. Deus está moldando você, aleluia, conforme a sua vontade. Aprenda a esperar. Aprenda a esperar no Senhor. Essa espera é um sinal de maturidade. É um sinal de confiança. É um sinal de certeza. É um sinal de que você conhece a Deus. É um sinal de que você serve um Deus poderoso. Um Deus imutável, que não muda, que não falha. Um Deus que não mente. Um Deus que Ele prometeu, Ele cumpre. Ele é maravilhoso. O nosso Deus é poderoso. O nosso Deus é soberano. E Ele está dizendo para você: calma, aquieta o teu coração, credes no Senhor, creia que Deus existe, que Ele é galardoador daqueles que o buscam. Acredite que o Senhor pode mudar a sua situação, que o Senhor pode mudar o curso da sua vida, que Deus pode fazer um milagre na sua vida que você está tanto esperando. Em nome de Jesus, acredita nisso. A espera no Senhor é um sinal de maturidade. A confiança em Deus, ter confiança de que Deus tem poder de resolver este problema, por mais impossível que pareça na sua vida, Deus tem poder. Isaías nos lembra que os que esperam o Senhor, eles voarão como águia, um símbolo de força. Águia é um símbolo de força, um símbolo de coragem. E é sobre isso que nós precisamos ter essa certeza, confiar nele, entregar a nossa energia para enfrentar as adversidades, pois na força nossa nós não vamos conseguir, e nós precisamos ir na força de Deus, acreditar que Deus está no comando, acreditar que Deus está resolvendo os problemas para você. Deus está no comando. Os que esperam no Senhor, precisamos esperar em Deus. Precisamos esperar que a nossa vitória vai chegar. Existe um tempo determinado, e é este tempo que às vezes nós queremos que ele chegue mais rápido na nossa vida. Mas o tempo de Deus é diferente do nosso tempo. O tempo de Deus é diferente do meu e do seu tempo. Ele vai entregar sua vitória sim, mas no momento em que você estiver preparado. No momento em que você estiver preparado para receber a sua vitória, Ele vai entregar para você. Fica tranquilo, descansa tranquilo, coloca a cabeça no travesseiro e durma tranquilo, porque Deus está no comando de tudo. Oh, glória a Deus. Eu sinto Deus aqui nesta noite, falando conosco. Nós poderíamos orar junto hoje, dizendo: Senhor, ensina-me a virtude da paciência. Essa seria a nossa oração. Senhor, ensina a sermos mais pacientes. Concede-nos, Senhor, a serenidade de esperar em tantas coisas que nós queremos que aconteça, Senhor, na nossa vontade. Essa é a oração. Confiando de que, mesmo quando os resultados às vezes aparentemente estão contrário àquilo que nós estamos esperando, Deus está no controle. Fica tranquilo. Renova minhas forças nesta noite, Senhor. Renova nossa força para que nós possamos caminhar. Caminhar com segurança, caminhar com ânimo, com coragem, sabendo que Deus está neste controle. Ó Deus, eu quero pedir, Senhor, para Ti, Senhor, nesta noite, em nome de Jesus. Em nome de Jesus, envia o Teu anjo sobre esta casa agora, Pai. Aonde tem uma vida, Senhor,

0: Senhor, quem sabe está desesperada, a ansiedade tem tomado conta do seu coração, da sua alma. Ó Deus, coloca, Senhor, mansidão, coloca temperança, domínio próprio. Ó Deus, que nós possamos, Senhor, ter paciência, Pai. Que nós possamos esperar o momento da nossa vitória, o momento da nossa bênção. Porque a Tua palavra diz que há tempo para nascer, para morrer, tempo para crescer, tempo para tudo, Senhor. E eu sei que existe um tempo para o meu milagre. Mas o meu milagre está sendo gerado, eu tenho certeza absoluta. Já o Senhor vai entregar, Senhor, a bênção para cada um dos Teus filhos que estão conosco nesta noite. Aqueles que estão na live, aqueles que estão na rádio, Senhor, pela internet também, Senhor. Resolve o problema deste homem, resolve o problema dessa mulher. Não deixa nós ficarmos, Senhor, cabisbaixo, não deixa nós olhar para baixo, achando, Senhor, que não tem saída para nós. Porque o Senhor é a nossa saída. Porque o Senhor é a nossa vida. Porque o Senhor é tudo para nós. Abençoa, Pai, as nossas vidas. Nós oramos, Senhor, pela vida da irmã Marinês. Senhor, estende Tuas mãos. Ó Deus, em nome de Jesus, Pai, repreendemos esta dor agora, no nome de Jesus. Tantos outros, Pai, que estão pedindo oração nesta noite, nós repreendemos toda a enfermidade. Repreendemos todo o mal. Nós cremos no impossível. Deus é um Deus do impossível. É a oração que nós fazemos e desde já te agradecemos. Em nome de Jesus. Amém e amém, Jesus. Que maravilha, que benção. 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Deus abençoe a vida de vocês. Obrigado, Samuel Paz Castilho. Deus abençoe sua vida. A irmã Marinês está ligadinha conosco. Alô, irmã Marinês, Deus abençoe. Jucimar Mendes, alô, Jucimar, Deus abençoe sua vida. Obrigado pelo carinho. Nosso amigo Evandro Melo, alô, Evandro, Deus abençoe sua vida. Obrigado pelo carinho da audiência. Irmã Marinês, estamos orando, já oramos e vamos continuar orando. Irmã Leni está, Freitas está ouvindo nós lá em Foz do Iguaçu. Alô, irmã Leni, Deus abençoe. Elisama, toda a família. A nossa amiga Lídia Chiclis, que Deus abençoe, boa noite, Deus abençoe, Lídia. Obrigado pelo carinho da audiência. Irmão José Gil, lá do Campestrinho. Alô, irmão José Gil, Deus abençoe sua vida. Obrigado pelo carinho, não consegui atender você de novo nessa agenda, né, rapaz? Meu Deus do céu, tenho que ir aí, na verdade, mas não consegui atender vocês aí, mas vai dar certo, uma hora vai dar certo. Meu amigo, meu genro Yuri Henrique, também a Emanuele, também o Telzinho, Deus abençoe. Pastor Marcelo, toda a família, irmã Maria, Deus abençoe toda a família que sempre estão ligadinho conosco também. Nós louvamos a Deus pela vida de todos vocês. Obrigado pelo carinho da audiência. Glória a Deus. Glória a Deus. Vamos ouvir aqui mais um louvor. Vamos ouvir o louvor aqui que nós falamos que nós ia tocar. Sou um dos dez. Esse louvor é lindo demais.
1: Essa história é muito linda. Uma certa vez Jesus curou 10 leprosos de uma vez. Mas sabe o que acontece? Só um voltou. Só um voltou para agradecer. Quantos são agradecidos? Porque Jesus entrou na sua casa e fez um milagre em sua vida.

Mandando um abraço ao nosso amigo Ivan Ventura, Deus abençoe. Tiago Portes, Deus abençoe a sua vida também, obrigado pelo carinho da audiência. 21:29, sou um dos 10, você está ouvindo no Musical Evangélico. Oh, meu...

Ei, que maravilha, que bênção, não vai embora, fica comigo. Bênção de Deus, esse louvor aí é lindo demais, Josemar e toda a família. Obrigado, Josemar, Deus abençoe, Josemar Fernandes. Que as mais ricas bênçãos de Deus esteja presente sobre a sua vida nesta noite de bênção, nesta noite maravilhosa. Nós estamos falando uma palavra, nós estamos falando sobre os que esperam no Senhor, renovam as suas forças como águia, né? Eita maravilha, e nós aprendemos bastante com esta ave. Um abraço, irmão, nosso amigo Ezequiel. Deus abençoe Ezequiel aí do Rio Claro do Sul. Deus abençoe Tiago, a paz do Senhor, pastor, abraço. Deus abençoe vocês, Deus abençoe você também, toda a sua família. Então nós estamos aqui, já oramos e nós falamos aqui hoje, pregamos sobre a águia, né? Existem momentos difíceis na nossa vida, que nós sentimos cansados, nos sentimos abatidos, nos sentimos sem direção, mas esperar em Deus não significa ficar parado também, né? Sem esperança, significa continuar confiando mesmo quando ainda não vemos resposta. Então, quando suas forças estão se acabando, nós precisamos buscar a presença de Deus, né? Nós precisamos buscar a presença de Deus, confiar em Deus, né? Quando as portas se fecharem, nós devemos continuar confiando em Deus também. E quando essas respostas demorarem, não se atemorizar, não abandonar a fé, não ficar preocupado, não achar que vai estar tudo acabado. Não, Deus é maravilhoso e Deus tem poder de fazer algo maravilhoso. Então, quem aprende a depender de Deus, encontra força para continuar mesmo em dias difíceis. Isso aqui é maravilhoso. Meu amigo Ivan, Deus abençoe Ivan, sua vida. Ivan Ventura, um abraço enorme para a irmã Loide, mãezinha do coração. Um abraço, Ivan, Deus abençoe. Estamos transmitindo aí, então, a irmã Loide, receba aí o carinho do Ivan, Deus abençoe a vida do Ivan. Alô, Ezequiel, tá chovendo aí no Rio Claro? Aqui em Malé tá chovendo. Meu Deus do céu, quanta chuva, né? Então a águia nos ensina a enfrentar as tempestades também, tempestade da vida. A vida cristã também tem tempestade, a nossa vida, né? Que tem tempestade, tem perseguição, tem momento de silêncio, tem momento de dificuldade, tem momento de problema. Todos nós temos esses problemas. Então a fé não significa ausência dessa tempestade. Não é porque você tem fé que você acredita em não. Não vai ficar imune sobre isso. Significa confiar que Deus continua com você em meio a essa tempestade. Isso aqui é maravilhoso. Confiar que Deus está com você. Por isso o Salmo 46 diz: Deus é o nosso refúgio. Deus é o nosso refúgio, socorro bem presente na hora da angústia. Então não permita que a tempestade determine o fim da sua história. Não permita isso. Continue orando, continue buscando, continue fazendo a vontade de Deus, permaneça fiel na palavra do Senhor. A tempestade pode ser forte, mas a nossa esperança está em Deus, que é o maior do que qualquer dificuldade. Que maravilha, que bênção. Alô, Denilson Santos, Deus abençoe sua vida, Denilson, obrigado pelo carinho da audiência. A águia também nos ensina a renovar as nossas forças, que foi isso que nós falamos também sobre renovação hoje, renovação da mente pela palavra, fortalecer a fé por meio da oração, alimentar a alma com a presença de Deus, permanecer em comunhão com o Senhor. Então não viva apenas das experiências de ontem, busque hoje uma nova comunhão com Deus, busque hoje algo novo de Deus, e como eu falei, busque o Senhor enquanto se pode achar. Não deixe para amanhã para você fazer aquilo que você pode fazer hoje. Porque amanhã pode ser tarde, amanhã, o dia de amanhã não pertence para nós, o que pertence é hoje. Deus abençoe, irmão Claudemir. Oi, Claudemir, um abraço, Mara, um abraço, Manuel, toda a família, já estamos com saudade de vocês, que bom que foram bem de viagem. Deus abençoe a vida do Claudemir, Deus abençoe a vida da Mara, Deus abençoe a vida do Emanuel, também a Isabela e também o Victor. Família maravilhosa, família querida, que nós o amamos. Deus abençoe a vida de todos vocês. A águia também nos ensina a olhar para cima, olhar para o alto. E a Bíblia diz aqui que é para nós pensar nas coisas de cima e não nas coisas que são de baixo. Isso aqui é muito interessante. Pensar nas coisas de cima e não nas coisas de baixo. Nós precisamos olhar para cima, olhar para Ele.
Deus abençoe, Claudemir, um final de semana abençoado, graças a Deus, bênção de Deus, verdade, tivesse ficado hoje, ia vir na rádio comigo aí, né, mas não deu certo, né, uma próxima vez, quem sabe vai dar certo. Então nós precisamos olhar para cima, o nosso olhar deve ser, né, não permita que as lutas façam com que você fique olhando para baixo, olhe para Jesus, Jesus é o caminho, a verdade e a vida. Deus abençoe sua vida, tenha uma ótima noite. Deus abençoe a todos vocês que estiveram conosco até agora e que as mais ricas bênçãos de Deus estejam presentes sobre a sua vida. Volte a nos ouvir terça-feira que vem, né? Terça-feira que vem nós estamos aqui na rádio a partir das 8 e na live nós entramos 9 horas até 9h40. Estamos terminando a nossa live aqui desta noite. Deus abençoe a irmã Mara Otto. Deus abençoe, Pai do Senhor. Obrigado pelo carinho, irmã Mara. Deus abençoe. Depois de cá, você pode escutar, pode assistir essa live, pode compartilhar com mais alguém, pode mandar para alguém. E eu tenho certeza que Deus vai abençoar a vida das pessoas que vão ouvir, que vão estar acessando também este momento espiritual, este momento em que Deus está falando conosco. Anaí, Deus abençoe sua vida, obrigado pelo carinho. Nós queremos fazer um convite para vocês, meus irmãos, meus amigos, quinta-feira, 19h30, temos um grande culto da vitória na Igreja Evangelista Assembleia de Deus e na Vila Carolina, e você é o nosso convidado especial. Venha conosco, venha participar conosco, Deus tem feito coisas lindas, maravilhosas, e você é o nosso convidado especial. Sábado agora, né, dia... Agora sábado, na verdade, me fugiu da mente o dia que vai ser, dia 17, né? Dia 17, nós temos aí um grande trabalho com as crianças. Então você mãe, você avó, você pai, você avô, leve seu filho, leve seu neto para junto nós adorarmos a Deus. Temos ali alguns presentes para as crianças também. Deus abençoe a vida de cada criança e que as mais ricas bênçãos estejam presentes sobre a vida de todos. Alô, Tereza Lara, Deus abençoe sua vida. Ivan Ventura, bem. Camboriú online sempre. Eita, que maravilha. Um abraço para todo o pessoal aí de Camboriú. Eita, que benção, né? Nosso amigo Ivan Ventura, Deus abençoe toda a sua família. Que as mais ricas bênçãos de Deus estejam presentes sobre a vida de todos vocês também, que estão aí sempre ligadinho conosco. Nós ficamos muito felizes, muito alegres. Deus abençoe a todos vocês. Um grande abraço, pastor Everaldo, irmã Noemi. Estamos aí juntos numa batalha ferrenha, levando a palavra de Deus, ajudando você no que nós podemos. Conte conosco com as nossas orações, estamos juntos e que a bênção de Deus esteja presente sobre a vida de todos vocês, em nome de Jesus. Até terça-feira que vem, se Deus quiser.

0: gente. Nascemos para isso, Josué.
1: Como é bom adorar a Jesus.
2: É muito bem, então 21:40. 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

Muito bem, vamos mandando um abraço também ao nosso amigo Luciano. Deus abençoe, Luciano, Tainara, toda a família. Ligadinho conosco aí em Ponta Grossa, que as mais ricas bênçãos de Deus esteja presente sobre a vida de todos vocês. Deus abençoe, Luciano, um abraço. Vamos tocar já já um louvor aqui, queremos oferecer para todos vocês aí que estão na escuta.

0: Deus.
1: Segura aí. Eu preciso que vocês digam assim: para-brisa. Não, diga forte, alto e grosso, diga para-brisa.
0: Para-brisa.
1: Agora diga retrovisor.
0: Retrovisor.
1: Qual que é maior dos dois?
0: Para-brisa.
1: Você sabe por que para-brisa é maior? Que é pra gente olhar mais pra frente do que pra trás. Mas não é toda hora. Não dá pra você usar só o para-brisa quando você tá dirigindo. Por experiência própria que eu tenho. Tem momentos que a gente precisa dar uma olhada no retrovisor, sim ou não? Sabe o que é isso? Às vezes Deus nos chama pra gente olhar pro retrovisor, que é pra gente ver quantas batalhas vencemos, quantas guerras vencemos. Aí você sabe o que a gente aprende? Diga assim: misericórdia. Você sabe o que a misericórdia faz? A misericórdia é responsável para que eu não receba o mal que eu merecia receber. Mas diga, por favor: graça. A graça é responsável por tudo de bem que eu recebo, mesmo sem merecer. E é por isso que eu já decidi, e eu quero ver quem já decidiu a mesma coisa que eu.
2: Eu só quero adorar.
1: Oh, meu Deus, o Senhor.

0: se isso é verdade, faça alguma coisa aqui.
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Maravilha de Deus, 21:49. Obrigado pelo carinho da audiência. Que as mais ricas bênçãos de Deus estejam presentes sobre a sua vida. É boa noite, pastor Everaldo, tudo bom? Novamente, gostaria de pedir oração para mim e para toda a minha família. É, Deus abençoe também todo o pessoal da LTCAR. Patrão Diego, toque um louvor para nós. Deus abençoe. Chegando agora do serviço, perdi o programa. Meu Deus do céu, você tá vai demais, Daniel. Que benção, rapaz. Ah, tava mexendo no meu carro lá. Bater essa sorte, né? Eita, maravilha, não vejo a hora de pegar meu carro. Como faz falta carro, né? Jesus amado. Mas tá em boas mãos aí, com certeza vai ficar top demais. Um abraço para todo o pessoal aí da LTCAR Auto Center. Do nosso amigo Diego e também o Danielzão aí que tá ligadinho conosco. Deus abençoe, um abraço!

Muito bem, Deus abençoe a vida de todos vocês, obrigado pelo carinho, você que esteve conosco até agora, volte a nos ouvir novamente, terça-feira que vem, né? Nós vamos ficando por aqui, Deus abençoe a vida de todos vocês, vamos deixar um louvor bem bonito aqui, Fala Daniel com Raquel Silva, e queremos oferecer para o Daniel, para todo o pessoal da LT Car Auto Center. Eu estou de carona aí, meu carona já chegou, então eu vou indo, aproveitando, para mim não ter que ir para casa a pé. Deus abençoe a vida de todos vocês, já oramos por vocês e que as mais ricas bênçãos de Deus estejam presentes sobre a vida de todos vocês. Um abraço, pastor Everaldo, e até terça-feira que vem. Não se esqueça, quinta-feira, um grande culto da vitória, você é o nosso convidado especial para estar comigo, e eu tenho, vai Deus ter uma bênção especial para você também ali. E também no sábado, um grande culto, né, dirigido aí para as crianças. Vai ser um culto maravilhoso, mas é para toda a igreja, para todos nós, vamos estar junto ali com as crianças. No domingo, nós temos um grande culto de missão na sede, você é o nosso convidado também. Domingo pela manhã, Escola Bíblica Dominical, e você é o nosso convidado. Deus abençoe a todos vocês e até terça-feira que vem, se Deus quiser.

0: Hora certa aqui na Cidadão FM, um minutinho faltando para as 10. 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

0: 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As notícias do governo federal que movimentaram o país no dia de hoje.
1: Olá, boa noite.
2: Boa noite para você que nos acompanha em todo o país.
1: Sexta-feira, 9 de outubro de 2026.
2: Vamos aos destaques do dia.
1: Preço dos combustíveis.
2: Impostos federais sobre a gasolina são zerados por 30 dias e desoneração do etanol é prorrogada.
1: Medidas incluem subvenção ao óleo diesel e fiscalização contínua. Thaís de Araújo.
3: Com a decisão, fica zerada por 30 dias a cobrança dos impostos PIS, COFINS e CID sobre a importação e a comercialização de gasolina.
2: Santuário de Aparecida espera mais de 500 mil fiéis nas celebrações da Padroeira do Brasil.
1: Movimentação de peregrinos e visitantes deve injetar mais de 3 bilhões e meio de reais na economia.
2: E a Polícia Rodoviária Federal intensifica a fiscalização nas rodovias. Luciana Colares de Holanda.
4: Os corredores rodoviários de São Paulo e do Pará ganham atenção especial em direção ao Santuário Nacional de Aparecida e ao Círio de Nazaré.
1: Segunda-feira é Dia das Crianças. E quem vai comprar presente de última hora deve ficar atento.
2: Em Metro alerta para cuidados na escolha dos brinquedos. Márcia Fernandes.
5: Segundo o Inmetro, um dos cuidados importantes é observar o selo que indica se o presente corresponde à idade da criança. É preciso observar também se há peças pequenas ou produtos tóxicos na composição.
1: Hoje na apresentação da Voz do Brasil, Luciano Seixas e Mariana Jung.
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1: Na próxima segunda-feira é dia de Nossa Senhora Aparecida, padroeira do Brasil.
2: E a Polícia Rodoviária Federal já está nas rodovias com operações de fiscalização e orientação aos condutores.
1: Com atenção especial para as estradas do interior de São Paulo, onde acontecem romarias em homenagem à Nossa Senhora Aparecida.
2: E também no estado do Pará, com as celebrações do Círio de Nazaré.
1: Com a movimentação, haverá reforço de policiamento para prevenir acidentes graves e aumento da criminalidade.
4: Todas as rodovias federais do país terão reforço na fiscalização entre 9 e 12 de outubro. E os corredores rodoviários de São Paulo e do Pará ganham atenção especial por causa da grande mobilização em direção ao Santuário Nacional de Aparecida e ao Círio de Nazaré. A Polícia Rodoviária Federal vai ampliar o policiamento nos dois estados com emprego de policiais de diferentes regiões, que vão atuar na fiscalização de trânsito com foco no controle de velocidade e nas condutas que possam aumentar os riscos de acidentes. E a PRF faz recomendações aos romeiros e motoristas, como detalha Natália Guimarães, da Comunicação Social da Polícia Rodoviária Federal.
6: Aos romeiros, a orientação é de usar roupas claras, materiais refletivos, deslocar no sentido contrário da via e mantendo distância dos veículos. Os ciclistas devem utilizar o capacete, se deslocar no fluxo dos veículos e manter distância deles. Aos motoristas, a atenção é redobrada, principalmente em trechos com presença de romeiros e ciclistas, evitando o excesso de velocidade, o uso do celular no volante e, claro, se beber, não dirige.
4: Em São Paulo, uma das novidades da operação será o emprego de drones no apoio ao trabalho. Os equipamentos vão ampliar a capacidade de observação das rodovias e pontos de maior concentração de pedestres e veículos. A operação também vai contar com o apoio de um helicóptero. E em caso de emergência, ligue 191. Reportagem Luciana Colares de Holanda.
2: E o Santuário Nacional de Aparecida, no interior de São Paulo, se prepara para receber uma multidão de devotos na próxima segunda-feira, dia dedicado à padroeira do Brasil.
1: De acordo com o Ministério do Turismo, mais de 500 mil fiéis são esperados para as celebrações e o feriado prolongado deve movimentar cerca de 3 bilhões e 590 milhões de reais na economia da região.
2: Neste ano, a rota de peregrinação Caminho da Fé, que termina no Santuário de Aparecida, passa a ser reconhecida por lei como rota turística nacional, com o objetivo de estimular o turismo religioso, cultural e rural.
1: Para quem vai à região, a recomendação é redobrar a atenção nas estradas, que recebem grande número de romeiros a pé e de bicicleta.
2: Centenas centenas de estudantes e pesquisadores tiveram seus trabalhos interrompidos pelo incêndio que atingiu laboratórios da Universidade Federal de Pernambuco na noite da última quarta-feira.
1: A Polícia Federal instaurou um inquérito e iniciou a perícia para apurar o caso.
2: Por conta do episódio, a CAPES, Coordenação de Aperfeiçoamento de Pessoal de Nível Superior, anunciou a prorrogação de bolsas e apoio para a retomada das pesquisas em outras instituições.
1: No local será erguida uma nova estrutura com 7 mil metros quadrados e recomposição total dos laboratórios.
7: A nova estrutura que será erguida na Universidade Federal de Pernambuco terá cerca de 7 mil metros quadrados, mais que o dobro da área do prédio atingido pelo incêndio. A previsão é que a obra comece após a conclusão da perícia e das investigações sobre o ocorrido. Também será feita a recomposição dos equipamentos dos laboratórios atingidos. O ministro da Educação, Leonardo Barchini, esteve na universidade para acompanhar de perto a situação.
8: A minha vinda aqui, primeiro, para prestar solidariedade aqui à comunidade acadêmica da universidade, em especial aos professores, aos cientistas, aos estudantes que faziam suas pesquisas aqui no prédio, e tudo aquilo que for necessário nós faremos para que os prejuízos sejam os mínimos possíveis, principalmente o prejuízo na pesquisa e principalmente no bem-estar dos estudantes.
7: No local atingido, funcionavam laboratórios de diferentes áreas, como fármacos, genética e inovação terapêutica. Nesses espaços, estavam em andamento pelo menos 200 trabalhos acadêmicos. A CAPES anunciou que, com o incêndio, as bolsas de pesquisadores serão prorrogadas pelo tempo necessário à continuidade dos trabalhos. Estudantes de doutorado e mestrado poderão dar andamento às pesquisas em instituições estrangeiras e nacionais, em parceria com a UFPE. A Polícia Federal está investigando as causas do incêndio. Foi instaurado inquérito e iniciados os trabalhos de investigação e perícia. Por enquanto, o trabalho é feito com a ajuda de robôs e drones, já que as condições do prédio ainda não permitem a entrada dos peritos. A ideia é identificar a origem do fogo e reconstruir a dinâmica do incêndio. Reportagem Graziela Mendonça.
2: Abastecer o carro deve ficar mais barato a partir desse mês.
1: O governo federal zerou os impostos sobre a gasolina por 30 dias e ampliou os subsídios ao etanol e ao diesel importado.
2: As medidas buscam conter a alta dos combustíveis gerada pela crise internacional do petróleo, em razão dos conflitos no Oriente Médio.
1: Além dos subsídios, postos e distribuidoras passam por fiscalização reforçada para garantir que a redução chegue ao consumidor sem abusos.
3: Com a decisão, fica zerada por 30 dias a cobrança dos impostos PIS, COFINS e CID sobre a importação e a comercialização de gasolina. Esse período pode ser prorrogado. No caso da gasolina, o desconto será de 89 centavos por litro. Também foi prorrogada a desoneração do etanol hidratado, de 19 centavos por litro. Além disso, foi anunciada uma subvenção extra aos importadores de óleo diesel. Agora, eles passam a receber R$ 1,40 por litro a mais, além dos R$ 2,12 que já estavam em vigor. O montante, que deixará de ser arrecadado, será compensado com receitas extraordinárias do petróleo da União. O ministro do Planejamento e Orçamento, Bruno Moretti, explica os impactos das medidas.
9: Isso vai trazer ainda mais tranquilidade para a garantia de abastecimento interno, para a nossa oferta, e de estabilidade de preço. O custo, repito, dessa subvenção vai no valor de 1,6 bilhão por esse período de 30 dias.
3: Também foi apresentado um balanço da Operação Carga Pesada, que fiscalizou os preços praticados nos postos de combustíveis. Na primeira fase da operação, foram fiscalizados 11.140 postos e 463 distribuidoras. Já na segunda fase, foram realizadas 676 ações. O secretário nacional de Consumidor do Ministério da Justiça e Segurança Pública, Ricardo Morishita, afirmou que o trabalho de combate às práticas abusivas continuará.
10: Foram realizadas 271 medidas nessas duas semanas e meia pela Senacom, sendo compreendidas 142 notificações, que é o acompanhamento e monitoramento de preço documentado mas também 129 processos administrativos sancionatórios, onde há uma acusação formal sobre a elevação dessa margem de preço. Essas medidas vão continuar, elas são de natureza permanente e a gente espera cada vez mais encontrar uma normalidade ou pelo menos uma adequação.
3: As ações buscam conter a alta dos preços dos combustíveis provocada pelo conflito no Oriente Médio. O preço do petróleo passou de 100 dólares por barril, mais de 40% acima do valor registrado antes da guerra. Com locução de Thaís de Araújo, reportagem Márcia Fernandes.
2: Pois é, e abastecer o veículo com etanol ou diesel no Brasil vai além da escolha na bomba. Movimenta uma ampla cadeia produtiva, gera empregos e tem impacto na renda no país.
1: Com mudanças recentes no percentual de biocombustíveis misturados à gasolina, os motoristas também exercem papel fundamental na fiscalização, podendo denunciar irregularidades.
2: Confira na reportagem de Luana Karen.
11: Os carros ainda eram raros nas ruas quando o etanol começou a ser pesquisado no Brasil. Era a década de 1920 e a ideia era reduzir a dependência do petróleo que vinha do estrangeiro. Mas foi na década de 1970, com o encarecimento dos combustíveis fósseis após sucessivas crises, que surgiu no Brasil o Programa Nacional do Álcool, o Proálcool. Como explica o professor de Química da Universidade de Brasília, Paulo Anselmo Soares.
12: Na década de 70, quando tem aquelas crises do petróleo, e aí a gente tem várias iniciativas. Uma delas é o etanol, mas a gente teve outros também, como o carvão vegetal. Também teve a iniciativa do óleo e o biodiesel para substituir o diesel de petróleo.
11: Atualmente, o Brasil produz etanol anidro, que é misturado à gasolina, e etanol hidratado, disponível diretamente nos postos de combustível. Desde 1º de agosto, a mistura de etanol anidro à gasolina passou de 30% para 32%. Já o biodiesel está disponível apenas na mistura com o diesel. Em cada litro de diesel, está autorizada a adição de 15% de biodiesel. O professor Paulo Soares, da UNB, explica que a maior parte da matéria-prima para a produção do biodiesel vem da soja.
12: 70, 75% que vem da soja. Aí temos mais um pouquinho aí que vem de outras commodities agrícolas, como, por exemplo, o caroço de algodão. Mas a gente também tem o processamento aí de um monte de resíduos do frigorífico.
11: A diretora do Departamento de Biocombustíveis do Ministério de Minas e Energia, Lorena Mendes de Souza, destaca que o uso de biocombustíveis reduz impactos ambientais e movimenta toda uma indústria nacional criada em torno das produções de etanol e biodiesel.
13: Porque eles são uma das principais ferramentas que a gente tem para reduzir emissões de gases de efeito estufa. Mas, na verdade, eles acabam fazendo muito mais do que isso. Fortalecem a segurança energética, a segurança do abastecimento. Acaba gerando emprego, renda, desenvolvimento em todas as regiões do país.
11: No Brasil, a Agência Nacional do Petróleo, Gás Natural e Biocombustíveis, ANP, é o órgão responsável por definir as especificações dos combustíveis e também por fiscalizar a qualidade de toda a cadeia de abastecimento. O consumidor também pode contribuir para a identificação de possíveis irregularidades, fazendo denúncias no telefone da ANP, o 0800-970-0267. Reportagem Luana Karen.
1: Atenção, pescadores artesanais de todo o país. Foi ampliado o prazo para solicitar o seguro defeso.
2: Agora, os trabalhadores podem fazer o pedido entre 30 dias, pedido 30 dias antes e até 90 dias depois do início do período de restrição da pesca. A mudança busca facilitar o acesso e garantir o benefício a quem tem direito.
1: O período é marcado pela pausa temporária na pesca para proteger a reprodução dos animais.
2: Além do novo prazo, o INSS confirmou o pagamento do quarto lote do seguro defeso para mais de 21 mil pescadores.
1: Os depósitos acontecem entre os dias 13 e 17 de outubro. Para consultar a data exata da liberação, o trabalhador deve acessar o aplicativo da carteira de trabalho digital.
2: Se preferir, a consulta também pode ser feita pelo telefone pela central Alô Trabalho, no número 158.
1: trabalha por conta própria encontra no acesso a novos clientes a oportunidade de aumentar a renda dos pequenos negócios.
2: E na Semana do Empreendedor, uma ferramenta gratuita conecta prestadores de serviço a demandas de órgãos públicos. É a plataforma Contrata Mais Brasil.
1: E ainda tem a possibilidade de crédito e renegociação de dívidas para pequenos empresários. Confira na reportagem.
14: Quem trabalha por conta própria sabe. Encontrar um novo cliente pode fazer diferença no fim do mês. Assim foi com Gutenberg, que presta serviços gerais em Pernambuco e conseguiu uma oportunidade de trabalho em um posto de saúde no Recife. A contratação aconteceu por meio do Contrata Mais Brasil, plataforma que aproxima pequenos negócios de órgãos públicos e envia ao empreendedor, pelo WhatsApp, avisos sobre oportunidades de contratação de acordo com a atividade e o município.
15: Eu identifiquei uma demanda que eu poderia realizar o serviço. Contactei o gerente, realizei a visita técnica. No outro dia já fui contratado, que foi para troca de película fumê, para colocar nas janelas do posto de saúde. Emiti a nota fiscal e o gerente já realizou o pagamento no Pix.
14: Desde o ano passado, o Contrata Mais Brasil registrou 68 milhões de reais em contratos firmados. Atualmente, há 602 oportunidades disponíveis para prestação de serviços. Nesta Semana do Empreendedor, marcada pelo Dia do Empreendedor, no último dia 5, a experiência de Gutenberg mostra como o acesso a oportunidades pode abrir caminho para quem já está pronto para trabalhar. Mas quem trabalha por conta própria também precisa de apoio para organizar o negócio. Sobre esses serviços, fala o ministro do Empreendedorismo, da Microempresa e da Empresa de Pequeno Porte, Paulo Henrique Pereira.
16: Quando um pequeno negócio consegue chegar a um novo cliente, isso pode representar mais renda, mais trabalho e uma oportunidade de crescimento. E hoje, já existem ferramentas disponíveis para ampliar essas possibilidades e também facilitar o acesso a crédito e outros serviços importantes para quem empreende.
14: Entre essas opções estão o Procred 360, linha de crédito para MEIs e microempresas, e o Desenrola MEI, voltado à renegociação de dívidas. Para conhecer essas e outras opções, basta acessar o portal do empreendedor no endereço gov.br/empreendedor. Reportagem Andressa Conde.
2: Segunda-feira é dia das crianças e quem

0: atenção na escolha. Segundo o Inmetro, um dos cuidados importantes é observar o selo que indica se o presente corresponde à idade da criança. É preciso observar também se há peças pequenas ou produtos tóxicos na composição. Valnei Cunha é chefe da divisão de fiscalização do Inmetro. Ele explica que uma das principais medidas que devem ser tomadas é verificar se ele possui o selo de identificação da conformidade do Inmetro.
1: Quando um produto ele é certificado pelo Inmetro, ele obrigatoriamente vai passar por vários ensaios, vários testes, para que possa caracterizar a segurança do uso desse produto.
0: O Inmetro destaca que é preciso ter cuidado também com os chamados squishes e slimes, brinquedos macios, que muitas vezes imitam alimentos e possuem texturas atraentes. Diferente do que muitas vezes é divulgado nas redes sociais, esses materiais não podem ser aquecidos no micro-ondas, forno ou outras fontes de calor. Vale também a regra que deve ser seguida na escolha de qualquer brinquedo, observar a procedência, a faixa etária e as informações de segurança, como o selo. É o que aponta Valnei Cunha, do Inmetro.
1: Quando você tem um brinquedo, ele apresenta o selo do Inmetro, o Inmetro está atestando que ele passou por vários ensaios para mostrar a qualidade e a segurança no uso daquele produto.
0: Outra dica importante é comprar sempre no mercado formal, evitando camelôs e feiras. Um cuidado que o aposentado Antônio Elcio faz questão de tomar.
2: Eu compro sempre na loja, que é mais seguro, né? A gente vê cedo de Inmetro, vê tudo, né?
0: Daniel Carnaúba é diretor do Departamento de Proteção e Defesa do Consumidor. Ele destaca que o consumidor pode procurar órgãos competentes no caso de comprar um produto falsificado.
3: Primeiro, fazer uma reclamação direta para a loja ou para o site aonde ele adquiriu. É importante também que o consumidor reporte esse caso para os órgãos de defesa do consumidor, fazer uma denúncia para os PROCONs.
0: Empresas e estabelecimentos que comercializam produtos não regulamentados estão sujeitos a penalidades. Se o consumidor identificar um brinquedo falsificado ou sem o selo do Inmetro à venda, pode comunicar o caso à ouvidoria do Inmetro pelo telefone 0800-285-1818. Reportagem Márcia Fernandes.
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5: Imagine fazer uma viagem e ao invés de se hospedar em um quarto, você vai ficar numa cabine. Os corredores ganham outro nome, são decks. E pelas janelas do hotel flutuante, uma cidade diferente da costa brasileira no horizonte.
4: É chegada a temporada de cruzeiros, que vai de outubro a abril do ano que vem.
5: Os navios podem chegar a receber mais de 6 mil passageiros em uma só viagem.
4: A previsão dessa temporada é de mais de 830 mil leitos com diferentes roteiros.
5: E quem já viveu a experiência garante. Além da estrutura de lazer a bordo, viajar de cruzeiro é a oportunidade de conhecer vários destinos sem precisar desfazer as malas a cada parada.
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7: Mais de 7 mil quilômetros do território brasileiro são banhados pelo mar, formando praias paradisíacas e paisagens de tirar o fôlego. E já que estamos falando de mar, que tal viajar por ele? No mês de outubro, abre oficialmente a temporada de cruzeiros no Brasil. Até abril, estão previstos 8 navios que vão oferecer 187 roteiros e 675 escalas. Os dados do Ministério do Turismo mostram um aumento de 24% em relação à temporada anterior. Viajar por diferentes destinos, sem trocar de hotel, carregar malas ou abrir mão do lazer. Essa opção tem atraído cada vez mais gente e de todas as idades. É o que conta o Daniel Marrocos, especialista no segmento.
8: De melhor custo-benefício dentro de uma viagem, você já inclui alimentação, hospedagem, deslocamento, todo entretenimento. Então, dentro de um pagamento só, a gente consegue englobar todos os serviços. Acaba sendo muito prático e econômico.
7: Há quem avalie o cruzeiro como um resort flutuante. A bordo, os passageiros encontram piscina, restaurantes, além de shows e festas. E uma viagem de cruzeiro também pode ter um significado especial. Para além do turismo, a experiência pode realizar um sonho. O Raimundo Feitosa embarcou no cruzeiro temático do cantor Roberto Carlos. Fã do músico, ele já repetiu a viagem, mas na segunda vez fez uma surpresa para a esposa.
9: Achei que ia vir de navio, ela olhou para minha cara assim e disse: o que vai mesmo fazer aqui. Eu te acordo, mulher, nós estamos no navio de novo.

0: Ela disse, eu não acredito. Aí foi uma emoção, tipo assim, resumindo, principalmente que nasceu aqui no Acre, interior e tal, poxa, passar 5 dias no cruzeiro do Roberto Carlos, é como se estivesse no paraíso, como se estivesse no céu, né? Eu te amo.
1: Além da estrutura de lazer, a possibilidade de conhecer várias cidades durante uma mesma viagem também atrai passageiros. O navio segue o roteiro previsto, enquanto os viajantes podem desembarcar para conhecer os destinos e retornar à mesma cabine no fim do passeio. A Lilian Feitosa também é fã desse tipo de turismo. Ela gosta do conforto de não precisar desfazer as malas cada vez que o navio atraca em uma nova cidade.
2: As paisagens são lindas, né? A gente pode conhecer vários locais sem você ter necessariamente que se hospedar naquele local. Você pode passar o dia, muitas vezes até 2 dias. Então é muito bom, é muito bacana. Eu acho assim, eu sou uma entusiasta de cruzeiros.
1: E para quem pensa em embarcar, a dica é comparar os roteiros, verificar quais serviços estão incluídos no pacote e calcular os gastos extras, como bebidas, excursões e outras atividades cobradas à parte. Assim, dá para escolher a viagem que combina com o orçamento e aproveitar a experiência de conhecer novos destinos sem precisar trocar de hotel a cada parada e curtir muito a vista do nosso delicioso litoral brasileiro. Eu sou a Raquel Mariano e até a próxima viagem.
3: E na semana que vem, do alto mar, nós vamos direto para as serras de Minas Gerais.
4: A gente celebra o Dia do Patrimônio Cultural e Material, instituído pela Unesco para falar de uma iguaria que está na mesa de muitos brasileiros, o queijo Minas.
3: Então, prepare o paladar e acompanhe a Voz pelo Brasil.
4: Essas foram as notícias do governo federal.
3: Uma realização da Secretaria de Comunicação Social da Presidência da República.
4: Com produção da empresa Brasil de Comunicação.
3: Fique agora com as notícias do Poder Judiciário e do Congresso Nacional. Boa noite.
4: Lembrando que segunda-feira, feriado nacional, não tem a Voz do Brasil. A gente volta na terça-feira. Boa noite, bom feriado.
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7: Presidente do STF, do CNJ, defende fortalecimento da magistratura e preservação das garantias constitucionais.
8: STJ define critérios para penhora de salário por dívidas não alimentares.
7: Parceria entre TSE e MEC vai levar educação política para as escolas brasileiras.
8: Boa noite, eu sou Marcela Luiz.
7: E eu sou Walter Lima.
8: O presidente do Supremo Tribunal Federal e do Conselho Nacional de Justiça, ministro Edson Fachin, participou nesta sexta-feira do encerramento da 22ª reunião do Conselho Nacional de Presidentes de Tribunais de Justiça, CONSEPRE. O evento ocorreu no Tribunal de Justiça do Paraná, em Curitiba.
7: Na ocasião, o ministro Fachin afirmou que a modernização do judiciário deve conciliar eficiência, independência judicial e respeito à Constituição. O ministro defendeu o fortalecimento da magistratura e a preservação das garantias constitucionais.
9: Valorizar a magistratura com transparência e sob regras bem informadas não se trata de defender corporações, trata-se sim de defender a qualidade da jurisdição que é cidadã e que o cidadão recebe.
8: Fachin destacou várias medidas adotadas para fortalecer o sistema de justiça, como o grupo de trabalho coordenado pelo desembargador Francisco de Oliveira Neto, para analisar propostas legislativas relacionadas à remuneração da magistratura.
7: O presidente do STF e do CNJ também ressaltou o projeto de modernização do sistema de justiça, conduzido pelo Centro de Estudos Constitucionais do Supremo. A iniciativa reúne contribuições de 87 instituições para a formulação de propostas de aprimoramento do judiciário.
8: STJ decide que, em casos excepcionais, salários e outras verbas remuneratórias podem ser penhorados para pagar dívidas não alimentares, independentemente do valor recebido pelo devedor.
7: O entendimento foi firmado em recurso repetitivo. Fátima Uchoa.
10: A tese definida servirá para orientar juízes e tribunais de todo o país na análise de casos com a mesma questão jurídica. Ainda segundo o STJ, a penhora só será permitida quando frustrados outros meios de cobrança e, mesmo assim, deve sempre preservar o mínimo necessário para o sustento do devedor e da família dele. O relator ministro Raul Araújo afirmou que a obrigação de provar o comprometimento do sustento digno é do próprio devedor, que detém maior possibilidade de apresentar em juízo informações sobre despesas essenciais como moradia, alimentação, educação e saúde.
8: O Tribunal Superior Eleitoral e o Ministério da Educação fecharam uma parceria para levar educação política e o direito da cidadania às escolas.
7: O assunto passou a ser obrigatório na educação básica depois de uma mudança na Lei de Diretrizes e Bases da Educação Nacional, aprovada em julho. Vitor Struck.
11: O presidente do TSE, ministro Cássio Nunes Marques, e o ministro da Educação, Leonardo Barchini, firmaram compromisso de parceria para levar a educação política e o direito da cidadania às escolas de todo o Brasil. Os dois órgãos irão definir como esses conteúdos vão ser trabalhados. Temas como a história do voto e como as eleições acontecem devem entrar em discussão. O TSE vai fornecer material didático e indicar especialistas para apoiar professores e estudantes.
8: O Brasil tem 1.650.000 crianças e adolescentes em situação de trabalho infantil.
7: A Justiça do Trabalho está atenta e atua para combater esse tipo de exploração. Simone Moura.
12: A lei proíbe o trabalho antes dos 16 anos, exceto como aprendiz a partir dos 14. Os últimos dados do IBGE apontam mais de 500.000 de crianças e adolescentes nas piores formas de trabalho infantil, como as que oferecem riscos à saúde e ao desenvolvimento. Por isso, o TST e o Conselho Superior da Justiça do Trabalho reforçam a prevenção e o combate ao trabalho infantil em todo o país.
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8: Uma boa noite.
7: E um bom fim de semana.
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1: Eu sou Paula Groba.
2: E eu sou Humberto Pinheiro.
1: E estes são os destaques de hoje do Jornal do Senado, que começa agora.
2: Votação em segundo turno da PEC sobre fim da escala 6x1 pode ter calendário acelerado.
1: Senado fica sem representantes da Constituinte pela primeira vez desde 1988.
2: Senadores discutem se suspensão de salário de agente público afastado por violência contra a mulher é constitucional.
1: Boa noite.
2: Boa noite.
1: O fim da escala 6x1, que pode garantir mais dias de descanso aos trabalhadores, avança no Senado.
2: Os senadores realizaram a terceira sessão de discussão da proposta em primeiro turno. E o calendário de votação em segundo turno pode ser acelerado. Repórter Pedro Pincer.
3: As duas últimas sessões devem ocorrer na próxima semana, quando também é esperada a votação em primeiro turno. A votação em segundo turno depende da aprovação de um requerimento de calendário especial, mais curto, que está sendo elaborado pela liderança do governo no Senado. O documento está em fase final de coleta de assinaturas e deverá ser apresentado na próxima semana. A líder do governo, Tereza Leitão, do PT de Pernambuco, acertou com o presidente da Casa, Davi Alcolumbre, que vai encaminhar o pedido. Ele disse que vai enviar o requerimento para votação no plenário logo que o receber. Se aprovado, o calendário especial poderá permitir a votação da PEC em dois turnos na mesma semana. Para o senador Paulo Paim, do PT do Rio Grande do Sul, o Senado deveria aprovar o texto por unanimidade. Segundo ele, nenhum parlamentar deveria querer ter no currículo um voto contra a redução da jornada.
4: Não podemos aceitar que alguém passe a vida inteira trabalhando 6 dias e descansando 1 dia. Chegou a hora da mudança. Não podemos aceitar jornadas que afastem pais, mães, filhos, netos e bisnetos. Não podemos aceitar que o trabalhador chegue à aposentadoria doente, cansado, sem forças para aproveitar a vida.
3: Uma PEC precisa ter ao menos 3/5 dos votos favoráveis nas duas votações, o que representa o apoio de pelo menos 49 senadores.
1: A senadora Zenaide Maia, do PSD do Rio Grande do Norte, também se manifestou a favor da redução da jornada de trabalho, que, segundo ela, é especialmente importante para as mães solo. De acordo com a parlamentar, essas mulheres precisam conciliar o trabalho, a educação dos filhos e a responsabilidade pelo sustento da família.
2: Ao citar que algumas empresas já adotam voluntariamente a jornada de 40 horas semanais, Zenaide Maia ressaltou que o fim da escala 6x1 também pode estimular o consumo, pois trabalhadores com mais tempo disponível teriam melhores condições de participar da economia.
5: Nós temos no Brasil 10 milhões e 300 mil mulheres que são mães solo.

0: como a carga ideal a ser alcançada por todos os países. Segundo ela, atualmente 50% dos países já adotam essa carga horária semanal.
1: Para Leani Lemos, a redução da jornada não significa necessariamente queda de produtividade e acrescentou ainda que há uma tendência mundial de buscar maior equilíbrio entre a vida profissional e a pessoal. Na avaliação da senadora, o fim da escala 6x1 pode beneficiar principalmente trabalhadores de menor escolaridade e em situação de maior vulnerabilidade.
2: Os mais afetados são aqueles que têm menor escolaridade, maior vulnerabilidade, analfabetos e pessoas com ensino fundamental incompleto. 91% das pessoas trabalham mais do que 40 horas semanais nessas condições.
0: Um projeto em análise no Senado prevê a suspensão da remuneração de agente público afastado por violência contra a mulher.
1: O texto está pronto para a votação na Comissão de Direitos Humanos, mas o relator considera que a medida pode ser inconstitucional. A reportagem é de Luísa Mello.
3: A proposta do senador Nelsinho Trade, do PSD do Mato Grosso do Sul, inclui a suspensão de salário de agente público enquanto estiver afastado por violência doméstica contra a mulher. O texto muda a Lei Maria da Penha com o objetivo de ampliar a proteção de mulheres vítimas de violência. A senadora Damaris Alves, do Republicanos do Distrito Federal, disse em plenário que é preciso revisar as políticas públicas de proteção feminina.
4: Nós temos mecanismo de defesa, proteção, e nós não estamos dando conta. O que está acontecendo? Nós vamos ter que parar tudo e a gente vai ter que rever a violência contra a mulher no Brasil.
3: A proposta está pronta para votação na Comissão de Direitos Humanos. O relator, sargento Reginauro, do PSDB do Ceará, apresentou em setembro um parecer pela rejeição porque a considera inconstitucional. Segundo ele, seria uma espécie de punição antes da sentença definitiva.
0: A geração de parlamentares que ajudou a escrever a Constituição Brasileira de 1988 não terá mais representantes no Senado a partir de 2027.
1: A mudança marca uma transição histórica na Casa, que pela primeira vez desde a promulgação da Carta não contará com nenhum constituinte entre seus integrantes. Repórter Rodrigo Rezende.
5: Depois de quase 40 anos da promulgação da Constituição Cidadã, em 1988, pela primeira vez em 2027, o Senado não terá entre seus integrantes pelo menos um representante que participou da Assembleia Constituinte na década de 80. O senador Renan Calheiros, do MDB de Alagoas, era um dos integrantes daquele colegiado, mas perdeu a eleição para Arthur Lira, do PP, e Marina JHC, do PSDB. Outro constituinte que deixa o Congresso a partir de 2027 é o senador Paulo Paim, do PT do Rio Grande do Sul. Ele não disputou as eleições de 2026. Paim destaca que a constituinte foi um dos marcos de sua carreira política.
6: Por decisão de um Congresso de Trabalhadores, liguei deputado federal constituinte. Escolhi um para ser deputado federal constituinte. Eu fui eleito pelo Rio Grande do Sul. Depois de 40 anos, deixarei o Congresso.
5: No caso da Câmara dos Deputados, apenas um representante da constituinte de 1988 conseguiu mandato a partir de 2027. É o deputado federal Sérgio Brito, do PSD da Bahia.
7: Eleições 2026.
0: Quem não votou no primeiro turno e ainda não justificou tem até o dia 3 de dezembro para regularizar a situação. O pedido pode ser feito pelo aplicativo e-título, pelo autoatendimento eleitoral, na internet ou presencialmente em qualquer cartório eleitoral. É necessário apresentar documento que comprove o motivo da ausência.
1: Quem não justificar ou não pagar a multa fica com o título irregular e pode ter restrições, como a impossibilidade de obter passaporte, tomar posse em concurso público e renovar matrícula em instituição pública de ensino. A multa é de R$3,51 por turno não votado. Quem não votar no segundo turno terá até 8 de janeiro de 2027 para justificar a ausência. com edição de Paula Groba e trabalhos técnicos de Eliseu Caires, o Jornal do Senado fica por aqui. Acompanhe agora as notícias do Tribunal de Contas da União e da Câmara dos Deputados. Boa noite.
0: Uma boa noite e um bom fim de semana.

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1: Estão abertas as inscrições para a última edição do ano do Diálogo Público, promovido pelo Tribunal de Contas da União. O encontro será nos dias 11 e 12 de novembro, em Brasília. Gestores públicos municipais de todo o país podem participar. Durante os dois dias, serão realizadas oficinas, atividades de formação e troca de experiências sobre desafios enfrentados para melhorar a gestão pública. A programação também vai permitir que os participantes conheçam experiências de outros municípios e discutam soluções que podem ser aplicadas na administração pública. A iniciativa faz parte do programa Gestor Capacitado, programa do Tribunal voltado à capacitação de gestores. 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
2: Plenário pode criar assentamentos agrícolas nas periferias das cidades.
3: Outubro Rosa alerta sobre prevenção e tratamento do câncer de mama.
2: Comissão aprova pena maior para feminicídio em situações específicas.
3: Boa noite. A Comissão de Constituição e Justiça aprovou o aumento da punição para feminicídio em determinadas situações. O objetivo é modernizar a legislação para não dar chance de o criminoso receber uma pena mais leve. Quem tem os detalhes é a repórter Paula Bittar.
4: A Comissão de Constituição e Justiça da Câmara aprovou uma proposta que prevê o aumento de pena para o crime de feminicídio em determinadas situações. O feminicídio é o assassinato de mulheres no contexto de violência doméstica ou por discriminação por elas serem mulheres. A versão aprovada pela CCJ foi um texto apresentado pela relatora, deputada Laura Carneiro, do PSD do Rio de Janeiro. O original da deputada Érica Hilton, do PSOL de São Paulo, torna mais rigorosa a punição para quem agredir mulheres com o objetivo de causar lesões, mutilações ou traumas em áreas como rosto, pescoço, cabeça, seios e genitália. Mas Laura Carneiro argumentou que o Código Penal já prevê como circunstâncias agravantes o motivo fútil ou torpe, o emprego de tortura ou outro meio cruel e a prática de violência contra a mulher. Isso já abrangeria o objetivo do projeto, segundo ela. O texto apresentado por Carneiro, segundo a relatora, busca modernizar a legislação, fazendo com que o feminicídio passe a ter total consonância com o crime de homicídio de mesma natureza, não deixando nenhuma brecha legal que possa resultar numa punição mais leve ao criminoso.
5: Boa parte dessas situações cruéis e covardes já encontram amparo e punição severa nas agravantes gerais, nas qualificadoras do nosso Código Penal, na Lei Maria da Penha. Ou seja, o sistema jurídico já reprova duramente essa violência. Então, nós adequamos nosso relatório, mudamos um pouquinho o texto da deputada Érica Hilton para dar um recado social ainda mais firme. É o Estado endurecendo a lei para dizer que a vida, a integridade, a dignidade das mulheres brasileiras não serão toleradas se forem violadas dessa maneira.
4: De acordo com o texto aprovado, a pena para o crime de feminicídio, que atualmente é de reclusão de 20 a 40 anos, será aumentada em um terço se o crime for cometido por motivo torpe ou fútil nas dependências de instituição de ensino ou por integrante de organização criminosa ultraviolenta, grupo paramilitar ou milícia privada. Hoje, o Código Penal já prevê esse aumento quando o feminicídio for cometido em outros casos, como durante a gestação, nos 3 meses posteriores ao parto, se a vítima é a mãe ou a responsável por criança, adolescente ou pessoa com deficiência de qualquer idade, contra pessoa menor de 14 anos ou maior de 60 anos, ou em descumprimento das medidas protetivas de urgência previstas na Lei Maria da Penha, entre outros. A proposta que aumenta a pena para o crime de feminicídio em determinadas situações ainda depende de análise pelo plenário. Da Rádio Câmara de Brasília, Paula Bittar.
6: Projeto de Fausto Pinato, do União de São Paulo, cria o programa Mulher Segura para prevenir o feminicídio por meio de um sistema de alerta precoce e sigiloso. Pelo texto, familiares, vizinhos ou serviços de saúde poderão informar sinais de risco e violência doméstica antes mesmo do registro de boletim de ocorrência.
3: De acordo com Fausto Pinato, a aproximação será feita de forma discreta em locais que a vítima já frequenta, como postos de saúde ou escolas dos filhos. Ele reforça que a medida busca agir antes da tragédia, oferecendo proteção, suporte psicológico e ações de autonomia financeira para as mulheres.
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8: Segurança Pública.
6: Gilvanda Federal, do PL do Espírito Santo, apresentou o projeto que aumenta as penas para o crime de estupro de vulnerável. O texto também prevê castração química como condição para benefícios na execução penal, mediante avaliação médica e decisão judicial.
3: O projeto de Gilvanda Federal também estabelece o uso de tornozeleira eletrônica por no mínimo 5 anos após a soltura de condenados por crimes sexuais. Para ele, a medida reforça a segurança de crianças e adolescentes, mantendo o devido processo legal.
6: Projeto de Pinheirinho, do PP de Minas Gerais, torna obrigatória a realização de campanhas educativas permanentes nas escolas públicas e privadas sobre a prevenção da violência contra crianças e adolescentes. O deputado propõe foco especial no mês do Maio Laranja, com orientações para cada faixa etária.
3: Pinheirinho avalia que as denúncias são subnotificadas porque a maioria dos abusos acontece dentro do ambiente familiar. Ele reforça que a escola é essencial na identificação precoce dessas situações e defende a capacitação dos educadores para reconhecer sinais de violência.
6: Daniel Freitas, do PL de Santa Catarina, defende a aprovação da proposta que reorganiza o sistema de segurança pública para ampliar a integração entre União, Estados, Distrito Federal e municípios. O texto que cria o Sistema Único de Segurança Pública foi aprovado pela Câmara e está em análise no Senado.
3: Daniel Freitas entende que a medida pode tornar mais eficiente o enfrentamento ao crime organizado, com o planejamento conjunto e o compartilhamento de informações entre os órgãos de segurança das 3 esferas de poder.
6: Jadiel Alencar, do Republicanos do Piauí, apresentou o projeto que obriga provedores de serviços digitais a comunicar às autoridades situações que indiquem risco concreto e grave à vida ou à integridade física. A medida alcança também informações de sistemas de inteligência artificial.
3: Segundo Jadiel Alencar, a proposta determina que situações de risco identificadas pelas plataformas sejam analisadas por uma pessoa antes da comunicação às autoridades. Ele aponta que o objetivo é prevenir ameaças, mas sem permitir vigilância generalizada ou decisões baseadas apenas em sistemas automatizados.
8: Transportes.
6: A Comissão de Viação e Transportes aprovou a remarcação gratuita de exames e aulas para tirar a carteira de motorista. A repórter Raquel Kewi nos conta como deve funcionar.
9: No processo de tirar a carteira de motorista, as aulas práticas e os exames são presenciais. Quando um aluno fica doente, é possível justificar, mas é necessário pagar a taxa para refazer o exame. Por situações como essa, a Comissão de Viação e Transportes aprovou o projeto de lei da deputada Benedita da Silva, do PT do Rio de Janeiro, que busca gratuidade para remarcar exames e aulas desde que o aluno apresente a justificativa médica em até 5 dias úteis. O objetivo é garantir o direito dos alunos que precisarem se ausentar por motivos médicos. O projeto foi aprovado com alterações feitas pelo deputado Beto Preto, do PSD do Paraná, que afirma a necessidade dos exames e aulas gratuitas.
10: Há uma completa pertinência daqueles alunos que, eventualmente, nos cursos de formação de condutor, eventualmente fiquem doentes ou não possam comparecer, que eles, de alguma forma, possam ressarcir essas aulas sem a necessidade de pagamento de novos volumes financeiros.
9: As regras para habilitação mudaram em 2026. Atualmente, as aulas teóricas são obrigatórias, mesmo que o curso teórico possa ser feito online. Já as aulas práticas e os exames são feitos de forma presencial, como o de aptidão física e mental, a avaliação psicológica, o exame teórico e o prático. Agora, o projeto será analisado pela Comissão de Constituição e Justiça e, caso aprovado, será encaminhado ao Senado. Da Rádio Câmara de Brasília, Raquel Queui.
11: Consumidor.
3: Áureo Ribeiro, do Solidariedade do Rio de Janeiro, defende a criação do rótulo digital acessível em embalagens de produtos de consumo contínuo. Segundo o deputado, a ideia é incluir um QR Code nas embalagens para direcionar o consumidor a uma página com a íntegra das informações do rótulo.
6: Áureo Ribeiro acrescenta que a ferramenta permite o uso de recursos como leitura por voz e ajuste de fonte e contraste no celular, o que, segundo ele, beneficia idosos e pessoas com deficiência visual. Para o deputado, a novidade garante autonomia nas compras.
3: Celso Russomano, do Republicanos de São Paulo, apresentou projeto que obriga fabricantes a produzir papel higiênico capaz de se dissolver rapidamente em contato com a água. O objetivo é facilitar o descarte pelo vaso sanitário sem causar entupimentos nas tubulações e redes de esgoto.
6: Pela proposta, o papel higiênico terá de se desfazer na água em até 30 segundos depois da descarga. Celso Russomano avalia que a medida pode reduzir o volume de resíduos enviados à coleta de lixo e aos aterros sanitários.
11: Previdência.
3: Diego Andrade, do PSD de Minas Gerais, é autor da proposta que permite a manutenção temporária do Bolsa Família para quem conseguir emprego com carteira assinada e renda de até 3 salários mínimos. A ideia é facilitar a entrada desses beneficiários no mercado de trabalho.
6: Diego Andrade argumenta que a medida reduz o receio de perder o benefício ao aceitar um emprego formal. Pelo projeto, o empregador deve informar a contratação aos sistemas oficiais e depositar o valor correspondente ao benefício durante o período previsto na proposta.
11: Saúde.
3: A campanha Outubro Rosa já está em curso em todo o país para conscientizar a população sobre a importância da prevenção e do tratamento precoce do câncer de mama e de colo de útero.
6: A repórter Silvia Munhato ouviu a procuradora adjunta da Secretaria da Mulher da Câmara sobre os desafios de levar assistência às mais de 78 mil mulheres que devem ser diagnosticadas com câncer de mama somente neste ano.
12: Outubro é o mês de conscientização sobre a prevenção e tratamento do câncer de mama e também do câncer de colo de útero. É o Outubro Rosa. A deputada Flávia Moraes, do MDB de Goiás, procuradora adjunta da Secretaria da Mulher da Câmara dos Deputados, afirma que já ocorreram muitos avanços na legislação, como a fixação de prazo de 30 dias para a realização de exames após a consulta inicial e de 60 dias para o início do tratamento de qualquer tipo de câncer após o diagnóstico. Flávia Moraes citou as projeções do Instituto Nacional de Câncer para o câncer de mama no triênio 2026-2028.
13: A previsão do INCA para esse ano é de mais de 78 mil novos casos no Brasil. No meu estado de Goiás, mais 2.150 casos, novos casos também. Então a gente tem uma preocupação muito grande de poder ter esse diagnóstico precoce.
12: A deputada explicou a importância da prevenção para as mulheres e para o Sistema Único de Saúde.
13: Quando o paciente é diagnosticado no estágio mais avançado, o custo para o sistema é muito maior. E o que a gente tem hoje é mais de 50% dos diagnósticos são tardios. Então a gente precisa investir na prevenção. O colo de útero também é outro tipo de câncer, tem uma janela de mais de 5 anos. Então é possível que esse paciente, se ele fizer de 2 anos em 2 anos a prevenção bem feita, ele dificilmente vai ter essa lesão avançando para um câncer.
12: Flávia Moraes disse que ainda há muito o que fazer, porque muitos estados não têm conseguido cumprir os prazos legais. Da Rádio Câmara de Brasília, Silvia Munhato.
3: Antônio Andrade, do PSDB do Tocantins, votou favorável ao projeto aprovado no Congresso e transformado em lei, que permite manter em 2026 incentivos tributários destinados a ações de combate ao câncer e de atendimento às pessoas com deficiência.
6: A proposta inclui as medidas entre os casos que ficam fora das limitações fiscais previstas. Antônio Andrade explica que, pelo texto, os incentivos poderão financiar ações de prevenção e tratamento do câncer, além de serviços de habilitação e reabilitação de pessoas com deficiência.
3: Raimundo Santos, do PSD do Pará, propõe a criação da Carteira Nacional de Identificação da Pessoa com Fibromialgia. A ideia é agilizar a comprovação da condição de saúde e reduzir a necessidade de apresentar laudos médicos repetidamente.
6: Raimundo Santos ressalta que, pela proposta, a carteira pode ser emitida em formato físico ou digital. Segundo o parlamentar, a medida também visa facilitar o acesso a serviços e políticas públicas, sem criar benefícios ou alterar direitos já previstos em lei.
0: Votação.
3: Os deputados podem incluir na pauta de votações o projeto que cria assentamentos agrícolas nas periferias das grandes cidades. A reportagem é de Antônio Vital.
14: Ganhou regime de urgência e pode ser votado a qualquer momento no plenário da Câmara, projeto que prevê a criação de assentamentos nas periferias das cidades, entre a zona urbana e rural, regiões conhecidas como áreas periurbanas. A proposta cria um programa de regularização de imóveis rurais localizados em áreas de transição entre o campo e a cidade, com foco na produção familiar de alimentos e no abastecimento local. O programa tem o objetivo de beneficiar famílias em situação de vulnerabilidade social, agricultores sem terras, trabalhadores rurais, mulheres chefes de família e jovens vocacionados para o trabalho no campo. De acordo com o projeto, a intenção é aproximar a produção familiar dos mercados consumidores, reduzir custos logísticos e fortalecer feiras livres, mercados locais e programas públicos de compras de alimentos produzidos pela agricultura familiar. De acordo com um dos autores da proposta, o deputado João Daniel, do PT de Sergipe, a legislação atual não tem normas específicas para assentamentos em áreas de transição urbano-rural, regiões que reúnem condições favoráveis à produção de alimentos frescos e de ciclo curto, mas sofrem pressão da especulação imobiliária e ocupação desordenada. Para João Daniel, a ausência de regularização desse tipo de ocupação impede políticas públicas voltadas para essas populações.
15: É um projeto que trata de cuidar de populações que estão em áreas públicas federais, estaduais, municipais, ou mesmo em áreas privadas, como em muitas grandes cidades estão lá há décadas e não conseguem implementar nenhuma política porque não tem a sua regularização.
14: O regime de urgência para a proposta foi aprovado de maneira simbólica pelo plenário da Câmara, mas foi criticado por deputados da oposição. Para o deputado general Girão, do PL do Rio Grande do Norte, é preciso cautela em relação à regularização de áreas já ocupadas.
16: Nós precisamos ser conscientes em relação a toda e qualquer regularização fundiária. E esta, em especial, ela pode prever algumas situações que ainda não foram bem estudadas aqui pelos deputados. E em função disso daí, nós insistimos de que não merece ter urgência um PL com essa situação. Qualquer tipo de regularização fundiária tem que obedecer a princípios legais.
14: Com regime de urgência, o projeto que previa a criação de assentamentos nas periferias das cidades, entre a zona urbana e rural, pode ser votado diretamente no plenário da Câmara, sem passar pela análise das comissões permanentes da Casa. Da Rádio Câmara, de Brasília, Antônio Vital.
0: Economia.
6: Sônia Guajajara, do PSOL de São Paulo, é favorável à ampliação do acesso de povos indígenas, quilombolas e ciganos ao crédito do Fundo de Terras e da Reforma Agrária para a compra de imóveis rurais. O texto permite ainda o uso da renda familiar no cálculo do financiamento.
3: Sônia Guajajara argumenta que a medida corrige uma lacuna na legislação e amplia o acesso dessas comunidades às políticas públicas de crédito fundiário. Segundo ela, a proposta contribui para reduzir conflitos por terra, fortalecer a organização coletiva e preservar tradições culturais.
6: Luciano Vieira, do PSDB do Rio de Janeiro, apresentou o projeto que separa, no cálculo do imposto de renda, os ganhos entre aposentadoria e rendimentos do trabalho. O deputado quer evitar que a soma das rendas leve a uma faixa mais alta de tributação.
3: Pela proposta, cada tipo de rendimento terá suas próprias faixas de isenção, deduções e alíquotas. Luciano Vieira assinala que a mudança reduz a carga tributária sobre aposentados e pensionistas que continuam exercendo atividade remunerada.
6: Miguel Lombardi, do PL de São Paulo, apoia a medida que eleva para R$130 mil o limite de faturamento anual do microempreendedor individual. O texto também permite que o MEI tenha até 2 empregados, desde que cada um receba pelo menos o salário mínimo ou o piso da categoria.
3: A mudança amplia a possibilidade de pequenos negócios permanecerem no regime do MEI, mesmo com um faturamento maior. Nos casos de afastamento legal de um ou dos 2 empregados, a proposta de Miguel Lombardi ainda autoriza a contratação de substitutos enquanto durar o afastamento.
6: Termina agora o Jornal Câmara dos Deputados, produzido pela Rádio Câmara, com trabalhos técnicos de Wellington Teles e apresentação de Luciana Vieira e Val Monteiro. Boa noite.
3: A Voz do Brasil volta na terça-feira. Um bom final de semana e um bom feriado para você.
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0: 11-1. 11-2.
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2: 11:03.
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5: Fala, turma, tudo bem? Tô chegando por aqui com mais uma edição do nosso Hora Sertaneja. Que beleza estar com você. A partir de agora, Paulinho tá na área, na sua terça-feira, voltando do feriado. Pra começar, tem Deus te livre, Gustavo Mioto. 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

0: Colabora comigo, Yasmin Santos. Teve também Melhor Amor com Nayara Azevedo e Louber. Reclama com ela, a gente volta já.
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0: 11:15.
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0: No ar em todo lugar. Desapegamento. Hugo Henrique.

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1: Diferentona, som do Ícaro e Gilmar e Luan Pereira, teve também Movimentos Sutis com Matheus e Cauã e mais o Bruno e Marrone, essa pessoa que não bebe. Eu volto já. Hora
2: sertaneja. 11:27.

0: Esse Israel Novaes e Thierry, ressaca de ontem, Zé Neto e Cristiano e mais o César Menotti Fabiano de Barretos a Nashville.
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0: 11:39.
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0: No ar em todo lugar, Wesley Safadão Borboletas.

Levou na Castela, teve Viajante de Corações com Kleber e Cauã e mais o Edson e Hudson Contagem Regressiva. Já já tem mais Hora Sertaneja. Hora Sertaneja. 11:51.

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4: No ar em todo lugar, César e Paulinho, amor de pescador.

0: Carreira e Capataz, voltei forte pros rolê. Teve Cara de Sorte com João Neto e Frederico e Beleza e Ignorante com Simone Mendes. A gente volta já.
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2: Meia-noite e 3.

0: Traiadeia volta com ele. Ainda tô aí, som do Natan e mais Maiara e Maraísa, Luz de Belas. Já já tem Henrique e Juliano, vai ter Hugo e Guilherme e muito mais. 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
1: Agora, 12:15.
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0: No ar em todo lugar, Sammy Rico, último.

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1: Papai do céu, Kleber e Cauã fechando. Teve Linha Rosa com Panda, Henrique Renner, Eu Mereço. A gente volta já.
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3: Meia-noite e 29.
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1: No ar em todo lugar. Luan Santana, Clone.

0: Aí, Lara, decepção. Obrigada, amorosa, viu? Participação da Marília Tavares, teve Luísa Martins, Cê Não Me Superou e mais um traído, Henrique e Juliano. Um forte abraço, gente, até amanhã, tchau.
1: Meia-noite e 39.

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1: Meia-noite e 40. Meia-noite e 40. Meia-noite e 40. Meia-noite e 41.
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Esse é o nosso Songs of Love para todo o Brasil. Que prazer imenso estar com vocês a partir de agora, trazendo os grandes hits, os grandes sucessos e, claro, convidando você para viajar comigo no planeta chamado amor. E você, como é que você está por aí? Tudo bem? Aumenta o volume, vem comigo que está bom demais estar aqui com vocês, hein? Só música lindona, só os grandes hits aqui na programação. E a gente começa muito bem com

0: demais, hein? O som de Celine Dion Immortality aqui na programação mais gostosa do seu rádio. Esse é o nosso Songs of Love. E você curtiu? Obrigado pelo seu carinho, hein? Muito obrigado pela sua audiência. Continue com a gente, mandando aquele alôzão bem especial. Bom, a gente vai dar uma paradinha. Daqui a pouquinho eu volto com muito mais sucesso.
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0: Olá, voltamos. Whitney Houston, aqui no nosso Songs of Love.

0: Demais, hein? Esse é o nosso Songs of Love, Cyndi Lauper, True Colors, aqui na programação. E você curtiu? Obrigado, hein? Pelo seu carinho, obrigado pela sua audiência. Continue com a gente, daqui a pouquinho a gente volta. Tem muito mais músicas, tem muito mais sucesso para rolar por aqui ainda, hein? Esse é o nosso Songs of Love.
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0: Yeah, baby. Encerrando por aqui a primeira hora no Songs of Love para todo o Brasil. Você curtiu? Eu fico feliz de estar aqui com vocês, hein? Obrigado mesmo pelo seu carinho. Muito obrigado pela sua audiência. Continuem com a gente, mandando aquele alusão bem especial. Bom, a gente vai fazer o seguinte, vamos dar uma paradinha aqui agora, rapidinho, daqui a pouquinho, a gente está de volta, hein? Tem muita música pra gente rodar por aqui ainda, hein? Tem muito sucesso.
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0: Olá, voltamos. The Rolling Stones, Angel.

0: Fantástico, hein? Rich Valens, Dona, aqui na programação mais gostosa. E você, tá curtindo por aí? Continue com a gente, hein? Ó, é só acessar o nosso site, pedidomusical.com.br, mandar o seu alô, que eu vou te atender com muito carinho aqui na programação, tá bom? Ó, daqui a um cadinho, mas é rapidinho mesmo. Eu volto com muito mais sucesso pra você.
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2: Olá, voltamos aqui no nosso Songs of Love. Agora tem The Beatles, Michelle.

0: demais, hein? Michael Jackson aqui no nosso Songs of Love, encerrando muito bem o penúltimo bloco aqui na programação, hein? Que demais, hein? Os grandes hits, os grandes sucessos pra você. Bom, a gente vai fazer o seguinte, daqui a pouquinho a gente volta com muito mais músicas aqui na nossa rádio, combinado? Não sai daí não, que eu volto já já.
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0: Encerrando por aqui o som de Otis Redding aqui na programação mais gostosa do seu rádio. Valeu. Obrigado pelo seu carinho, muito obrigado pela sua audiência. Fiquem todos com Deus. Nos encontramos amanhã. Eu espero vocês. E até lá.
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5: 2:23.

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3: 2:33.

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2: 3 e 5.

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0: Nossa senhora. Hoje a gente está vivendo um dia muito feliz, com certeza, para a nossa carreira também, que é estar junto com esses grandes nomes da música sertaneja que o Brasil inteiro ama. A gente que um dia esteve lá no meio do povão, quantas vezes assistindo Chitãozinho e Xororó, e hoje
1: estamos aqui com vocês.
0: A gente está muito feliz e muito contente. É um dia que vai ficar guardado para sempre no nosso coração e na nossa memória.
1: Com toda certeza, são nossos paisões.
0: Com certeza. Parabéns, Chitãozinho. Parabéns, Xororó.
2: Parabéns.
1: Obrigado a você por estar.
3: Obrigado, gente.
1: Obrigado, São Paulo.
0: Obrigado.
2: Valeu.
0: Valeu, gente.
3: Bonita música vocês escolheram.
4: 3:35.

0: 4:20.
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Pernambuco. Está começando, meu povo, mais um programa especialista em modão de viola, mais um programa referência em música sertaneja raiz, mais um Sertão Caboclo. Muito obrigado pela audiência, muito obrigado pela sua companhia, muito obrigado por você mais uma vez estar aqui junto com a gente e a partir de agora abrir o seu coração, abrir o seu espaço, o seu trabalho, a sua casa, o seu automóvel, para que a gente possa levar aquela moda raiz, aquela moda bruta do passado e do presente também, porque moda boa, moda de viola a gente toca aqui no programa. Não importa se é lá do fundão do baú, quando a gente ouvir ainda no radinho de pilha ou se são as novas referências da música sertaneja raiz. O importante

0: Este apartamento do Duque Dalvan teve Milionários é Rico, Pombinha Branca e ainda Tibagi, meu tio, Vale do Rio Vermelho. Tudo começou com Zico e Zeca, Fazenda São Francisco. É muita moda boa, né, gente? É muito modão caprichado. E aqui a gente não brinca em serviço, não. Daqui a pouquinho tem Pedro Bento e Zé da Estrada.
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0: Obrigado, gente. Obrigado. Legal. Valeu.
1: Quatro e cinquenta e um.

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1: A viola chamou, a gente se apresentou e o Sertão Caboclo tá de volta, abrindo mais uma hora com você e na audiência, nessa quarta-feira, 14 de outubro, com muito modão raiz. Caboclo Nato, de um Brasil e Parintins.

0: Casa da Avenida. Trio Parada Dura, passou por aqui o Caçula e Marinheiro, Igrejinha da Serra, Tonico e Tinoco, eu e a Lu, e ainda teve Tião Brasil e Parentinho, Caboclo Nato. É, meu irmão, aqui o bicho pega. Aqui a moda sertaneja toca o seu coração e faz um estrago, né? É, tem moda do passado, tem moda do presente, tem moda raiz pra todo gosto, mas o importante é que moda de qualidade. Já já tem Daniel.
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0: 5:14.
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2: Estou de volta por aqui com mais uma sequência do Sertão Caboclo, nesta deliciosa e abençoada quarta-feira. Muito obrigado ao grande amigo, né? O Manuel, que tá aqui junto com a gente, o Manuel Vieira e toda a família da Adriele, a esposa, né? Domingas e todo o pessoal lá curtindo a gente. Muito obrigado pela audiência e pela sintonia de todos vocês. É sempre um prazer tê-los aqui no nosso programa. Dia de visita chegando, Daniel.

0: Caprichos do Destino, Chico Rei Paraná, eita moda bonita, Serjão Reis, Poeira, Liu e Léo, Essa Terra é Boa e Daniel, dia de visita aqui dentro da programação. Gente, tá bom demais o programa, hein? E vai melhorar, porque daqui a pouquinho tem João Mineiro e Marciano, tem Barreirito e tem Chitão e Chororó.
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2: 5:28.

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1: Eu não disse que era rapidão, Sertão Caboclo já tá de volta aqui no seu rádio. E é com moda sertaneja de qualidade que a gente abre mais um bloco. Eu quero oferecer com muito carinho para todos os irmãos caminhoneiros, viajantes, motoristas, pessoal que tá sempre aqui com a gente na audiência, nos levando de carona, né? Essa carona, essa amizade, esse carinho que nos motiva cada vez mais estar aqui, trazendo um repertório de qualidade, um repertório bonito, um repertório de música sertaneja boa para todo mundo curtir e cantar com a gente. Então fica na audiência aí, vem comigo. Não se bate em quem se ama. Essa é boa. João Mineiro e Marciano.

0: vivendo.
1: Meigas lembranças, Mocoque Moraci, TV da Barreirito vestido colado, Vieira e Verinha, Morte do Carreiro e Não Se Bate em Quem Se Ama, João Mineiro e Marciano. É, tá carregado de moda boa aqui no programa, viu? É coisa boa demais. Daqui a pouquinho tem Chitãozinho Chororó.
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1: Já voltamos para celebrar as coisas boas do sertão. É aquele modão que nos reflete, né? As nossas raízes, as nossas origens. Sempre digo isso no programa. Tem aquela música que nos conecta com a nossa vida no interiorzão, com as nossas origens. E isso é bom, manter isso sempre acesa, essa chama sempre acesa, né? Essa conexão aí é que nos mantém com a humildade necessária para seguir na vida, representando aquilo de melhor que o nosso sertão tem. E as músicas não deixam apagar essas lembranças, nem tampouco as lembranças, nem tampouco a atual vivência. Bora de Chitãozinho Chororó, cheia de charme.

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1: 5:50.
2: Bom dia, irmãos e irmãs em Cristo. Espero que todos estejam bem na paz e alegria de nosso Senhor. Nesta quarta-feira, novamente nos reunimos para ouvir a palavra de Deus e refletirmos sobre o que ela tem a nos dizer. E para o dia de hoje, nós temos o Evangelho de nosso Senhor Jesus Cristo, segundo São Mateus, capítulo 27, versículo 11 ao 26, onde nós temos a seguinte mensagem. Jesus compareceu diante do governador que o interrogou: És o rei dos judeus? Tu o dizes, respondeu-lhe Jesus. Ele, porém, nada respondia às acusações dos príncipes, dos sacerdotes e dos anciãos. Perguntou-lhe Pilatos: Não ouves todos os testemunhos que levantam contra ti? Mas, para grande admiração do governador, não quis responder nenhuma acusação. Era costume que o governador soltasse um preso a pedido do povo em cada festa de Páscoa. Ora, havia naquela ocasião um prisioneiro famoso chamado Barrabás. Pilatos dirigiu-se ao povo reunido: Qual quereis que eu vos solte, Barrabás ou Jesus que se chama Cristo? Ele sabia que tinham entregue Jesus por inveja. Enquanto estava sentado no tribunal, sua mulher lhe mandou dizer: Nada faças a este justo. Fui hoje atormentada por um sonho que lhe diz respeito. Mas os príncipes dos sacerdotes e os anciãos persuadiram o povo que lhe pedisse a libertação de Barrabás e fizesse morrer Jesus. O governador tomou a palavra e disse: Qual dos dois quereis que vos solte? Responderam: Barrabás. Pilatos perguntou: Que farei então de Jesus que é chamado o Cristo? Todos responderam: Seja crucificado. O governador tornou a perguntar: Mas que mal fez ele? E gritaram ainda mais forte: Seja crucificado. Pilatos viu que nada adiantava, mas que, ao contrário, o tumulto crescia. Fez com que lhe trouxessem água, lavou as mãos diante do povo e disse: Sou inocente do sangue deste homem. Isto é lá convosco. E todo o povo respondeu: Caia sobre nós o seu sangue e sobre os nossos filhos. Libertou então Barrabás, mandou açoitar Jesus e lhe entregou para ser crucificado. Palavra do Senhor, graças a Deus. Povo de Deus, irmãos e irmãs em Cristo, ouvintes do programa Homens do Campo, acabamos de ouvir a mensagem do Evangelho que apresenta Jesus Cristo diante de Pilatos. Depois da interrupção do episódio anterior que falava a respeito do suicídio de Judas, o processo continua diante de Pilatos até seu desenlace fatal. Mateus continua acumulando testemunhos sobre a inocência de Jesus. Como vemos a respeito da resistência e as manobras de Pilatos, sua declaração aparatosa, o sonho de sua mulher, correlativamente despeja toda a responsabilidade sobre as autoridades judaicas e a multidão ali reunida. Na imprecação final, chamando-os o povo, nessa ampliação da responsabilidade, Mateus parece refletir a ruptura consumada entre o judaísmo e o cristianismo e a exclusão oficial dos cristãos por parte da autoridade judaica. Este evangelho traz para nós uma maneira de ver que, em uma leitura superficial desta passagem de Mateus, serviu às vezes na história para estigmar o povo judeu como causador e responsável pela morte de Jesus. No entanto, o que aqui nos é mostrado é que Jesus, o justo, o Messias, cumpre a vontade de Deus. A rejeição de seu povo faz parte deste plano misterioso de Deus. Dando continuidade na passagem que acabamos de ouvir, nós vemos o medo, a opressão popular e os interesses pessoais que levam alguém a abandonar a verdade e a cometer injustiças. Pilatos reconhece a inocência de Jesus, mas não tem coragem de agir conforme a sua consciência. Prefere agradar a multidão e agradar a multidão a assumir a responsabilidade de fazer o que é justo. A escolha entre Jesus e Barrabás também nos faz refletir sobre as nossas decisões cotidianas. Quantas vezes escolhemos aquilo que nos traz vantagens em vez de seguir o caminho do Evangelho? A condenação de Jesus continua presente quando os inocentes são perseguidos, quando os pobres são abandonados, quando a verdade é sacrificada em benefício dos poderosos e quando nos omitimos diante do sofrimento dos outros. Mesmo sendo inocente, Jesus aceita enfrentar a condenação por amor à humanidade. A sua entrega revela um Deus que não abandona os seus filhos, mas assume sobre si o peso do pecado humano para nos abrir o caminho da salvação. Por fim, irmãos e irmãs, que aprendamos com Jesus a permanecer fiéis ao amor, à justiça e à verdade, sem nos deixar dominar pelo medo ou pela opinião dos outros. Que nunca sejamos indiferentes diante da injustiça, mas testemunhas corajosas do reino de Deus. Pois seguir Jesus significa não apenas admirar a sua entrega na cruz, mas também assumir o compromisso de defender a vida, a dignidade humana e a justiça, especialmente em favor daqueles que não têm vez e voz. Para nos auxiliar e nos fortalecer neste propósito, que a bênção de Deus Todo-Poderoso desça sobre nós e permaneça conosco. Em nome do Pai, do Filho e do Espírito Santo. Amém. Um ótimo dia a todos e até a nossa próxima reflexão diária. Louvado seja o nosso Senhor Jesus Cristo, para sempre Ele seja louvado. Um ótimo e abençoado dia a todos.

0: Que barbaridade, tio! Bom dia, bom dia, bom dia, bom dia, bom dia, bom dia, bom dia, bom dia e bom dia! Bom dia, Malé, bom dia toda a região, bom dia, meu povo, bom dia, minha pova, bom dia, os homens do campo, as mulheres do campo, bom dia, amigo agricultor, amiga agricultora, bom dia, pessoal do campo e da cidade, bom dia, Malé e toda a região, cidades vizinhas lá de cima da serra, pessoal em Torizão, ali no distrito de Rio Claro do Sul, bom dia! Como é que vocês estão por aí? Tudo bem? Tudo certinho? Tudo em ordem? Tranquilo? Beleza? Pura quarta-feira, 14 de outubro. Quarta-feira, 14 de outubro. Bom dia. 6 horas da manhã. Já estamos por aqui, já estamos por aqui. Obrigado, Padre Michael, pelas suas sábias palavras, meu amigo Padre Michael. Deus abençoe o senhor grandemente, hein? Um abraço, Padre. Deus abençoe. Tudo de bom, tudo de bom.
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0: 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Ei! Que coisa buena! Quartou, minha gente! Parece que o tempo veio. Ah, friozinho veio um pouquinho, né? Caiu as temperaturas, mas parece que a chuva dá e dá uma segurada, né? Pelo menos parece que tá, o tempo tá meio limpo aí por fora, né? Vamos ver como é que ocorre no decorrer do dia, né? Bom dia, pessoal. Lá dos interior, né, minha gente? Bom dia, pessoal, aqui nas vilas, nos bairros, no centro. Bom dia, Malé.
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0: Firme forte na paçoca, como é que estamos? 100% beleza pura, joia legal, acordando, levantando, despertando, se mexendo, se agilizando pra vida. Bom dia, bom dia, bom dia, bom dia. Bom dia, dona Tereza Orne, bom dia, tudo certo, dona Tereza Orne, tudo bem, tudo tranquilo? Bom dia, cheio de fé, amor e gratidão. Bom dia, dona Marta, bom dia, abençoado dia, bom dia, abençoado. Bom dia, toque gaiteiro feliz e feliz. Que mãe Aparecida nos deu um bom dia. O Polaco Maes, que é o homem da Itatinga Calcários. Bom dia, dona Lídia Ferençoft. Bom dia, dona Lídia. Tudo bem com a senhora? E a Elisandra, como é que tá, Elisandra? Tudo certinho por aí? Um abraço pra toda a família. A Marli Stefaiá, que tá conosco. Bom dia, dona Marli. Tudo bem? Tudo certo? Tudo em ordem? Joelso Miranda madrugou, o homem velho hoje, né? Madrugou hoje. Bom dia. E já tá lá tomando chimarrão. Bem cevado, mate amargo, bem caprichado. Bom dia, Joelso Miranda. E toda a família, Deus abençoe. Dona Solange Augusto, como é que tá, dona Solange? Tudo certinho aí? Um abraço lá pra dona Glória, um abraço lá pra dona Glória, Deus abençoe grandemente o dia de vocês, o nosso dia. Dona Estela Travinsky, Skutniski, bom dia, bom dia, tudo bem? Peço a música Sistema Caipiro com Eduardo Costa, só pra curtir, a Elizabeth lá de Rio Azul, uma ótima quarta-feira para todos nós. E o Xandão, bom dia, meu amigo, Xandão tá por aí, tudo certo, Xandão, tudo em ordem? Então tá louco, tá louco, tá louco, tá louco, de bom, e a Sirlei, tudo certinho, e o Gordinho, tudo bem? Bom dia, seu Hélio Ferreira, alô, seu Hélio Ferreira, bom dia, toque Casa do Caboclo, tem que começar o programa às 5, tá clareando, mas cedo, Deus o livre, né? Daí nós não aguentamos. Olha, bom dia, iluminado, Graia, vamos em frente, Malé, sempre, né, Luiz Michinikowski, que é o nome do fera, e o Edemilson tá por aí, Edemilson, tudo certinho, pedindo cavalo tostado, Edemilson, tomando mate já na escuta, seu Geraldo Borrum, bom dia, um abraço. Bora pro serviço. Alô, seu Geraldo, bom dia, ótimo dia pro senhor. Bom dia, quero homenagear a Fábio, que está de aniversário hoje. Toque menina, não corte o cabelo. Seu Alberto, homenageando sua filha Fábio, que está de aniversário hoje. Parabéns, felicidade, saúde, paz e muita alegria. Bom dia, meu povo. Desperta, Malé, acorda pra vida.

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2: Ela me sabe do arvoredo. Eita, mundo velho, 6h14, olha a hora, tá acordando agora, mas que tal, já clareou faz hora, né, já clareou faz hora, né, é tanto tempo assim, mas Deus, tá clareando antes, né, diz a Eliseta.
3: O lobisomem do alvoredo, todo mundo tinha medo.
2: Todo mundo tinha medo.
3: Foi meu pai que me contou que uma vez ele posou e se topou com um bichadeiro.
2: Eita, dia até os lobisominhos, né, depois ele conta aí pra vocês, né. Bom dia, Dirceu Camargo, como é que o senhor está, seu Dirceu Camargo? Bom dia, dona Vera, Vera Datkoski, bom dia, um ótimo dia para todos, ótima quarta-feira para todos nós, amém. A Vera que tava de aniversário aí na segunda, no domingo, né? Parabéns, dona Vera, e tudo de bom pra você. Bom dia, dona Márcia, seu Edson, Pedro Henrique, bom dia, família Bednarchuk, bom dia, bom dia, bom dia. Terezinha Drevenoski, bom dia, Terezinha, tudo certinho aí? Só alegria? P1, bom dia, P1, como é que você tá, fera? Tudo em ordem, um abraço pra toda a família, P1. Bom dia, compadre Geraldo Melnick, bom dia, magrão, tudo bem, mas tudo ótimo, compadre, por aí, como é que tá, compadre Solange, tudo certinho aí, compadre, só alegria. Rogério Giboschi tá curtindo nós, tá por aí, família Giboschi, bom dia, bom dia, bom dia. E o Fabinho, bom dia, tudo certo, chega de chuva, né? Pois o que eu vou te dizer, Fabinho? Que eu vou te dizer? Vai dar uma paradinha uns dias aí, né? Mas as previsões, não quero desanimar, né? Não são boas, né? Para os próximos dias, né, minha gente? Infelizmente é assim mesmo, né? É assim mesmo, não tá muito, como diz, apetitoso nossas previsões aí. Barbaridade, hein? Bom dia, peça a música Chimarrendo com Jesus, é a Lina Cláudia. Bom dia, dona Lina Cláudia, tudo bem, tudo certo? A Ana Ivone, o José, tão ligadinho conosco por aqui, mas que beleza, dona Teresa. Que alegria, dona Maria, bom dia.
3: Foi meu pai que me contou que uma vez ele posou e se topou com o bichadeiro. Hoje o bicho tá famoso.
2: Tá famoso.
3: Na profissão já tem nome. Ele é poeta de uma rima, ele se chama Mano Lima e o rei do lobisomem.
2: E lá, Mano Lima, o rei do lobisomem.

É, minha gente, vamos de música, o pessoal pediu, Sistema Caipira, vamos lá, Eduardo Costa vai rodando, bom dia.

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Ela é porca, véia. Gaiteiro Feliz tá rodando pra vocês. O pessoal vai pedindo, nós vamos rodando. Se nós estiver por aqui, nós roda mesmo, né? Nós só não roda se a música for muito ruim, se nós não acha ela, né, minha gente? Senão, nós põe pra rodar. Bom dia pra você que tá acordando agora. Já clareou, já. Faz tempo, já. Faz tempo. Alô, Leio Marte, é que você tá bom, Leio? Como é que tamo? Firme, forte, então. Bom dia, meu amigo. Uma abençoada quarta-feira pra você e pra sua família. Bom dia, seu César Schmick. Alô, Dorizão. Bom dia, bom dia, bom dia. Olha aí, vejam então, mas é bicho velho, mas que fofura, mas que benenezinho, coisa linda, parabéns, Deus abençoe, compadre Geraldo. Alô, seu Aguinaldo dos Santos, você tá bom, seu Aguinaldo? Marcos Ivanisca, alô, Marco velho, dona Solange Lela, que bom dia, dona Solange, tudo bem, tudo certo, pessoal lá dos Dúcio, Sérgio Gibosque, alô, Vila Caroline, bom dia, nosso amigo eletricista Carlos Schmick, que Deus, que seu, que nosso dia seja abençoado, né? Bom dia, seu Schmick. Bom dia, Heraldo Lima, proteção divina, sempre bom dia, bom dia, bom dia. Bom dia, Claudinei Úpalo, pedindo a música Cuidado com Eduardo Costa. O Adão Chagas chegou por aqui, o Ismael Kulish também ligadinho conosco, o grande gaiteiro Ismael Kulish, lá dos Dúcio também. De nobre, abençoada quarta-feira para todos nós, é a Rosa Nianek, lá da Vila Mariana. O Mário e a Marlene, o Niati estão por aí, o Mário, o Niati, a Marlene, toda a família reunida, bom dia. Miguel Cordeiro, lá da Colônia Dúcio, bom dia, seu Miguel Cordeiro, tudo bem, tudo certo, tudo em ordem. Pessoal, lá na Colônia Ronda, né? Dona Quereza, Dona Tereza, Cristina Monteiro, seu Heraldo, bom dia, bom dia, bom dia, bom dia, Sérgio Grodowski, bom dia. E o Beronha, tá por aí, Beronha? Pessoal, lá no Posto Óleo, né? A Jusce, o Cleito e o Beronha tão ligadinho conosco lá no Posto Óleo, aberto desde as 6 da manhã, minha gente. É, aquele abraço, o Mítio, tá por aí, Mítio? Você tá bom, Mítio? Firme, forte na paçoca, como é que tamo? Só alegria, 100%, então tá louco, tá louco, tá louco de bom, né? Deus vai te levantar. Eita, mundo velho, não para não, minha gente, não é essa, é essa aqui que eu quero que rode, né? Mas que barbaridade, tchê, mas que barbaridade, tchê.

barriguinha na fivela do peão, minha gente, bom dia, vai rodando, vai chegando 6h31, 6h32 virou agora, não esquece, minha gente, 7 horas nós temos a propaganda eleitoral obrigatória, segundo turno, né? São 10 minutinhos, das 7 até as 7h10, 7h10 termina a propaganda eleitoral, eu já começo os avisos do Graia, tá bom, minha gente? É assim que estamos procedendo aí até dia 25, né? A eleição aí, né? Aí mais 10 dias, né, minha gente? Então é assim que estamos procedendo aqui no programa. Então até as 7 horas, né? Até as 7 horas a gente roda aí uma musicarada, vai mandando um abraço pra vocês. 7 horas em ponto começa a propaganda eleitoral, segundo turno das eleições presidenciáveis, e já às 7h10 termina e eu já começo os avisos e recados do Graia, tá bom, minha gente? Fica ligado que tá acontecendo tudo, tá? Só algumas alterações aí nos horários até terminar aí a politicagem, né, minha gente? E a hora que terminar, nós ajeita tudo, tá bom? Bom dia, bom dia, bom dia, bom dia, dona Maristela Leal, tudo certinho, tudo em ordem, dona Marta Baniuque, bom dia, comadre Iracema Castilho, bom dia, a Polônia tá por aqui, a Polônia, bom dia, tudo bem, tudo certo, bom dia, minha gente, bom dia, meu povo, bom dia, Malé e toda a região, vamos que vamos, dele que dele, toca, toca, ira, ira, não para, não para, não para, não para, não. Na fivela do peão e é como... Ei, tia mundo, velho, bom dia!

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0: Vocês
1: tá chovendo aí, aqui tá chovendo.
2: A noite inteira, logo acredito pra paisa nada.
3: Mentira, tá chovendo não, né? Chega de chuva, dá uma trégua aí, São Pedro. São Pedro, olha aí por nós aí, dá uma trégua, né? Deixa nós trabalhar um pouquinho aí, né? Uso livre, senão aí, ó, tá de patinar até no seco, né? No seco que não existe mais, né? Senhor amado, mas vai se vivendo, né? Vai se vivendo. Falando em se vivendo, obrigado, meu Deus, por mais este dia de vida, né? Simples fato de já estar acordado, já estar de pé, e é somente gratidão, né? É, obrigado, meu Deus, aí, Nossa Senhora Aparecida, sempre pelas bênçãos aí da minha vida, da nossa vida. Eita, mundo velho, 6h39, olha a hora, quarta-feira, 14 de outubro. Nossa, ó, lembrando, né, 7 horas em ponto, temos a propaganda eleitoral, segundo turno, né? É, eleições presidenciáveis. Seu Antônio Tchesta, bom dia, seu Antônio, como é que tá o senhor aí, tudo bem? Professora Vilma, tudo certinho? Um abraço pra vocês, Deus abençoe o dia de vocês, o nosso dia. Josimar Slabinski, bom dia, grande Josimar, você tá bom, já veio? Firme aí, Josimar, um abraço pra toda a família. Olha, bom dia, bom dia, bom dia pra Laura, né? Bom dia, sorria, agradeça, confia e siga leve. Bom dia, feliz quarta-feira. A Laura tá por aí conosco, aquele abraço, Laura. Muito obrigado pela sua audiência, sua preferência. Bom dia, que nosso dia seja abençoado. Toque a música Mãe Aparecida, quem pede é a dona Alice Garska. Bom dia, dona Alice. Falando em Alice Garska, ó, já chegou também o Cristiano, né? Alô, Cristiano Rogoski, bom dia, Cristiano. Você tá bom, já velho? Firme, firme, firme. Então tá louco de bom, né? Todo mundo chegando, minha gente. Vamos chegando bem com calma. Vai chegando contente, faceiro e feliz. Vamos embora, minha gente. Vamos que vamos. E o pessoal pediu hoje, né? Eduardo Costa, cuidado. Vamos rodar então. Essa aqui, ó. Cuidado, né, minha gente? Muito cuidado, né? Abre os olhos e acorda, né, meu Brasil, né?

Aparecida em Jaragana pra vocês, pessoal, tá pedindo, tá ouvindo, bom dia, meu amigo Paeiro, como é que tá o senhor Paeiro, tudo certo por aí, tudo em ordem, tranquilo, beleza, pura joia, legal, então tá louco de pão, grande Paeiro, sempre na escuta com a gente também, quem tá por aí, família Grandesca, alô Gustavo, família Grandesca, bom dia, nosso amigo Galo aí, o Lauro, bom dia, bom dia, bom dia, bom dia pra Júlia, bom dia pra Júlia, tudo bem, Júlia, tudo certo, tudo em ordem, então tá louco de pão, o Heraldo Monteiro também, Tereza Cristina já mandou, agora o Heraldo manda o pé de uma lua aí também, bom dia. Bom dia, Josiane Karpinski e toda a família. Bom dia, bom dia, bom dia, bom dia pra Cláudia. Bom dia pro Luiz Robachevich. Bom dia, seu Luiz, senhor tá bom? Firme e forte na batida e na paçoca, então tá louco de bom. É a Cláudia Lela, Cláudia Topunic, seu Isidoro e toda a família lá. Deus abençoe vocês grandemente. Bom dia, bom dia. 7 horas, propaganda eleitoral. 7:10, avisos e recados do Graia. Não esquece. Bom dia.

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Ei, tchau, mundo velho sem porteira, bom dia, minha gente. Você que tá acordando agora, não esquece, daqui a pouquinho eu tenho aqui a propaganda eleitoral, tá? E depois da propaganda eleitoral, nós temos avisos e recados do Grai. Alô, João, bom dia, Donateia Paim, bom dia, dona Terezinha de Bosque, bom dia, a Hilda e o João também estão por aqui com nós, Nelson Ferreira, bom dia, Nelson Velho, o José e a Anastácia, bom dia pra Tere, bom dia, família Dumas, bom dia, meu povo, bom dia, minha povo. 7 horas, propaganda eleitoral, e teremos lá às 7h10 os avisos e recados do Graia. Não esquece, minha gente, não esquece. Então, depois dessa aqui, ó, eu já volto direto e reto, com os avisos, com a propaganda eleitoral, obrigatória e gratuita, tá bom, minha gente? Depois dessa aqui já vem a propaganda eleitoral. Terminou a propaganda eleitoral, 7h10, eu já começo os avisos do Graia. Combinado? Então tá bom, não sai daí não, vai curtindo, bom dia!

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27: Muito bem, minha gente, muito bem, meu povo. Bom dia, Malé, bom dia, região. Nossa senhora, é tanta mentira num programa só, né? Como é que é poder, né? Vamos embora, minha gente, vamos embora por aqui. Iniciando quarta-feira, dia 14 de outubro de 2026, 14 de outubro de 2026, 287 dias do ano se passaram, 78 para findar o mesmo. 28ª semana comum, estamos no período da lua nova, essa quarta-feira, dia 14. Devemos ter uma santa audácia, pois Deus ajuda quem é corajoso e não faz acepção de pessoas. Santa Teresa de Ávila, quem escreveu este belo pensamento do dia. Santos do dia para suas orações, agradecimentos e pedidos de bênção. Santo Calixto I, Santa Fortunata e Santo Evaristo são os santos do dia para suas orações. Rogai por nós. Aí, dia 14 de outubro, quarta-feira. Bom dia. Olha a cotação agrícola, minha gente. 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Cotação agrícola, preços fechados no dia de ontem, deixa eu dar uma conferida, isso, ontem, temos aqui feijão preto a saca, R$ 210 a saca, milho amarelo R$55 a saca. Soja, R$135 a saca. Trigo, R$81 a saca. Arroba do boi, R$355. Arroba da vaca, R$315. Suína em pé, tipo carne, o quilo, R$6.05. E a erva mate em folha posta lá na indústria da Nervateira, R$19.50. Esta foi a cotação agrícola segundo a SEAB para a região de Irati. 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Previsão do tempo, vamos ver, né, o que diz aí. Hoje, sol com muitas nuvens, pancadas de chuva à tarde e à noite. Tem previsão de 7 milímetros para hoje ainda, máximas de 22, mínimas de 17 graus. Para amanhã, nós temos aqui sol com muitas nuvens, períodos de céu nublado, noite com pancadas de chuva. Tem previsão de 2,4 milímetros de chuva ainda para amanhã, máximas de 23, mínimas de 16. Na sexta, muitas nuvens o dia todo com aberturas de sol, máximas de 22, mínimas de 12 graus. No sábado, sol com muitas nuvens durante o dia, períodos de céu nublado, noite com muitas nuvens, máximas de 17, mínimas de 10 graus. No domingo, sol com muitas nuvens à tarde, à noite o céu ainda fica com muita nebulosidade, mas sem chuva, máximas de 19, mínimas de 6 graus. Esta foi a previsão do tempo, então marcando possibilidade de chuva ainda hoje e amanhã. Depois é para dar uma paradinha, dar uma seguradinha aí, né? Se Deus quiser, né, minha gente? Dá uma aliviada aí nas previsões de chuvarada. 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Avisos das igrejas, aviso aqui da Igreja Matriz São Pedro. Hoje, quarta-feira, dia 14, às 18 horas, 6 horas da tarde, na Matriz, tem a novena Mães de Joelhos, Filhos de Pé. Novena às 6 horas da tarde, Mães de Joelhos, Filhos de Pé. E às 19 horas tem a tradicional novena e missa na Matriz. Sábado, 8 horas da manhã, missa lá na Colônia 2, Nossa Senhora de Fátima. 9:30, missa na Colônia Marcela. 6:20, oração do terço na Matriz. 19 horas, missa na Matriz. Domingo, 7:20 da manhã, oração do terço na Matriz. 8 horas da manhã, missa na Matriz no domingo. 10 horas, missa na Capela Santa Margarida em Dorizon, após a grandiosa festa neste domingo lá em Dorizon, na Capela Santa Margarida. Olha, atenção, já estamos fazendo encomendas dos livros das novenas de Natal e via sacra. Grupos, movimentos e demais pessoas interessadas deverão efetuar o pedido na Secretaria Paroquial até o dia 27 de outubro. Lembrando que este ano o mesmo livro estará a novena e a via sacra. Atenção, dia 18 de outubro acontece a Romaria Diocesana lá no Santuário Nossa Senhora do Rosário, ali em Rio Claro do Sul. O início às 8:30 da manhã, missa às 3:30. Haverá confissões. Convidamos a todos para participarem. Interessados, deixar o nome na Secretaria Paroquial até hoje. Até hoje é o último dia para deixar o nome. Quem tiver interesse em participar da Romaria Diocesana no Santuário, né? Nossa Senhora do Rosário, lá em Rio Claro do Sul, que acontece neste domingo, dia 18. Olha, temos aqui aviso aqui da Igreja Nossa Senhora do Rosário, lá em Rio Claro do Sul. Temos aqui no sábado, dia 17, às 9 horas da manhã, tem missa na Gruta Nossa Senhora da Lourdes, lá na Serraria Velha, né? Então aqui daí depois tem missa no Passo do Meio em Fluviópolis. Então vamos lá, domingo a partir das 8 horas, às 8:30 da manhã, acontece a Romaria Diocesana lá na Matriz Nossa Senhora do Rosário, em Rio Claro do Sul, neste domingo, dia 18, a partir das 8:30 da manhã, Romaria Diocesana na Matriz, em Rio Claro do Sul. Certo, minha gente, internados do Hospital de Caridade São Pedro, até o momento não recebemos os internados para o dia de hoje. Bombeiros comunitários nos informam que sem ocorrências, sem alterações nas últimas 24 horas, é o que nos repassam os bombeiros comunitários de Malé. Certo, minha gente, deixa eu dar uma conferida aqui, se deixei algum aviso para trás. A princípio não, o que me passaram seriam esses avisos aí somente. Deixa eu dar mais uma olhada aqui, não teremos, então são esses avisos e recados do Graia finalizados, né, minha gente, aqui, vamos só finalizando, na verdade, os avisos com os aniversariantes do dia, pode ser?

Tudo de bom pra você, fera. Também aqui o Sérgio Sidnvik. O Sérgio tá de aniversário hoje, Sérgio. Parabéns pro senhor. Também a Fabiana Maeski, a Fabi, tá de aniversário. Homenagem cedo já do seu Alberto, da dona Maria, pra filha Fabiana Maeski, está de aniversário no dia de hoje. O Edson Grezer Neto, João Paulo Rodrigues, Leandro Lachman, aqui Josemar de Andrade, Alzira Lopes Clebioda e Júnior Drevenos, que são os aniversariantes do dia. Parabéns, felicidade, saúde, paz e muita alegria.

Parabéns, felicidade, saúde, paz e alegria, sucesso aos aniversariantes do dia. Parabéns e tudo de bom, né, minha gente? Aniversariantes do dia também finalizados nos avisos do GRE. Ainda temos um tempinho aqui, então vamos lá bem ligeirinho com algumas notícias da nossa região. Olha, atenção, atenção, é o que temos por aqui, deixa eu dar uma olhada. Olha, capotamento na BR-153 deixa duas pessoas feridas perto da ponte do Rio Potinga, em Rebouças. Aconteceu ontem. Olha, carro da polícia. É motorista embriagado. Colide com viatura da polícia militar em Malé. Ou mesmo ainda tentou fugir após a batida. Isso mesmo, então um veículo aí com motorista embriagado acabou colidindo com a viatura da polícia aqui em Malé. Ou mesmo ainda após a colisão tentou fugir, acabou perdendo o controle e acabou preso pela polícia. Olha, famílias de Três Barras voltam para abrigos após nova cheia do Rio Canoinhas, em União da Vitória também. Rio Iguaçu já subiu mais de 10 centímetros em 24 horas, ali em União da Vitória, em São Mateus do Sul, e também famílias já começam a ser retiradas novamente. Olha, também em Malé aconteceu também, em pleno feriado, mulher agride a atual mulher do marido e polícia é acionada. Na segunda-feira, feriado, por volta das 5 horas, a suspeita foi até a residência do ex-companheiro para entregar a filha ao casal de apenas 4 anos, quando invadiu o imóvel. No local, a mulher proferiu ameaças de morte e ofensas de cunho racial, né? Então tá aí, né, minha gente? Aconteceu em Malé também, em pleno feriado. Homem encontrado morto a tiros em plantação de trigo em Imbituva. Também polícia civil cumpre mandado de prisão preventiva e busca contra suspeito de abastecer no tráfico em Rebouças. Temos aqui, homem leva golpe de machado na cabeça, aconteceu ali em Iriniópolis. Também mulher é presa após agredir atual companheira do ex e proferir ofensas raciais, aconteceu aqui em Malé. Jaliessa, gol é furtado durante festa de igreja em São Mateus do Sul, e são esses os destaques, notícias da nossa região. Certo, minha gente, agora sim finalizamos, né? Avisos e recados do Graia, tudo resolvido, tudo entregue, né, minha gente? Tudo falado e explicado pra vocês. Bom dia pro Hernani Vodar, que chegou bem no finalzinho do programa, mas deu tempo de ouvir o seu alô. Bom dia, e por aqui, minha gente, eu agradeço a sua audiência, agradeço a sua preferência, a sua paciência, né? Finalizo mais um programa e já nos firmamos, né, o nosso compromisso de amanhã estarmos aqui no mesmo horário com vocês. Aguardo e espero então, minha gente, pode ser? Vamos deixar tudo combinado, pode ser amanhã então? Amanhã então no mesmo horário. Um grande abraço do Graia, minha gente, fica todo mundo com Deus, beijo no coração dos maletenses, uma ótima quarta-feira abençoada seja ela para todos nós e até amanhã então. Tchau, obrigado. Finalizei os avisos, propaganda eleitoral, programa finalizado, compromisso honrado. Tchau, obrigado, ótimo dia, bom dia, Malé e toda a região. Tchau, e eu me fui.

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1: Olá, amigos ouvintes de todo o estado do Paraná. Uma boa quarta-feira a todos. Estamos aqui falando direto dos estúdios da Farcom, a Federação das Rádios Comunitárias do Estado do Paraná. Eu sou Darlan Martins e apresento a partir de agora o programa Fala Paraná, o programa da família paranaense. Junto comigo estão Magno Pinelli e Adriele de Oliveira. Olá, Magno, seja bem-vindo ao nosso programa desta quarta-feira.
2: Olá, Darlan e Adriele, olá, ouvintes do programa Fala Paraná. Hoje é dia 14 de outubro, vamos então com a previsão do tempo para o nosso estado. Uma massa de ar mais frio e seco está chegando ao sul do Brasil, diminuindo as chances de temporais no sul do Paraná. Mesmo assim, os temporais mais fortes devem acontecer no norte e no leste do Paraná. Curitiba tem hoje mínima 19, máxima 26 graus. Cascavel, mínima de 20, máxima 30 graus. Maringá tem mínima 21, máxima 33 graus. Paranaguá, mínima 18, máxima 24 graus. Estamos chegando novamente para apresentar este programa da Farcom, em parceria com as rádios comunitárias do estado do Paraná.
1: Olá, Adriele, seja bem-vinda ao nosso Fala Paraná de hoje. Vamos saudar nossos amigos paranaenses, que nos ouvem através de uma das nossas mais de 150 rádios parceiras da Farcom.
3: Olá, Darlan e Magno, olá, ouvintes do Fala Paraná. Hoje vamos mandar um abraço especial para os nossos amigos de Piem, que nos ouvem pela Piem FM. De Pinhais, que nos ouvem pela Pinhais FM. De Pinhão, que nos ouvem pela Pioneira FM. De Piraquara, que nos ouvem pela Serra do Mar FM. E de Planalto, que nos ouvem pela Iguaçu FM.
1: Muito bem, Adriele, o nosso carinho a todos os nossos amigos ouvintes, em especial das cidades que você acabou de citar. Vamos então abrir os nossos trabalhos, trazendo as principais manchetes do dia.
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2: Principais jornais do estado trazem hoje as seguintes manchetes pela Gazeta do Povo. Eleitores de Chopinzinho e São José votarão redefinição de limites territoriais após 12 anos de disputa.
3: Ainda no plano estadual, o jornal Folha de Londrina traz hoje. Radares de Londrina começam a multar nesta quinta-feira.
2: Encerrando o giro das manchetes estaduais, temos o portal G1. Adolescentes invadem escola municipal em Foz do Iguaçu, fazem guerra de comida e destrói cerca de 400 ovos. Após 3 anos, cataratas do Iguaçu voltam a ter grades da passarela retiradas por causa de alta na vazão.
1: Estas são as manchetes das notícias de hoje, dos principais jornais e sites do estado. E a seguir, fique conosco, pois está no ar o programa Fala Paraná.
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1: Muito bem, estamos de volta com o Fala Paraná. Para iniciarmos os nossos giros de notícias pelas mais diversas regiões do nosso estado, através das nossas rádios parceiras da Farcom. Vamos então para o primeiro giro de hoje. Magno, por onde vamos começar a nossa viagem pelo Paraná?
2: Darlan, neste primeiro giro de notícias desta quarta-feira, vamos até a região noroeste do estado. Estamos na linha com o repórter Beto Neves, da Rádio Escala FM de Paranavaí. Olá, Beto. O que você traz de notícias desta região para nossos ouvintes do programa Fala Paraná?
6: Alô, amigos. Mudanças importantes agora para doadores de sangue. Uma das principais novidades é a redução do tempo de espera para quem já fez tatuagem, maquiagem definitiva ou determinados procedimentos estéticos. Agora, a doação pode ser realizada após 7 dias, desde que o estabelecimento tenha alvará sanitário regularizado. Caso essa condição não possa ser comprovada, o prazo de espera é de 4 meses. Outra mudança beneficia os doadores regulares com 70 anos ou mais, que poderão continuar doando desde que sejam saudáveis e sejam considerados aptos na avaliação médica. Para quem teve piercing na boca ou na região genital, o prazo para doar é de 4 meses após a retirada do acessório. O mesmo período vale para quem realizou endoscopia ou utilizou anabolizantes sem prescrição médica. Também houve mudanças no prazo de espera para pessoas que estiveram em áreas com risco de transmissão de malária. Os requisitos básicos continuam incluindo peso mínimo de 50 quilos, boas condições de saúde e apresentação de documento oficial com foto. Os menores de 18 anos precisam de autorização dos responsáveis. Segundo as autoridades de saúde, as novas regras atualizam os critérios de segurança, buscando ampliar as possibilidades de doação sem comprometer a proteção de quem doa e de quem recebe o sangue. Lembre-se, doar sangue é um gesto de solidariedade que pode salvar vidas. Procure o hemonúcleo mais próximo e informe sobre os critérios para a sua doação. Da Central de Informações da Rádio Escala FM em Paranavaí, repórter Beto Neves.
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1: Vocês ouviram então o primeiro giro de notícias regionais do programa de hoje, trazido por uma das nossas rádios parceiras. Já vamos direto com mais informações exclusivas, agora de outra região do estado. Adriele, conte pra gente para onde vamos e qual repórter está na linha aguardando para participar conosco.
3: Darlan, vamos agora até a região oeste do estado. Estamos na linha com o repórter Matias Han, da Rádio Mercedes FM de Mercedes. Olá, Matias. O que você traz de notícias dessa região para os nossos ouvintes do programa Fala Paraná?
7: Alô, ouvintes do programa Fala Paraná. Sucesso absoluto. Torneio de pesca de Mercedes tem vagas preenchidas em menos de 3 horas. As 230 vagas para o 20º Torneio Internacional de Pesca Curvini Tucunaré de Mercedes foram preenchidas em menos de 3 horas após a abertura das inscrições nesta terça-feira, dia 13. A procura expressiva demonstra a força e a consolidação do evento no calendário regional da pesca esportiva. Com participantes atraídos pela estrutura, organização e premiação, o torneio é um dos destaques no segmento no oeste do Paraná. A rapidez com que as vagas foram preenchidas reforça o reconhecimento conquistado ao longo dos anos e a expectativa para mais uma edição de sucesso. O evento será realizado nos dias 21 e 22 de novembro, na área de lazer Teberenha, Iguaçu. A programação inclui a tradicional barqueata, jantar à base de cupim, café colonial, competição de pesca, sorteio de prêmios e música ao vivo. Entre os prêmios estão 6 motores Yamaha de 15 HP, 6 barcos, 3 convencionais e 3 semichatas, 3 carretinhas e 10 motores elétricos Marine Phantom de 44 libras. Além de diversos brindes. Dos motores elétricos, 7 serão sorteados entre todos os participantes e 3 deles serão destinados às mulheres inscritas. A realização é da Prefeitura de Mercedes, com apoio da Associação dos Pescadores Amadores de Mercedes, APA, do Provopar e da Comunidade de Arroio Iguaçu. Da Rádio Mercedes FM do município de Mercedes, para o Jornal Fala Paraná, repórter Matias Ramos.
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1: Amigos paranaenses, vocês ouviram o nosso segundo giro de notícias regionais pelas rádios parceiras da Farcom. Fique ligado, porque daqui a pouco teremos uma nova rodada.
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1: Para você que nos ouve em cada canto deste maravilhoso estado do Paraná, através da rádio comunitária e da sua cidade, é sempre um prazer estar aqui contigo. E agora vamos trazer informação e conhecimento com o nosso quadro temático de hoje. Magno, conte pra gente quem estará conosco e qual o tema do quadro do dia.
2: Darlan, o nosso quadro temático de hoje é com Jorge Fernando Barreto da Costa, que irá abordar o tema Jogo do Bicho. Vamos conferir.
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9: Tem alguma pergunta para o Ministério Público? 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
2: Vocês ouviram o nosso quadro MP Responde com Jorge Fernando Barreto da Costa, que hoje tratou do tema Jogo do Bicho.
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1: Já estamos de volta e para você que está nos ouvindo aí pela rádio comunitária da sua cidade, fazemos um convite especial. Participe conosco dos próximos programas Fala Paraná, com sugestões de notícias e informações. E como fazer isso? Muito fácil. Envie uma mensagem para o nosso WhatsApp, DDD 41 98437 1253. Vamos de informação? Vamos chamar então mais um giro de notícias pelo Paraná.
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1: No nosso programa de hoje já tivemos a participação de rádios de algumas regiões do nosso estado e agora teremos mais notícias exclusivas para você, amigo ouvinte. Adriele, apresente aos nossos amigos qual repórter está pronto na linha para trazer mais um giro.
3: Darlan, vamos agora até a região central do estado. Estamos na linha com o repórter Arnaldo Ravanello, da Rádio Cantagalo FM de Cantagalo. Olá, Arnaldo. O que você traz de notícias dessa região para os nossos ouvintes do programa Fala Paraná?
12: Olá, amigos de todo o estado do Paraná. Um projeto isenta as rádios comunitárias do pagamento de direitos autorais. Está em análise na Comissão de Ciência e Tecnologia o projeto do senador Ângelo Coronel, do Republicanos da Bahia, que isenta as rádios comunitárias do pagamento de direitos autorais pela execução de músicas em sua programação. A proposta permite ainda a vinculação da propaganda comercial por essas emissoras, hoje proibida. Para Ângelo Coronel, as medidas valorizam essas rádios, permitindo a geração de receitas necessárias para o pagamento de seus custos operacionais.
13: A gente precisa também valorizar a rádio comunitária. Então esse projeto visa que a rádio comunitária pode vender a propaganda na área onde ela tem o seu sinal alcançado e também é liberado o ECAD.
12: Diretamente da cidade de Cantagalo, aos amigos do Fala Paraná, reporte Arnaldo Ravanello.
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1: Você ouviu mais informações exclusivas do Sistema Farcom, maior sistema de comunicação do rádio paranaense. Já vamos direto para outro ponto do estado, saber o que é destaque por lá. Magno, e agora, para onde vamos? E quem vai participar conosco, trazendo mais um giro de notícias?
2: Darlan, vamos agora até a região metropolitana de Curitiba. Estamos na linha com o repórter Fábio Medeiros, da Rádio Cidade FM de Colombo. Olá, Fábio. O que você traz de notícias desta região para nossos ouvintes do programa Fala Paraná?
14: Olá, amigos do Fala Paraná. A educação de Colombo vai receber um reforço importante na estrutura de duas escolas municipais. Somados, os investimentos chegam a aproximadamente 8,5 milhões. A Escola Municipal Cristóvão Colombo, localizada na região central, será reformada e ampliada com investimentos de 6,1 milhões de reais. O projeto inclui melhoria nos pisos, telhados, pintura, instalações elétricas e hidráulicas, acesso a sistema de prevenção contra incêndios. Outra unidade contemplada é a Escola Municipal Ernesto Ferreira Santiago, na Vila Liberdade. A reforma terá investimento de aproximadamente 2,3 milhões de reais e também alcançará a quadra esportiva. São obras que vão além da parede pintada, representam mais segurança, conforto e dignidade para os estudantes e profissionais da educação. O programa Ecotroca segue percorrendo os bairros de Colombo durante o mês de outubro, unindo cuidado com o meio ambiente, alimentação saudável e apoio aos produtores locais. A cada 10 quilos de materiais recicláveis entregues, como papel, plástico, vidro e metal, o morador recebe um vale para retirar uma sacola com aproximadamente 5 quilos de frutas, verduras e legumes. O limite é de 2 sacolas por pessoa. É uma troca que faz bem para todo mundo. O material deixa de ir para o lugar errado, a família leva alimento para casa e a agricultura ganha incentivo. As datas e os bairros atendidos devem ser consultados nos canais oficiais da Prefeitura de Colombo. Fábio Medeiros, da Cidade FM Colombo, para o Fala Paraná.
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1: Voltamos com o nosso Fala Paraná e sem perder tempo, vamos conversar com outra região do estado. Saber as notícias de lá. Adriele, quem está na linha para trazer o nosso último giro do programa de hoje?
3: Darlan, no último giro de hoje, vamos até a região norte do estado. Estamos na linha com o repórter Ricardo Silva, da Rádio Canoa Grande FM de Iguaraçu. Olá, Ricardo. O que você traz de notícias dessa região para os nossos ouvintes do programa Fala Paraná?
4: O Maringá Futebol Clube, na Série B do Campeonato Brasileiro, deixou de ser sonho e virou realidade. No último sábado, 10 de outubro, o Dogão venceu o Floresta do Ceará, placar de 2-0, no estádio Eli Davis, e confirmou acesso à segunda divisão nacional em 2027. Além disso, o resultado garantiu o time maringaense na final da Série C. Com a conquista, o clube vai disputar a Série B pela primeira vez em sua história. Fundado em 2010, o Maringá Futebol Clube soma 4 vice-campeonatos paranaenses. Depois de 6 participações na Série D, o clube conquistou o acesso à Série C em 2024. Agora, apenas 2 temporadas depois, sobe mais um degrau no futebol nacional. Durante a campanha, a diretoria também mudou o comando técnico. O clube demitiu Moisés Egger e efetivou o auxiliar Ivan Campanari, que conduziu o time ao acesso. Fonte, Jornal Hoje Maringá, hojemaringá.com.br.
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1: Muito bem, vocês ouviram o nosso último giro de notícias regionais do programa de hoje, pelas rádios parceiras da Farcom. Agora vamos entrar em contato com a nossa correspondente em Curitiba, a jornalista Vanessa Ricardo, que traz notícias de hoje da capital do Paraná.
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1: Olá, Vanessa, seja muito bem-vinda. O que você tem aí da capital para os nossos ouvintes do programa Fala Paraná?
5: Olá, Darlan, olá a todos os nossos ouvintes. Começam nestas feiras especiais da primavera e da criança no centro de Curitiba. A programação segue até o dia 18 de outubro nas praças Osório e Santos Andrade, com opções de artesanato, gastronomia e produtos de diferentes estilos. Na Praça Osório, para você ter uma ideia, Darlan, mais de 100 artesãos participam da feira. O espaço também conta com barracas de alimentação e projetos ligados à Prefeitura de Curitiba. A área gastronômica fica ao redor do chafariz e funciona de segunda a sábado, das 10 horas da manhã até as 21 horas. Aos domingos, o atendimento é das 14 horas até as 20 horas. Já na Praça Santos Andrade, os visitantes encontram barracas de artesanato e gastronomia. Por lá, a feira funciona de segunda a sábado, das 10 da manhã até as 8 da noite, e aos domingos, o horário é do meio-dia às 6:30 da tarde. As duas feiras, Darlan, seguem abertas até o dia 18 de outubro no centro da capital. O Litoral do Paraná realizou na última quarta-feira uma simulação de como será o processo de votação nas eleições deste domingo. A demonstração aconteceu na sede do TRE, no bairro Prado Velho, em Curitiba. Servidores da Justiça Eleitoral reproduziram todas as etapas que o eleitor vai encontrar no dia a dia da votação, desde a identificação e conferência do e-título até a leitura da biometria e as orientações sobre o que pode ou não ser levado para a sessão eleitoral. A simulação também mostrou como será o procedimento de mais de 27 mil sessões. O presidente do TRE paranaense, Luciano Carrasco Falavinha, falou como será a dinâmica.
22: A simulação busca mostrar ao eleitor como é que funciona o procedimento da votação. Como é que o eleitor chega na sessão eleitoral, como é que ele é atendido pelo mesário, como é que abre a urna para votação, como é que ele procede dentro da cabine de votação, como é que ele faz para deixar seus pertences no celular numa mesa do lado e como é que funciona todo o sistema que vai tornar muito mais ágil o sistema de votação.
5: Uma das novidades deste ano, Darlan, é que o eleitor vai poder baixar o e-título até domingo. Mesmo assim, a orientação é não deixar para a última hora para instalar o aplicativo com antecedência.
22: Se não tiver baixado, baixe o e-título hoje, poderá fazer até o dia da eleição, mas é oportuno fazer isso quanto antes. Baixe o e-título, que ali vai constar todos os dados, inclusive com o documento de identificação, e vai constar onde ele vota. do teu ícone, onde votar. Aí se eu tiver alguma alteração, ali já vai estar anunciada essa alteração e ele clica nesse botão, já vai indicar até com geolocalização, como é que ele faz para chegar ao local de votação. Essa recomendação para o eleitor. A outra é, não pode levar o celular na cabine de votação. O voto é sigiloso, segundo a Constituição, até em proteção do próprio eleitor. Então, não é permitido o eleitor filmar o voto durante a votação. Ele deixará o celular numa sala, na mesa do lado, completamente seguro, sem problema algum, vota e pode depois sair da sessão eleitoral sem qualquer intercorrência.
6: As urnas também terão uma barra de processo que vai permitir ao eleitor acompanhar as etapas da votação. A estimativa do TRE é que cada pessoa leve de 30 a 40 segundos para registrar os 6 votos. A expectativa é de maior movimento nas sessões durante o período da manhã.
22: O horário do maior pico sempre é de manhã, isso é uma regra geral. E eu sugiro que o eleitor vá de manhã, que já fica para um livre dia depois para suas atividades. Nós estimamos entre 30 a 40 segundos no máximo a votação para todo o eleitor. Alguns mais, alguns outros menos.
6: Lembrando, né, Darlan, que o Paraná tem mais de 8 milhões de eleitores distribuídos em 186 zonas eleitorais. O Paraná possui o 5º maior colégio eleitoral do país, ficando apenas atrás de São Paulo, Minas Gerais, Rio de Janeiro e Bahia. As contas de água e esgoto da Sanepar ficam mais baratas a partir de quinta-feira. A tarifa mínima terá redução de 25% durante os próximos 30 meses. O desconto, Darlan, vale para os primeiros 5 mil litros de consumo. Com a mudança, o valor mínimo da conta passa de pouco mais de R$ 99,00 para R$ 74,37. A redução foi determinada pela Agência Reguladora de Serviços Públicos do Paraná e deve beneficiar consumidores de 344 municípios atendidos pela Sanepar. O desconto foi possível depois que a companhia recebeu quase R$ 4 bilhões de um precatório pago pelo governo federal. Além da redução no valor, a conta da Sanepar também vai ganhar um novo visual, já preparado para as mudanças previstas com a reforma tributária. O diretor comercial da companhia, Sérgio Portela, falou sobre a novidade.
7: Ela é uma fatura em que ela contempla vários elementos novos. Ela tem destaque, por exemplo, na parte de cima, onde aparece o número da matrícula, o valor que foi aferido da sua medição e também a data de vencimento. Ela também já deixa campos preparados para a reforma tributária, que a partir de janeiro vai ser implementada. Então, ela já tem os espaços. E ela traz também a parte do desconto na nossa fatura, do precatório, que vai ser devolvido durante 30 meses para todos os nossos clientes. Lembrando que o valor do desconto aparece no campo observação. E quando ele for fazer a leitura do código PIX para efetuar o pagamento, ele vai ver que aquele valor aferido menos o valor do desconto que está no campo observação é o valor que efetivamente ele vai pagar do seu consumo mensal.
6: E durante o mês de outubro, as faturas serão enviadas na cor rosa. A iniciativa faz parte das ações de conscientização sobre a prevenção e o diagnóstico precoce do câncer de mama. Por hoje é só, Darlan. Eu fico por aqui e volto amanhã com mais notícias.
1: Obrigado, Vanessa, que falou direto de Curitiba, trazendo as notícias do dia da capital do Paraná.
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2: É isso aí, encerramos mais uma edição do programa Fala Paraná. Agradecendo de forma especial a você, ouvinte, pela sintonia neste horário aí na sua rádio comunitária, que para nós é um sinal de prestígio pela sua audiência.
3: Obrigada aos ouvintes do nosso Fala Paraná, um programa feito com muito carinho para vocês, através da união e parceria de mais de 150 rádios comunitárias espalhadas pelo estado.
1: Agradeço a você, Adriele, ao Magno e ao nosso editor Márcio pelos trabalhos de hoje. E a todos aqueles que colaboraram para a realização deste programa, transmitido para todo o estado, através das nossas rádios parceiras filiadas à Farcom, Federação das Rádios Comunitárias do Paraná. Lembrando que amanhã, quinta-feira, estaremos de volta, no mesmo horário, aqui na sua rádio comunitária. Obrigado a todos pelo carinho da sua audiência e fiquem com Deus.
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7: Bem-vindos, senhoras e senhores, para mais uma super edição do Bom Dia! Bora acordar para cuspir, my friends, o Godoy na área nessa quarta-feirosa meiuca da semana, hein? 14 de outubro de 2026, tudo bem com você? Tudo jóia? Tudo sussu, beleza? Eu espero que sim, porque se não tiver, a partir de agora vai ficar, my friends. Eu prometo as melhores músicas, a melhor vibe, um momento zoeirinha de leveza para você colocar um sorriso nesse rosto e esquecer os problemas, né? Porque só traz ruga pra gente, preocupação e dor no estômago. Então vamos virar essa chave? Arroba o Godoy Locutora, pra onde você participa e interage, manda vir aí na sua mensagem, no seu alôzão, tá? Já estou aqui a posto, sem preguiça, sem rabuja e muito menos cara de limão chupado, tá? Bora começar, meu chuchu, então ajeita, apruma esse corpo, porque sim, o Bom Dia tá no ar, dando tapa de luva de peliga pra você despertar para a vida. Gustavo Lima, pelo bem da minha saudade. Acorda, acorda.
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0: Sim, já tá rolando aqui, viu? Esse é o Bom Dia, o programa mais animado das suas manhãs. Agora sim, agora tá tudo certo, agora tá tudo nos conformes, tá? Léo Magalhães, Wesley Safadão, dois amigos, a gente segue de spoiler, já nobreza do amor, meu amor.
1: Por aqui, seguindo em A Nobreza do Amor, hoje dia 14 de outubro, quarta-feira, te conto que a Lika lembra dos ensinamentos de Caimã e tenta recobrar a calma. Caetana dá informações a Tonho sobre Jendal. Niara afirma a Tonho que eles precisam encontrar a Lika antes de Jendal. Mirinho revela a Manuel que está mantendo a Lika como sua refém. Fico por aqui, um beijo, obrigada pela companhia. Daqui a pouquinho tem mais em Por Você.
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0: E assim a gente fecha já o primeiro bloco do Bom Dia, né? Já tá rolando quente, queimando a pontinha dos cascos nessa meiuca da semana. Patrícia e Manuela, nosso barco! Toma cuidado pra ele não afundar, viu? Tenha muita fé em Deus aí, independente se a água tá entrando ou não, você tem que fazer a sua parte, porque Deus sempre tá nele, meu filho. Firmeza, muita fé em Deus, porque a semana vai ser daquele jeito. Basta você acreditar e fazer a sua parte. Fechado? Eu volto já, segura aí.
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3: 8:21.
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3: Pois é, pra você que tava achando que realmente tava meio esquisito, os dois, sim, é verdade. Os rumores que Virgínia Fonseca e Vini Júnior teriam se separado se confirmaram no último domingo. O término aconteceu 4 meses depois do casal reatar a relação, após ficarem separados por 2 meses. A informação foi confirmada ao G-Show pela assessoria da influenciadora digital. Não houve conflito, não houve briga, somente o entendimento de não seguirem mais como um casal. Diz a nota. Horas antes de anunciar o fim do relacionamento, Virgínia compartilhou cliques curtindo praia com filhos, né? A Maria Alice, Maria Flor, José Leonardo, em Miami, nos Estados Unidos. E as crianças estavam com o pai, o cantor Zé Felipe. Isso, exatamente. Virgínia Fonseca, Zé Felipe, as crianças, todo mundo na praia, todo mundo junto. Cerca de 1 mês do término, né? 1 mês antes do término, Virgínia e Vini exibiram alianças de compromisso nas redes sociais. Ao som de We Are the Champions, sucesso do Queen, a influenciadora brincou que a joia finalmente veio após 1 ano de relacionamento. E vai ter que devolver, né? Porque afinal de contas acabou o namoro. Anjo Godói, língua ferida, tropeço na minha própria língua, porque eu falo o que me dá na telha, viu? Gente, nunca senti paixão, nunca senti amor entre esses dois, sabe? Ai, desculpe dizer, mas eu sempre falei isso aqui, né? Nunca senti aquela paixão, aquela coisa, igual o Bruno Marquezine, inicialmente, que você sente ali que tem amor, que tem paixão, que tem respeito, carinho, cuidado, sabe como é que é? Pois é, faltou uma pimentinha, faltou um negocinho, que seja uma pimenta biquinho, que seja uma pimenta dedo de moça, mas alguma coisa ali faltava, sabe? Um fervor. Então tá aí pra você que também não acreditava nesse casal. Acabou! Oh, chegou ao fim o relacionamento de Vini Júnior e Virgínia Fonseca. Vamos continuar acompanhando pra saber, né, se vai rolar alguma coisa, se daqui 2 meses eles vão voltar, né? Porque pra mim, desde o início, era marketing. Você concorda comigo ou não concorda, né? Vamos continuar acompanhando essa novela mexicana. Enquanto isso, a gente segue de São Cleiton e Romário, Zé Felipe. Se eu te perdoar, hoje tem notícia do cara.

0: cara de textos e não sabe que dia é, porque tá mais perdido que o Batman, que perdeu a capa também e não encontra o Robin. Por aqui é o Bom Dia, tá? Pelo menos isso você sabe, né? Tá aí o som do maravilhoso Daniel, Descarados e Sem Juízo. Oh, meu Deus do céu, pra você que hoje falou que não estava bem e faltou o serviço, coisa feia, descarado, sem juízo. Só mesmo ouvindo o seu horóscopo pra ver se você toma vergonha na cara e ouve um pouco de conselho, né? Da astrologia.
1: Gente, hoje é quarta-feira, dia 14 de outubro de 2026. Eu sou a Suzy Luiz e tô chegando com as previsões astrais para esse dia 14 de outubro. Vida longa para quem dá mais um giro em torno do sol. Quem nasce dia 14 de outubro é do signo de Libra, com a personalidade do signo de Gêmeos. São pessoas de grande simpatia, comunicativas, populares, queridas por onde passam. Tudo de bom para você, Libriano, Libriana, que faz aniversário hoje, 14 de setembro. Áries, Touro e Gêmeos. Oi, Áries, nascidos de 21 de março a 20 de abril. Áries, use a sua experiência para ganhar pontos com os chefes. Você vai ter apoio de parentes para realizar os seus planos. Tire um tempo para você. A cor para hoje é o branco, números da sorte 19, 28 e 55. Touro, nascidos de 21 de abril a 20 de maio. Touro, ótimo astral para se mudar ou fazer uma reforma. O sol envia energias para sua carreira. Alguém influente pode te balançar. O clima é quente. A cor para você é o lilás, números da sorte 38, 56 e 11. Gêmeos, nascidos de 21 de maio a 20 de junho. Gêmeos, o dia deve ser descontraído e animado. Boa fase para cursos e concursos. O seu charme promete alegrias. Cubra o seu amor com carinho. Cor para você, azul, números da sorte 48, 84 e 66. Eu já volto com mais um bloco de previsões e falo com Câncer, Leão e Virgem.

0: aí pra você que tá conferindo aqui a melhor programação da sua manhã, maravilhosa, estonteante, Fergie, Big Girls Don't Cry, ai, Big Girls, Little Girls, ah, a gente chora mesmo, viu? Só não pode chorar demais, fechado, amiga Salueca? Excelente manhã de quarta-feirosa pra você que já mandou aquele alusão pra Jugodói no arroba Jugodói Locutora, valeu demais pela companhia, tá? Deixa eu mandar um beijoca aqui para o Led Bruno, ô Led, me dá três tapas na cara, Led, brincadeira. Ô Led, tá aqui seu abraço, seu alusão, fiquei te devendo, viu, meu querido? Mais antes tarde do que mais tarde, tá? Bom dia também para José Maria, excelente quarta. Ô José, de Ponte Nova, né? Ligadinho aqui na melhor programação do seu rádio, né? Nessa manhã delícia de quarta-feirosa, seguindo em frente sem deixar a peteca cair, né, José? Boa quarta pra você e pra toda a sua família, tá? A Dineia Teixeira, aquela beijoca, Dineia. Urande, Bahia, Bahia sempre em peso também, né? Minas Gerais, Bahia, meu muito, muito, muito obrigada, viu? Daqui a pouquinho tem mais alô, mais bom dia, eu já peguei minha primeira cuia de café e vamos embora!
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3: 8h42.
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3: Joga, viu? Pra você que ainda tá aí catando os papéis, os embrulhos de presentes da criançada que espalhou pela casa. Pra você que tá aí enlouquecida, né? Não sabe o que faz de lanche, né? Porque só essa semana já foi pipoca, né? Já foi pipoca, já foi mini pizza, já foi pão de queijo. Meu Deus, o que fazer? Semana da criança, a gente fica doido, meu camarada. É, não é fácil não, não é fácil não. Mas a gente segue adiante, viu? Tem que manter a criatividade em dia. Por aqui seguimos agora falando da bonitinha da Sabrina Sato. Grávida, Sabrina Sato revela o que ouviu de Nicolas Pratt sobre desfilar no carnaval de 2027. Não entendo isso, gente. Que coragem, né? Tá lá com um barrigão, eu vou sambar, vou... A criança vai e nasce no meio da avenida. Ah, pelo amor de Deus, viu? Mas tá, pra quem quer, né? Fazer o quê? No Em Família com Eliana, no último domingo, Sato abriu as portas de sua casa para Eliana e bateu um papo ao lado do marido, da mãe, Kika, né? E também da irmã, Karina. Ah, que bonitinho, né? Confira aí algum dos momentos, tá? Na internet, no site gshow.globo.com, Em Família Eliana, grávida Sabrina Sato. No carnaval eu me sinto tão livre, tão feliz, e eu consigo conciliar a maternidade com o carnaval. Acho que dou conta disso tudo, tendo o apoio do Nicolas e da família toda, e também das enfermeiras, das babás, de todo mundo que você vai contratar, né? Ela ainda revelou o que ouviu do marido. O Nicolas falou assim pra mim: vai sambar que eu cuido dele. Parece que é simples assim, né, gente? As pessoas acham que tem um bebê em casa recém-nascida, é um conto de fadas, né? Você sabe o horário que ele vai chorar, você sabe o horário que ele vai, né, fazer a caquinha, você sabe o horário que você tem que trocar a fralda, você sabe o horário se ele tá com fome mesmo, se ele tá chorando, por frio, se ele tá chorando, né? Vocês estão achando? Mas quem é rico, gente, tá tudo certo, né? Quem é rico tem toda uma rede de apoio, né? Babás, enfermeiras, etc e tal, então eles podem. Se ainda por cima ela tem o apoio do maridão, ai, queridona, então aproveita e se joga, porque não é todo mundo que tem, não, viu? Pronto, falei. Ei, Sabrina Sato e seu maridão Nicolas Pratos. Vou te dizer um negócio, esse mirinho dá vontade de atravessar até eles pegando pras costas dele. Mas a gente já faz amor, não pode.
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0: cafezinho? Tá. Tá rolando Bom Dia? Tá. Tá rolando a locutora mais maluquete do seu rádio também. Lauana Prado, Simone Mendes. Saudade burra, aquela que não foi pra escola. Aqui nessa manhã de quarta-feirosa, trazendo pra você, por você. Eita, hoje eu tô que tô, viu?
1: Por aqui por você, 14 de outubro, quarta-feira, meio de semana, onde Bela confessa a Peixe e seus irmãos que procurou Haroldo, mas não o encontrou. Lucas repreende Sabugo por voltar a beber e alerta sobre Tonton. Lorinha diz aos irmãos que jamais parou de pensar em seu pai. Bela revela a Glorinha que Haroldo não contou sobre a família dele com Julie, a segunda esposa. Eu fico por aqui, um beijo, obrigada pela companhia, daqui a pouquinho tem Quem Ama, cuida. 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

0: E assim a gente encerra mais um bloco aqui do Bom Dia com Ana Carolina Problemas. Deus me livre, guarde, já abaça os nossos, meu chuchu. É, o negócio tá complicado, viu? Melhor nem falar dele que atrai ainda mais, né? Então deixa ele quieto lá. Não gaste a sua energia com o que você não pode resolver já, de imediato, agora, viu? Não pode resolver, não. Vai tocando o barco da forma que você pode, fechado? É, fica gastando sua energia aí com o que você não consegue resolver nesse momento. Mando mais alôs, mando. Zena Souza, beijo, Zena. Excelente quarta-feira pra você, viu? Pra toda a sua família. Uma abençoada semana, restinho de semana, né? Estendo meu alôzão aqui, o meu abraço também para Lúcia Breunig Seifer, a mulher do nome chiquetoso, né? Ligadinha sempre em Carlos Barbosa, Rio Grande do Sul. Aquela beijoca pra você, viu? Maravilhosa. Bora tomar aquela cuia de café e seguir nossa quarta.
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6: Maitê Proença foi ao casamento de Júlia B, essa menina solta que se casou no fim de semana, e Conor Kennedy. Vocês conheciam aí, sabiam alguma coisa a respeito do parentesco entre elas? Não? Bom, Maitê Proença foi uma das convidadas, né, para o casamento de Júlia B e Conor Kennedy, que aconteceu no último sábado no Rio de Janeiro. Inclusive, as imagens estão rolando aí nas redes sociais. Ela estava deslumbrante, viu? Nas imagens da atriz, as atrizes, né, que circulam nas redes sociais, Maitê aparece na igreja de vestido, Letícia Brostein acompanhando a cerimônia e posando com uma das convidadas. O vínculo da atriz e Júlia despertou na web curiosidade sobre a ligação entre ela e a noiva. Maitê é mãe de Maria Marinho, meia-irmã mais velha de Júlia. Maria é fruto da relação de 12 anos entre Maitê e Paulo Marinho, pai de Júlia B, que agora é casado com Adriana Otissica. Gente, esse nome aí é difícil a gente ler, a gente tem problema de vista. Mãe da cantora. Júlia B também tem dois irmãos, André e Daniel, frutos do casamento entre Paulo e Adriana. Então tá aí, pra você que não sabe, elas têm aí, digamos assim, algum tipo de parentesco um pouco distante. O relacionamento com Paulo Marinho foi o mais longo da vida de Maitê, que só tem Maria como filha, e Manuela, neta de 4 anos. A atriz viveu outras relações, mas sem nunca ter se casado oficialmente. Então pra você que tá vindo conferir algumas fotos, imagens de Maitê, por exemplo, que tava lindíssima nas redes sociais do casamento de Júlia B, essa menina que não é mais solta, agora ela tá presa. Confira aí nas redes sociais. E pra você que acha que casamento é uma, né? Não é mesmo? Não é falido, não. Não é sociedade falida, não. Tá aí a prova pra você, meu chuchu. Vamos de Luan Santana. E aí?
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0: música que você gosta, meu chuchu. Aqui tem uma atrás da outra. É, pra juntar com esse cafezinho, pra aí sim você dar aquele up na sua quarta-feira e meter o turbo, né? Luiz Cláudio e Juliano, Jorge e Matheus, não era eu não, você tá confundindo. Vi problema de vista, coloca um óculos que da próxima você acerta quem era. Tá aí mais uma sonzeira pra você que tá a fim de conferir dicas da astrologia.
1: Oi, gente, eu tô de volta, hein? É muito bom estar aqui contando pra você o que os astros revelam. Câncer, Leão e Virgem, Câncer, nascidos de 21 de junho a 21 de julho. Câncer, experimente coisas novas e cuide da sua aparência. Já na paquera, você vai encantar quem deseja. Dois, faça passeios românticos e capriche na sedução. Cor para você, lilás, números da sorte 04, 40 e 58. Leão, nascidos de 22 de julho a 22 de agosto. Leão, você vai ter energia para investir em metas. Pode ter gastos inesperados, faça uma reserva. No amor, você vai preferir pessoas bem-sucedidas. A dois, negocie com calma. Cor para hoje, preto, números da sorte 86, 23 e 66. Virgem, nascidos de 23 de agosto a 22 de setembro. Virgem, você vai ter disposição para suas metas mais ambiciosas. Existe chance de atrair alguém do seu convívio. Você vai ter prazer em ajudar o seu bem. A intimidade ferve. Cor para você, lilás, números da sorte 78, 06 e 24. Eu já volto e falo com Libra, Escorpião e Sagitário em mais um bloco de previsões.
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0: Lacrando assim, mais um super bloco aqui do Bom Dia com Juarez. Dois planos. Se você tiver um, meu filho, já tá mais ou menos ali no caminho. Já tem dois planos, melhor ainda. Quem não tem plano de vida, quem não pensa exatamente em alguma coisa, né? Em ter alguma coisa, em fazer alguma coisa, um plano lá na frente, eu gostaria de fazer tal coisa, né? A gente fica meio vago, fica sem propósito de vida. Então tenha um plano na vida, tenha dois planos, pelo menos, viu? E toca seu barco e tenta alcançar esses seus planos. Quem sabe ainda em 2026, né? Porque afinal de contas, 2027 já tá aí na porta, né, meu filho? Já tá na porta, já tá na esquina, segurando sua Cidra Cerezé ou seu espumante chiquetoso. Bom dia para a Rosine Terezinha maravilhosa, excelente manhã pra você de quarta-feira. Luciene Miranda, nossa colgueu gatíssima da internet. Jesus Rosa, sua bênção, Jesus, meu querido. Aquele abraço pra você, boa quarta-feira, bom trabalho, viu? Estendo meu abraço também para o Elton César e também o José Antônio, queridão. Amigos de Jequeri aí, né? Sempre na escuta. Aquele abraço, meu povo.
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4: De volta por aqui com notícia: após emagrecer 5 quilos, Zé Felipe rebate as especulações sobre procedimento estético no rosto. Ah, gente, não parece mesmo não. Ele continua bonitinho, né? Mas não parece que mexeu no rosto não. Zé Felipe, de 28 anos, usou as redes sociais para interagir com os seguidores e esclarecer dúvidas sobre sua aparência. Durante uma sessão de perguntas nos stories do Instagram, o cantor foi questionado se teria colocado queixo. E negou a especulação. Antigamente as pessoas queriam colocar o Popovski, né? Ah, hoje em dia o povo quer pôr queixo. E negou a especulação atribuindo a mudança no rosto ao emagrecimento recente. Eu emagreci 5 quilos, a cara fica mais fina mesmo, respondeu o artista. A declaração veio após um seguidor perguntar diretamente: você colocou queixo, cara? O queixo dele tá grande, mas quando a gente emagrece, o rosto fica diferente mesmo. Em imagens comparando a aparência atual de Zé Felipe com a de janeiro passado, é possível notar diferenças no contorno do rosto, mas a principal mudança visível está no tamanho da barba. Então, pra você que tava curioso se o cara colocou queixo ou não, o cara não colocou queixo, não. Confira aí nas redes sociais. Gente, cá entre nós, o Vini Júnior, por exemplo, quando mexeu no rosto, tava bem notável. Neymar, da mesma forma. Agora, gente, acho que Zé Felipe não precisa mexer em nada, não. Agora colocar queixo. Ah, pelo amor de Deus, vai caçar uma sarna pra coçar. Vamos de sol. A gente segue de Marcos Ribeiro, Tinadson, Ferinha. Como beijo.

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1: Bora acordar pra cuspir, amiga sua louca. O dia já tá quente, já tá fervendo. É quarta-feira, quinta-feira já tá na esquina. Bora me tomar um café com energético pra ver se você fica parecendo um esquilinho de... Deu uma louca no Chapeuzinho Vermelho. Por aqui é o Bom Dia com o Jogador e locutora mais desprovida de noção do seu rádio. E a gente trouxe aqui o sonsaço pra você de Demi Lovato. Give your heart a break. Sonsaço pra você. Dá uma quebrada no seu teto de vidro e conferir quem ama cuida.
2: Cuida, 14 de outubro, quarta-feira. Gente, Heitor visita Pedro no hospital. Pilar celebra a suposta morte de Pedro. Carmita e Bruna ficam sabendo do acidente com Pedro. Pedro informa ao pai que sofreu um atentado. Yuri desconfia de Pilar e Lenice confronta Tom e Ademir sugere que ele e o filho saiam do país. Pilar se assusta ao ver Pedro vivo. Olha quanta cena incrível, né? Fico por aqui, um beijo, lembrando que amanhã eu volto com mais resumos de novelas.
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0: Muito bem, assim a gente lacra. Mais um bloco do Bom Dia. É, acordando pra cuspir, meu chuchu. É assim que tem que ser, viu? É quarta-feirosa. Vamos jogar pra cima, sem desânimo, sem rabujo. Vamos deixar a negatividade com fome, né? Nada de alimentá-la com a sua cara de desânimo, de falta de fé, de falta de esperança. Credo! Vira essa chave aí, tá? Depois os sonsaços de Rayane e Rafaela e Índole. Eu mando mais alôs por aqui para os ouvintes mais incríveis do planeta que se tornam amigos de Jogodói pelas redes sociais, através do arroba Jogodói Locutora. Beijo, Aline Nikini. Aquele beijo pra você, maravilhosa. Muito obrigada aí pelo carinho da sua audiência, pela mensagem aí no meu Instagram, tá? Deus abençoe muito a você e toda a sua família. Cleide Jesus, excelente quarta, Cleidinha, beijoca pra você. Gol Nelly, também aquele abração, viu? Valeu demais pela companhia, eu tô te devendo uma resposta, ligadinha, Airwalk, já te respondo já já, antes que jogue uma sapatada na minha cabeça. Jorge Sebastião, boa quarta-feirosa, bora aí, né, gente? Seguir à frente a nossa semana, já teve feriado e tudo mais, agora joga pra cima, né? Sem fazer corpo mole.
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0: mas é o último bloco, viu? Vitor e Léo, lágrimas, não chore, não chore, não chore, não fique triste, se joga nos momentos finais aqui do Bom Dia, mas se joga sem ralar o joelho, tá? A gente segue com o horóscopo do dia.
1: Último bloco de previsões astrais por aqui, Capricórnio, Aquário e Peixes. Oi, Capricórnio, nascidos de 22 de dezembro a 20 de janeiro. Capricórnio, Sol e Júpiter indicam uma fase de boas oportunidades. Agarre com força. Boa hora para mudar o visual. Sua sensualidade tá no auge. Cor para você castanho, números da sorte 82, 91 e 37. Aquário, nascidos de 21 de janeiro a 19 de fevereiro. Aquário, a fase é incrível hoje para mudanças. Você vai atrair como imã e pode se envolver com quem quiser. Vai revelar o seu lado mais ousado. Cor para hoje castanho. E o número da sorte 72, 91 e 37. E para fechar as previsões, peixes, nascidos de 20 de fevereiro a 20 de março, peixes, você deve se interessar por tudo que possa abrir sua mente. Troque ideias com colegas mais experientes. Viagens hoje favorecidas a dois, abra o coração. A cor para hoje é o azul, números da sorte 03, 21 e 84. Amanhã tem mais previsões. Boa quarta-feira, gente. Até lá.
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0: Muito bem, assim encerramos, cumprimos a nossa missão. Joe Murilo Rufia na Castela, peça íntima. Vou ficando por aqui, my friends, agradecendo demais a sua companhia. Pra você que mandou mensagem na arroba Gil Godoy, locutor, aquele abraço aí para o Cristiano da Pado Silva, São Caetano, município de Caputira. Valeu demais sempre pela companhia, viu, Cris? Aquele abraço pra você, excelente quarta-feira. Vânia Aparecida Lopes, maravilhosa. Maria das Graças, aquele abraço de Gil Godoy, viu, ligadinho em Monte Azul. Shirley Aparecida, Elimar Vieira, Matipó, bairro Quelé. Francisca, minha querida casquinha de bala, Edmar Rodrigues da Silva, Cristina Oliveira, Rosângela Gomes, aquela beijoca de Gil Godoy, Jandair Soares, aquele abraço. Meu povo, de verdade, muito obrigada sempre pelo carinho da audiência, pelas mensagens no arroba Gil Godoy, locutora. Sem vocês, esse programa não existiria, muito menos a minha continuação, minha permanência nele, tá? Valeu demais, boa quarta-feira pra geral, aquele beijo estalado, até amanhã, tchau!
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3: 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Cidadão FM, 10:40. 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
0: 7 para as 11, bom dia.

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1: 11:13.
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1: Está no ar o melhor de três da sua quarta-feira. As opções de hoje são as seguintes.
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1: Opção número um, gol do coração. Opção dois, sete dias. E opção três, na hora H. Vote na sua favorita. Vamos de opção um, gol do coração.

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1: Ou do coração, a opção número 1 de hoje aqui no Melhor de 3. Opção número 2 é 7 dias com Jean Giovanni. Foi duas do Jean Giovanni que sem perceber foi duas do Jean Giovanni. Agora já foi, né? E a opção 3 é o Zezé e Luciano, na hora H.

0: 31 na hora H, Jean Giovanni. Só recapitulando, as duas primeiras é duas do Jean... Não, é o Zezé de Camargo ali. As duas primeiras, Jean Giovanni, gol do coração em 7 dias. E a 3 é na hora H, Zezé de Camargo. Intervalinho, volto já e eu volto com a contabilidade dos votos.
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3: 11:33.
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0: 11h41, hora de contabilizar os votos melhor de três aqui da sua quarta-feira. As opções de hoje são as seguintes. Opção número 1 e 2 é do Jean Giovanni. Não sei por que coloquei o mesmo cantor. Eu fui pelo nome da música, né? E acabou que saiu com o mesmo cantor. Gol do Coração, opção número 1. E 7 Dias, número 2. E a Hora H do Zezé de Camargo, na número 3. Vote na sua favorita, 3542-1832. O Luiz, que gosta de Galdéria, 7 Dias, é bem Galdéria. Leandro Dorocinski, bom dia. Obrigado pela audiência. Quem mais aqui conosco? Dionísio Bandacheschi, lá do Pinhalzinho, Rio Azul, mandou mensagem, mas era 10h20 a mensagem dele.
1: Bom dia, meu amigo Juliano, bom dia para todos os amigos e amigas ouvindo a Cidadão. Tamo aí na peleia. Toca para nós curtir música nova aí, acho que eu ouvi ontem pela primeira vez a música Baqueado com Panda. Com Panda Chesky. Toca Baqueado com Panda. Pra nós que estamos quase baqueado, meião de semana aí, o bicho tá pegando, aproveitando o solzão aí na Serra Pinhalzinhense e na luta. Eita. Fazer o que, né? Temos que trabalhar. Nasci bonito e não rico. Vamos que vamos, não podemos parar.
0: Desse jeito. Miguel Cordeiro, bom dia.
2: Bom dia, Juliano. Bom. Tamo nas cutas.
0: Que beleza.
2: Tal, serando. Cantor, tá bom? Tava na escuta.
0: Tá bom, então, agora vamos pros votos aqui. Acho que a Marli já tá votando. Fala, Marli, bom dia.
3: Bom dia, nossos queridos amigos. Juliano, Loriano e Gael. Eu hoje vou na número 1. Um forte abraço. Tudo de bom.
0: Tudo de bom, valeu, aquele abraço. Ivanil tá por aí também. Fala, Ivanil.
4: Bom dia. Bom dia, Juliano. Bom dia, Loriane. Bom dia, Gael. Hoje vou ficar cá. Vou ficar com um gol no coração hoje. Tenha um ótimo dia. Tudo de bom. Que Deus abençoe muito vocês.
0: Tudo de bom. Gol no coração, que é a opção número 1. Valeu. Obrigado pela audiência. Damiano tá por aí também. Bom dia, amigos. Eu e minha esposa votamos na 2. É 2 votinhos na 2, então. Edmilson Stefanhaque. Bom dia, Edmilson. Tudo certinho? Esperar abrir a mensagem do Edmilson, que travou tudo o sistema aqui. Agora sim, fala, Edmilson, bom dia.
5: Amigo Juliano, tudo beleza, tudo tranquilo?
0: Vale mais.
5: Poderia tocar a música do Leonardo, Liga Lá em Casa.
0: Liga Lá em Casa.
5: Para nós que acabamos de adubar para fumo. Agora vamos tomar um mate e ouvir esse programa, beleza?
0: É, beleza.
5: É a Marli Edmilson Fanhá, aqui de Veracruz.
0: Tá bom, vota na, tá bom, vota na qual, então?
5: Bom dia, nossos grandes amigos. Bom dia, Juliana. Bom dia, Loriana. Bom dia, Gael. Tudo bem com vocês? Hoje o meu voto vai na número 1. Um forte abraço e tudo de bom.
0: Tá votado não, então. Valeu, tudo de bom. Sueli Moreira conosco, votou na número 1 também. Elizabeth foi de número 3. Daiane Aparecida dos Santos, da Vila Maria. Bom dia, meu voto do meu filho Natan Henrique, do meu esposo Jackson de Souza, é na 3. Tereza Ivanchuk, bom dia.
6: Bom dia, Juliana. Bom dia, Loriane. Tudo beleza? Meio Gimino, né?
0: Gimimora!
6: Eu já vou votar no número 3. Ok? Tchau, obrigada.
0: Tchau de nada, tá votado na 3. Gilmar Nazar, bom dia, aqui é o Gilmar Nazar de Veracruz, meu voto e da minha esposa Isolda é na 3. Dois votinhos na 3, então. Dirceu Camargo conosco, votou na 3 também. Bom dia, Dirceu. Deixa eu ver quem mais aqui, deixa eu ver, Sérgio Bosque da Vila Caroline, bom dia, abençoada quarta-feira, voto na número 3, tá votado então, Roseli Leal foi de número 3 também, bom dia Roseli, Juscelia Chuco, número 3, Itanael, fala Ita, bom dia, votou na 2 o Ita.
7: Mamãe, passou açúcar em mim.
0: Eita, mamãe. É, ele votou na 2 aqui. Valeu, Itanael. Luiz César votou na número 3. Milena Sokolowski, bom dia, voto na 1. A Marta tá por aí também. Obrigado pela audiência. A Marta que votou na número 1. Cadê a Milena Sokolowski aqui? Agora sim, abri a mensagem dela aqui. Bom dia, Juliano. Bom dia, Loriane. Tudo bem com vocês? Eu voto na 1, é a Tati, e a Tati vota na 3. Abraço, abraço, valeu. Jéssica Leal conosco, bom dia. Eu, Jéssica Leal, e meus filhos Isabelle, Raíssa e Rian, votamos na 2. Então a Jéssica, a Isabelle, Raíssa e Rian, 4 votinhos na número 2. Maria Salete foi de número 1, bom dia para Maria Salete. Roger de Curitiba, bom dia, Roger e Sirlene de Curitiba, nosso voto vai na 2. Hoje um abraço especial para nossa prima Fabiana Maieschi, que está de aniversário. Tchau, obrigado, tchau de nada. Joelcio Miranda, lá do Pet Shop Tialê, bom dia, voto na 1, aquele abraço, obrigado pela audiência de vocês aí. Sejam bem-vindos sempre, pessoal do Pet Shop Tialê. Quero ver quem mais conosco por aqui. Sofia Miranda, bom dia, o voto na 1 é Sofia Miranda. Miguel Cordeiro, Colônia Dulce, bom dia, Miguel.
2: Bom dia, Gleibão, voto número 3, tá bom, tchau, obrigado.
0: Tá bom, tchau, Renato. Janina Cloda, bom dia, Janina.
8: Bom dia, Loriane, bom dia, Gael, bom dia, Juliano. É, as duas primeiras escutei, a terceira não escutei, mas eu voto na número 3.
0: Tá votando na 3 então, valeu. Josefa conosco por aí também, bom dia, Josefa.
9: Bom dia, meu voto vem na 2.
0: Tá votado. Nani, bom dia, eu e a Larissa votamos na 3, tá bom então. Lourdes Lima foi na número 3, Mariciana Nazar tá por aí, bom dia, eu, minha filha Karine, votamos na 3. A Célia tá conosco, bom dia, meu voto é na 2, Célia Klenk do Eldorado. Rinati tá conosco, bom dia, Rinati.
10: Tá votando na 3, Gilmar Nazar.
11: Bom dia, Juliano, bom dia, Loriane, tudo bem com vocês?
0: Tudo jóia.
11: Hoje eu e meu marido vamos votar na 3 e... Pode votar para vocês, tudo de bom, tchau, tchau.
0: Tudo de bom, tchau, tchau, obrigado pela audiência, vai votando aí 3542-1832, recapitulando aqui.

0: coração.
1: Essa é a opção número 1 de hoje, Gol do Coração, Jean Giovanni. Eu falei pra você que o Jean Giovanni canta as duas primeiras, né? Porque sei lá por que também. A opção 2 é os 7 dias da semana.

E a opção número 3 de hoje, aqui no melhor de 3, é o Zezé de Camargo e Luciano com a Hora H. 11 minutinhos faltando pro meio-dia, você segue participando comigo pelo 3542-1832. É, recapitulando aqui que a opção número 1 é o Gol do Coração, Jean Giovanni. A 2 é 7 dias também com Jean Giovanni. E a 3 é o Zezé e Luciano na Hora H.

0: Essa é a opção número 3 de hoje aqui no Melhor de 3 da sua quarta-feira. Segue participando, 3542-1832. Você participa por aqui, manda o seu recado, manda o seu alô. Eita. Agora sim, saiu o Zardio aqui meio atravessado. Vamos seguindo aqui com as participações. Quero ver quem mais votou por aqui. Eulália Kujidlowski foi de número 1. Bom dia, Eulália. Luiz Robaskevich foi de número 1 também. Lina Cláudia. Bom dia, Lina Cláudia.
1: Bom dia, Vana, número 2.
0: Tá votado. Geraldo conosco por aí. Bom dia, Geraldo.
2: Bom dia, Juliana. Aqui é o Geraldo Nadola. Eu e a minha esposa Eugênia votamos na 3. Um bom dia para você.
0: Valeu, Rosa Janiak. Bom dia. Hoje, 3 votos na número 3. Alain, Bruna e meu, Rosa Janiak, da Vila Mariana. Valeu, então. Maria Freitas. Bom dia, Maria.
3: Bom dia, Juliana. Aqui é Maria Freitas. Eu voto na número 3. E chove!
0: Será que tá chovendo? Não vi. Tereza Orne. Bom dia, Tereza Orne. Certinho, ó.
4: Bom dia, pessoal da rádio. O meu voto vai na número 2 e uma feliz quarta-feira. Tchau.
0: Tchau, obrigado. Tá votado na 2, então. Valeu, seja bem-vinda sempre por aqui. Quero ver quem mais tá votando aqui. Tereza, ou melhor, Silvio Quinejo votou na 3. Agora sim, Tereza Orne, bom dia.
4: Bom dia, pessoal da rádio.
0: Ah, mas já votou?
4: O meu voto vai na número 2 e uma feliz quarta-feira. Tchau.
0: Tchau, obrigado. Eu já tinha votado. Érica Bichebes votou na número 1. Bom dia, Érica. Laura Tisca. Bom dia, Laura.
5: Bom dia, Juliana. Bom dia, Loriana. Laura Tisca. Eu vou ficar com a opção 3 hoje. Antônio Matheus tá com a vovó hoje, que a mamãe foi para ti. Vai ficar na 3. Rafael na 3. Fabiano na 3. Marisa na 3. E Luiz Tisca na 3. 6 votos para 3.
0: Todo mundo na 3.
5: E nós dele fazer bagunça com netinho.
0: Tá certo,
5: hoje
0: então.
5: Hoje e amanhã.
0: Sueli Poroniuk, bom dia, eu voto na 3, é a Sueli Poroniuk. Inês está por aí, bom dia, Inês.
6: Bom dia, Juliana, bom dia, Loriana, eu voto número 3.
0: Tá votado. Amarildo Pires, bom dia, hoje meu do Hugo e da Maria na 2, beleza? Abraço, valeu. Josemar Fernandes, bom dia, Juliana, eu voto na 3, assina Josemar Fernandes, valeu, obrigado. De nada, aquele abraço. Lúcia Folvarni, bom dia, eu vou na 3, tá votado então. Lorecila Chovics, bom dia, 2 votos na 1. Marisa Cieclic, bom dia, tudo bem? Hoje votamos na 1, assina Marisa, Cláudio e Bruno Cieclic. Dionísio Bandacheschi, fala, Dionísio!
7: Chegando, meus anjinhos! Bom dia, Juliano! Cadê a Galdéria?
0: 7 dias!
7: As barbaridades, né? Vamos fazer o quê? Qual que não é do Zezé mesmo? A 1 e a 2 não é do Zezé, né?
0: 7
7: então,
0: dias a Galdéria.
7: Eu vou votar junto com meu amigo Itanael. 2 votos pra 2, o meu e da mãe. Que tal Itanael? Falou que a mãe dele passou açúcar nele, né? E cantou ainda. Eu não sei se ela não errou a depota. Às vezes acontece de já tu pegar o sal por engano, né?
0: Vai saber, né?
7: Brincadeira, Ita! E tudo de bom, hein, pessoal? Um abraço do Banda Chascão.
0: Valeu, Banda Jéssica. Edmar Nazar, bom dia, Juliano e Loriane, eu e minha esposa Rosângela e minha mãe Natália, votamos na 3, é 3 votinhos na 3 então. Paulo Acordeiro foi de número 3, Ezequiel Yustchen por aí também foi de número 3, Lídia Feranzovic número 3 também, Zumira, bairro dos Lima, também na número 3, deixa eu ver aqui, ó, volta 20 votinhos para aí 100, temos que fechar aí 100 hoje pelo menos aí, então vai votando aí, 3542-1832. O Heraldo disse, bom dia, Juliana e Loriane, voto na 3. Abraço, é o Heraldo. Polaco, fala, Polaco. Bom dia.
8: Bom dia, Juliano, beleza?
0: Bom demais.
8: Hoje na número 1.
0: Tá votado na 1, então. Lauro Romanichen, bom dia, voto na 1. É o Lauro Romanichen. Elis Seretni por aí, bom dia, voto na 3. Valeu, Elis. Quem mais?
9: Bom dia. Bom dia, tio Juliano.
0: Tudo bem?
9: Opção
0: 3, é Thaís. Bom dia, Thaís. Opção 3, está votado. Obrigado pela audiência. Maria Maieschi, bom dia, Juliana e Loriana. Eu voto na 1. Abraço para a Fabi, que hoje está de aniversário. É Maria Maieschi. Parabéns, Fabi. Felicidades, muitos anos de vida. Wilson da Vila Caroline, bom dia, Wilson.
10: Bom dia, Juliana. Bom dia, Juliana. Eu e a Luana votamos no número 3.
0: Tá votado na 3, então. Crislaine Loginski, bom dia, meu voto na 3. É a Crislaine Loginski. Maria Esmil foi de número 3. Eliceia foi de número 1. Inês Kaminski, número 3. Nadir tá conosco, foi de número 2. Luan, bom dia, Luan.
11: Bom dia, Juliana. Eu sou o Luan.
9: Eu voto na número 3. Tchau, obrigado.
0: Tchau de nada, menino. Obrigado pela audiência. Valeu, valeu. Falta 4 votinhos. Só vai fechar os 100 aqui, vai sobrar voto pelo jeito. Mas pode votar ainda, dá tempo, tem 5 minutinhos. Josemara Pedroso disse: bom dia, 3 votos na 3. A Josemara vota com quem? Com o Yuri e com o Cauã. Exatamente. Então, valeu. Helena Gonçalves por aí também. Bom dia, o voto na número 3, Helena Gonçalves, Matheus Loteamento Eldorado. Obrigado, de nada, tá votado. Miguel, fala, Miguel. Bom dia, tudo certinho, ó?
11: Bom dia, Juliano, que Miguel Gorski, que eu voto na 3.
0: Tá votado, até. Bom dia, meu voto é na 3, é Inês Lachmann. E Tanael tá conosco, bom dia. Mauita já falou, né?
12: Dois votos, pra mim, pro Dionísio.
0: Mas como isso? Ah, não tem como, o Dionísio já votou, Tanael. Michele Lenker votou na número 3, bom dia Michele, e a Menatia Pirugui foi de número 3 também. Nós fechamos o melhor de 3 com 103 votos, pelo menos passamos dos 100, né? Começamos atrasado com as músicas repetidas e mesmo assim passou de 100, que beleza. Tem mais alguém aí? Se tiver mais alguém, se manifeste já, o cálice para sempre. 3542-1832 é o nosso WhatsApp, você participa por aqui e manda sua mensagem. E de sexta-feira está concorrendo a caixinha de cerveja da Barão Distribuidora e 2 quilos de costela do Mercado Eldorado. A Marisa Orne participou aqui. Bom dia, Juliana e Anne. Meu voto é na 3. Aquele abraço. Então, mais um votinho aí na número 3. E estamos fechando o melhor de 3 de hoje, que ficou da seguinte forma: Jean Giovanni, gol do coração, 22 votos. O 7 Dias, 19 votos. E o Na Hora H com Zezé de Camargo e Luciano, nada mais, nada menos que, deixa eu ver aqui, 63 votos. Então é campeão de hoje aí, o Zezé e o Luciano na Hora H. Daqui a pouquinho tem o Meio-Dia Cidadão, mas lembrando que o Meio-Dia Cidadão é logo após a propaganda eleitoral gratuita, 10 minutinhos de propaganda eleitoral, e depois tem o Meio-Dia Cidadão. Participa conosco aí, fica no aguardo que...

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21: Ó Maria Santíssima, que em vossa imagem milagrosa de Aparecida espalhais inúmeros benefícios sobre o Brasil. Eu, embora indigno de pertencer ao número dos vossos servos, mas desejando participar dos benefícios da vossa misericórdia, prostrado a vossos pés, consagro-vos o entendimento, para que sempre pense no amor que mereceis. Consagro-vos a língua, para que sempre vos louve e propague a vossa devoção. Consagro-vos o coração, para que depois de Deus vos ame sobre todas as coisas. Recebei-nos, ó Rainha incomparável, no ditoso número dos vossos servos. Acolhei-nos debaixo da vossa proteção. Socorrei-nos em nossas necessidades espirituais e temporais, e sobretudo na hora da nossa morte. Abençoai-nos, ó Mãe Celestial, e com vossa poderosa intercessão fortalecei-nos em nossa fraqueza, a fim de que, servindo-vos fielmente nesta vida, possamos louvar-vos, amar-vos e render-vos graças no céu por toda a eternidade.

0: pela intercessão de Nossa Senhora Aparecida, Rainha e Padroeira do Brasil, a bênção de Deus Onipotente, Pai, Filho e Espírito Santo, desça sobre vós e permaneça sempre. Amém.
1: 12:13, está no ar o Meio-Dia Cidadão da sua quarta-feira, hoje 14 de outubro de 2026. Então está no ar a partir deste momento o Meio-Dia Cidadão.

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1: Vamos à previsão do tempo desta quarta-feira, 14 de outubro de 2026. Nós vamos à previsão do tempo aqui no meio-dia cidadão, que é sempre um gentil oferecimento de Forte Farma e Farmácia Zampiero do Dr. Jefferson, também Douro Higienização de Estofados. Meio-dia 14 agora, 12 horas 14 minutos.

0: Vamos à previsão do tempo aqui no Meio Dia Cidadão para esta quarta-feira, 14 de outubro. A previsão indica aumento de instabilidade com céu nublado e pancadas de chuvas, principalmente durante a tarde. Em Malé, a temperatura pode chegar aos 23 graus, com previsão de aproximadamente 7,5 milímetros de chuva ao longo do dia. A probabilidade de chuva indicada pelo CIMEPAR é de 98%. Amanhã, quinta-feira, o tempo continua instável, com possibilidade de chuva em diferentes períodos do dia. A previsão para Malé indica cerca de 8,6 milímetros de chuva, com possibilidade de temperaturas próximas dos 24 graus durante a tarde. A chance de precipitação permanece elevada. Sexta-feira, tendência de melhora nas condições do tempo, com diminuição de instabilidade e períodos de tempo mais firme. A previsão do CIMEPAR indica que não chove, então, na sexta-feira, neste dia, favorecendo o retorno do tempo seco. Os volumes de chuva são estimativas e podem variar de um município para o outro. Para quem trabalha no campo, a recomendação é acompanhar as atualizações da previsão antes de programar atividades que dependam do tempo firme. Essas foram as informações da previsão do tempo para Malé e região. 12 horas, 15 minutos agora. Meio-dia e 15, você acompanha por aqui o Meio-Dia Cidadão desta quarta-feira, 14 de outubro. Seguindo com as informações do Meio-Dia Cidadão de hoje, o Senado pode votar hoje a PEC que acaba com a escala 6x1.
1: A proposta de emenda à Constituição, mais conhecida como PEC, que acaba com a escala 6x1, de trabalhadores e trabalhadoras com carteira assinada, pode ser definida ainda hoje. Para isso, os senadores devem aprovar a matéria nos dois turnos nesta quarta. É que daqui a pouco tem a quinta e última discussão sobre o tema, que é obrigatória, antes da votação em primeiro turno no plenário, que também é hoje. Para a proposta ser aprovada, cada turno precisa de pelo menos 49 votos dos 81 senadores. Mas a base do governo pediu um calendário especial que acelera as etapas. E se for aprovado, o segundo turno de votação pode ser também hoje, logo após o primeiro. De acordo com o presidente do Senado, Davi Alcolumbre, a base governista já conseguiu as assinaturas necessárias. Com isso, ele disse que essa chamada quebra de interstício deve ser votada logo após a sessão de discussão de hoje. Se aprovado esse requerimento, o segundo turno da PEC vai ser votado hoje sem precisar das discussões obrigatórias antes desse segundo turno. A PEC 221 de 2019 reduz a jornada de trabalho das atuais 44 para 40 horas por semana e garante 2 dias de descanso remunerado por semana sem desconto de salário. O texto já foi aprovado na Câmara Federal em maio deste ano. E agora, se aprovado no plenário do Senado nos dois turnos, sem alterações, segue para ser promulgado no Congresso. Da Rádio Nacional em Brasília, Sayonara Moreno.
0: Doze horas e 17 minutos agora. 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
2: Avisos do Hospital São Pedro.
0: Então, os avisos do Hospital de Caridade São Pedro para esta quarta-feira. 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Não temos nenhum internado para divulgação nas últimas... nesses avisos, né? Assim como o Corpo de Bombeiros não atendeu nenhuma ocorrência nas últimas 24 horas.
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0: 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Feijão preto, saca de 60 quilos, R$230. Milho amarelo comum, saca de 60 quilos, R$55. Soja industrial tipo 1, saca de 60 quilos, R$136. Bom em pé, o arroba, R$355. Erva mate folha, aposta na indústria, o arroba, R$19,50. Suíno em pé tipo carne, ou seja, o porco vivo, quilo, R$6,05. Essa é a cotação agrícola para o dia de hoje. São 12 horas e 18 minutos agora.
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Muito boa tarde para você, meu amigo, minha amiga, ouvinte da rádio. Estamos mais uma vez aqui nesta quarta-feira para bater um papo. Primeiramente, eu quero destacar aqui que estamos ultimamente recebendo aí várias escolas, vários alunos que vão visitar a Câmara Municipal de Malé para saber como é que funciona, né, os poderes aqui do município de Malé. Nós sabemos que existem três poderes constituídos, né? É o Poder Judiciário, através lá do Fórum, né? Ministério Público, excelentíssimo juiz de direito. Inclusive, numa visita que eu estive lá no Fórum, acabei vendo também as mesmas crianças, professores visitando lá também, da mesma forma que também é visitado o Poder Executivo, composto pelo prefeito, vice-prefeito e toda a equipe. Então, é uma alegria, e saibam que sempre a nossa equipe, não somente eu, como presidente da Câmara Municipal de Malé, mas os nossos diretores, Fernando, Vilmar, toda a equipe da Câmara, está lá para recebê-los quando vocês forem visitar. Inclusive, recebi agora há pouco uma ligação lá da diretora da Escola Onésimo Jurasek, agendando, né, uma futura visita lá. Serão sempre muito bem-vindos, tá bom? É importante, né? As crianças gostam desses passeios, né? E também acabam aprendendo como funciona o Poder Legislativo, Poder Judiciário e também o Poder Executivo no município de Malé. Quem está trafegando, andando ali pela Avenida dos Ferroviários, percebe que em uma das laterais já o pessoal está fazendo lá um trabalho, abrindo uma vala em uma das laterais para a colocação da tubulação que vai colocar os fios de eletricidade. Para vocês entenderem, antes de fazer os passeios, né, tão sonhados ali, que desde 2010 já foi prometido, né? Inclusive foi assinado um documento na época pelo então prefeito Rogério da Silva Almeida em 2010. Eu sempre repito essa história, por quê? Porque a empresa CEPAC, na época, ela fez a obra e ela doou, através de um documento, essa pavimentação asfáltica desde a rotatória até lá próxima à empresa CEPAC, para a manutenção, para os cuidados do município de Malé, ou seja, a responsabilidade pela manutenção é da Prefeitura Municipal de Malé. Passou-se aí vários anos, né? Infelizmente, não se foi feito nada, dá para se dizer aí que mais de 15 anos, né? Depois, aquele documento que foi assinado está sendo colocado em prática agora. Esse documento falava que o município de Malé, lá em 2010, assumia a responsabilidade de fazer a manutenção dessa pavimentação asfáltica, como também fazer passeios em ambas as laterais e também iluminação. Então essa valeta, essa vala que está sendo aberta, vai ser colocada a fiação subterrânea em ambas as laterais, para daí sim se preparar o terreno para a colocação de pave, para fazer os passeios, como eu falei, em ambas as laterais. É algo importante, é algo que vem sendo sonhado há muito tempo pela população, e não é só essa questão. A questão que foi assinado um compromisso na época, como eu falei, e tem que ser cumprido, até porque foi o representante do município de Malé na época que assinou, ou seja, independente de quem seja o prefeito, né, deveria se cumprir aquilo que foi pactuado, que foi assinado. Infelizmente não foi feito, e essa gestão do prefeito Pedro Ivo, eu desde lá atrás, inclusive na campanha, eu fiz vídeos dizendo, assegurando que era um compromisso do Pedro e do Ivo, que seria feito sim esses passeios, e nós estamos vendo já o início, e tem que ser primeiro essa parte subterrânea, lógico, né, até porque depois não teria como mexer. Então demorou bastante, né? Como eu falei, mais de 15 anos para ser colocado em prática, para sair do papel aquilo que foi
assinado aquilo que foi comprometido, mas finalmente vai ser feito e vai beneficiar muito quem anda de bicicleta, quem anda a pé, né? E principalmente as pessoas que moram, né? Nessas vilas aí, vai valorizar muito essa área, vai dar mais segurança para todos. Parabéns, antes tarde do que nunca, né? Essa administração não tem culpa do que não foi feito lá atrás, mas eu parabenizo porque finalmente vai ser tirado do papel aquilo que foi assinado, tá bom? Por hoje é só, um grande abraço, fique com Deus e nós voltamos no próximo programa, sempre com informações de interesse da população maletense do município de Malé. Um grande abraço, fique com Deus e até o próximo programa.

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0: Cruzamento de Thiago Mendes. A partida de volta está marcada para o dia 20. Ela será disputada no Maracanã. Daqui a pouco tem mais destaques do esporte.
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0: 11:30, meio-dia e 30. Continuamos com as informações do Meio-Dia Cidadão da sua quarta-feira, 14 de outubro de 2026. Seguimos aqui com as informações, então. Vamos à semana de plantão, né? 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TSE mantém veto e posts que ligam Lula a Flávio ao crime organizado.
1: Por unanimidade, o Tribunal Superior Eleitoral definiu que a presença de conteúdo ilícito em parte de uma propaganda eleitoral é suficiente para que toda a publicação seja removida. Foram julgadas 3 ações relatadas pelo ministro André Mendonça na sessão plenária desta terça-feira. Nas decisões, o plenário do TSE determinou a remoção de publicações no Instagram e na rede social X que associavam os candidatos à presidência da República Lula, do PT e Flávio Bolsonaro, do PL, ao crime organizado. Entre os casos julgados, os ministros decidiram manter decisão que determinou a derrubada de postagens no Instagram dos deputados federais Lindbergh Faria, do PT do Rio de Janeiro, e Rogério Correia, do PT de Minas Gerais.

0: sociais que associavam Flávio Bolsonaro a milícias, traficantes e integrantes de facções criminosas. O plenário também referendou a retirada de postagens que insinuaram respaldo de Lula ao crime organizado por ter apoiado um candidato a prefeito que foi alvo de uma operação da Polícia Federal. Uma das publicações divulgadas por Flávio Bolsonaro no Instagram reunia trechos de declarações de Lula fora do contexto original, intercalados com imagens de violência urbana, narcotráfico e organizações criminosas como o PCC e o Comando Vermelho. No entendimento dos ministros, acusações sem comprovação ou conteúdos fora do contexto que vinculam candidatos a organizações criminosas podem ultrapassar os limites da crítica política e justificar a retirada do material. Da Rádio Nacional em Brasília, Ana Lúcia Caldas.
1: Aviso da paróquia São Pedro, hoje quarta-feira, 6 da tarde, na matriz tem novena, mães de joelhos, filhos de pé. E às 19 horas na matriz, novena e missas na paróquia São Pedro. Já estamos fazendo a encomenda de livros de novena de Natal e Via Sacra. Grupos, movimentos e demais pessoas interessadas deverão efetuar o pedido na Secretaria Paroquial até o dia 27 de outubro. Lembrando que esse ano, no mesmo livro, estará a novena e a Via Sacra. No dia 18 de outubro, acontece a Romaria Diocesana ao Santuário de Nossa Senhora do Rosário, em Rio Claro do Sul, com início às 8h30 da manhã e missa às 15h30. Haverá confissões. Convidamos todos a participarem. Favor deixar o nome na Secretaria Paroquial até o dia 14 de outubro. Vale do café e almoço, R$40, ou vale café e sanduíche com ou pastel, R$15. Aviso da paróquia Nossa Senhora do Rosário, de Rio Claro do Sul, sábado, dia 17 de outubro, 9h, missa na Gruta Nossa Senhora de Lourdes, na Serraria Velha. 10h30, missa na Capela São Sebastião, no Passo do Meio. 19h, missa na Capela São José, em Fluviópolis. A todas as pessoas que colaboraram para o bom êxito das novenas e da festa de Nossa Senhora Aparecida, na Capela Nossa Senhora Aparecida, no bairro Dourado, que Deus os recompense com muitas graças. A Nossa Senhora Aparecida interceda sempre por cada doador e sua família. Divulgamos então os ganhadores. Primeiro prêmio, R$5.000. Teve dois ganhadores, R$2.500 para cada um. Cesário Sobanski e Teodora Grenteschi. O segundo prêmio era R$1.000. Teve dois ganhadores também, R$500 para cada um. Maria Marilane Romaniuk e Aline Bernatchuk. Terceiro prêmio, R$1.000. Saiu para Eliseia Silvana Trates, Celso Ricardo Bandacheschi, William de Lara e Cleidiano Faria Ramos. Quarto prêmio, R$1.000. Saiu para Leandro Kowalski, Nicolas Roguski, Júlio César Komandowski e Givane Zvidkowski. Um bolo, Antônio José Basniak, e uma costela para Valdeci de Lima. Esses foram os ganhadores. 12 horas 35 minutos agora, 25 antecedendo a 1 da tarde.

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0: Olá, estamos de volta para falar de futebol. O técnico Eduardo Domingues será obrigado a fazer mudança no time do Atlético Mineiro para encarar o Montevideo City Torque. Nesta quarta-feira, as equipes entram em campo hoje às 19 horas na Arena MRV, em jogo de ida da semifinal da Sul-Americana. O meio-campista Fred é o principal desfalque para o jogo. Diagnosticado com uma lesão muscular na coxa esquerda, o jogador fica fora para a vaga. Vitor Hugo será o titular. Após a vitória sobre o Santos no fim de semana, Vitor Hugo contou que o planejamento era jogar apenas 45 minutos e assim foi. O meia tem características semelhantes se comparado com Fred e deve atuar com maior liberdade no setor ofensivo. Estas são as últimas do esporte. Amanhã tem mais destaques do mundo da bola.
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7: Morreu nesta terça-feira um dos nomes mais conhecidos do axé brasileiro, o cantor Netinho, aos 60 anos, em Salvador, na Bahia. O artista enfrentava um câncer no sistema linfático, um linfoma não Hodgkin do tipo B, que evoluiu para um quadro de falência renal e disfunção múltipla de órgãos. A doença foi diagnosticada em fevereiro de 2025, quando Netinho foi internado após sentir dores nas costas e dificuldade para caminhar. Depois da alta, retomou aos poucos a atividade profissional, mas em 2026 revelou que a doença havia retornado e que precisaria retomar as sessões de quimioterapia. No dia 30 de setembro, sua equipe informou que ele havia sido internado novamente. Nascido na cidade de Santo Antônio de Jesus, no Recôncavo Baiano, Netinho começou a cantar nos bares de Salvador entre o fim da adolescência e o começo da juventude. Em 1988, assumiu o vocal da banda Beijo e estourou sucessos principalmente no Carnaval Baiano, com a música Beijo na Boca.

Em 1993 veio a carreira solo e apresentou não só a Salvador, mas a todo o Brasil, uma das músicas mais populares até hoje, de carnavais, festas e karaokês do país. Mila, composição de Mano Góis com Tuca Fernandes.

Além do sucesso no Brasil, Netinho é reconhecido como pioneiro por ter levado o axé ao mundo. Em 1990, ele foi o primeiro brasileiro a levar um trio elétrico ao exterior durante a Copa do Mundo na Itália.

0: O comunicado oficial do falecimento do cantor Netinho conta que durante os últimos meses de tratamento, ele dizia que partiria feliz e realizado, pois a vida deu muito mais do que sonhou. A nota também informa que, por desejo do cantor, o velório e a cremação serão realizados de forma reservada para familiares e amigos próximos.
1: Tudo começou há um tempo atrás, na Ilha do Sol.
0: Agência Rádio Web, produção e reportagem, Breno Zonta.

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0: Boa tarde, quarta-feira hoje, 14 de outubro de 2026. Eu sou Juliano Luz, trago para você a partir deste momento o plantão policial. E nesta quarta-feira o destaque fica para dois casos de golpes registrados ontem, terça-feira. Em Malé, uma mãe perdeu dinheiro depois de receber ameaças de morte contra o próprio filho. E em General Carneiro, também uma mulher acreditou que havia ganhado um prêmio de 50 mil reais, mas acabou sendo enganada por um estelionatário e também perdeu dinheiro. Bom, vamos aos detalhes da situação em Malé. Uma moradora da região central de Malé procurou a Polícia Militar na tarde de ontem, terça-feira, dia 13 de outubro, depois de ser vítima de um golpe envolvendo ameaças contra a vida do seu filho. A ocorrência foi registrada por volta das 4 horas da tarde no terceiro pelotão da Polícia Militar. Segundo as informações divulgadas, a mulher recebeu mensagens de um indivíduo que se apresentou como amigo de seu filho, que está internado em uma clínica de reabilitação para dependentes químicos. Durante a conversa, o criminoso afirmou que o rapaz possuía uma dívida e que precisava receber dinheiro imediatamente. Para pressionar a vítima, passou a fazer ameaças de morte contra o filho, caso os valores exigidos não fossem transferidos. A mãe, preocupada com a segurança do rapaz, acabou realizando uma primeira transferência bancária por meio do Pix. Entretanto, as ameaças continuaram. O golpista voltou a exigir dinheiro e a mulher realizou novas transferências, acreditando que dessa forma conseguiria proteger a vida do filho. Somente depois de perder parte de suas economias, ela percebeu que estava sendo vítima de extorsão. Ao conseguir confirmar que o filho estava em segurança, procurou a Polícia Militar para registrar o boletim de ocorrência. O valor total transferido não foi divulgado. A Polícia Militar orienta que, diante de mensagens envolvendo ameaças contra familiares, as pessoas não realizem pagamentos antes de buscar contato direto com o familiar e comunicar a situação às autoridades. O caso serve de alerta para uma modalidade de golpe que utiliza o medo e a preocupação com familiares para obter dinheiro das vítimas. Mas um outro modo de tirar dinheiro é dar a sensação de que você ganhou, e ganhou bastante, né? Pois olha, em General Carneiro, uma mulher acreditou ter ganhado 50 mil reais, mas quem perdeu o dinheiro foi ela. Outra ocorrência de estelionato foi registrada ontem, terça-feira, dia 13, em General Carneiro. Uma moradora da região central procurou a polícia militar depois de ser enganada por um homem que prometia o pagamento de um prêmio de 50 mil reais. Segundo o boletim policial, a mulher recebeu uma mensagem por aplicativo de celular. Do outro lado da conversa, o indivíduo afirmou ser representante de um suposto programa de sorteios e comunicou que ela havia sido contemplada com uma premiação de 50 mil reais. Para dar aparência de credibilidade à história, o golpista chegou a realizar uma chamada de vídeo com a vítima. Durante a ligação, passou a orientar a mulher sobre os supostos procedimentos necessários para receber o prêmio. O criminoso solicitou os dados bancários completos da moradora e informou que seria necessário realizar um pagamento antecipado referente a uma taxa para a liberação do dinheiro. Acreditando na promessa, a mulher forneceu suas informações bancárias e efetuou o pagamento solicitado. Entretanto, óbvio, o prêmio não existia. Depois de perceber que havia sido enganada, a vítima procurou a polícia militar e registrou a ocorrência. O valor efetivamente perdido não foi informado. A orientação das autoridades é para que a população desconfie de mensagens anunciando prêmios inesperados, principalmente quando existe exigências de pagamento antecipado ou fornecimento de informações bancárias. Vamos a São Mateus do Sul. Homem é preso após ameaçar esposa com faca. Uma ocorrência de violência doméstica terminou com a prisão de um homem em São Mateus do Sul. Segundo informações divulgadas na terça-feira, dia 13 de outubro, a polícia militar foi acionada após uma mulher relatar que havia sido ameaçada pelo próprio marido. Conforme um relato apresentado à equipe, o homem chegou à residência bêbado e demonstrando comportamento agressivo. Durante a discussão, teria utilizado uma faca para ameaçar a companheira, afirmando que mataria caso ela não deixasse o imóvel. Diante da gravidade da situação, a polícia militar realizou o atendimento e efetuou a prisão do suspeito. O caso foi encaminhado para os procedimentos legais. A violência doméstica continua sendo uma preocupação das forças de segurança. Mulheres que estejam sofrendo ameaças ou agressões podem procurar a polícia militar pelo 190 ou buscar atendimento na Polícia Civil. Em União da Vitória, a polícia mantém busca por mulher desaparecida. Continua sendo motivo de preocupação o desaparecimento de Griselide Cristina Linsmeyer. Conforme informações divulgadas pelas autoridades e pela imprensa regional, ela está desaparecida desde quinta-feira, dia 8 de outubro. A última informação divulgada apontava que a mulher havia sido vista nas proximidades da igreja ucraniana no bairro Rossio. O caso foi comunicado às autoridades policiais e familiares buscam informações que possam ajudar a esclarecer seu paradeiro. Quem tiver informações concretas que possam contribuir com a localização deve procurar a Polícia Militar ou a Polícia Civil. Até o fechamento deste levantamento, não foi localizada a confirmação pública mais recente sobre o desfecho do desaparecimento. Portanto, esta informação deve ser tratada como um alerta em acompanhamento e não como um novo desaparecimento registrado hoje. E a polícia alerta para golpes praticados por aplicativos de mensagens, né? Então, duas ocorrências registradas na terça-feira em Malé e General Carneiro chamam atenção para a atuação de criminosos que utilizam aplicativos de mensagens para enganar as vítimas. Algumas ocorrências atendidas em Canoinhas, Planalto Norte Catarinense. Motorista sem habilitação é levado à delegacia após acidente com um motociclista. Um acidente de trânsito envolvendo um automóvel e uma moto deixou uma pessoa ferida em Canoinhas, no Planalto Norte de Santa Catarina. A ocorrência foi divulgada hoje, quarta-feira, dia 14. Segundo a Polícia Militar, a colisão aconteceu em uma rotatória. O motorista do automóvel realizava uma manobra e chegou a parar momentaneamente. O motociclista, que seguia em direção ao centro, interpretou a parada como uma sinalização de que poderia passar e continuou seu trajeto. Entretanto, o motorista do carro retomou a manobra e os dois veículos acabaram colidindo. Com impacto, o motociclista sofreu ferimentos e precisou de atendimento do Corpo de Bombeiros. Ele foi encaminhado ao Hospital Santa Cruz. Durante o atendimento da ocorrência, policiais militares conversaram com os envolvidos para esclarecer a dinâmica do acidente. Ao verificarem a documentação, Os agentes descobriram que o motorista do automóvel não possuía habilitação válida para dirigir. Diante da irregularidade, foram adotadas medidas administrativas previstas na legislação de trânsito. O condutor também foi encaminhado à Delegacia de Polícia Civil para os procedimentos legais. O estado de saúde atualizado do motociclista não foi informado. Ainda falando em Canoinhas, homem procurado por tráfico de drogas é localizado após denúncia de atitude suspeita. Uma denúncia feita pela Polícia Militar terminou com o cumprimento de um mandado de prisão em Canoinhas na terça-feira, ontem, 13. Segundo informações divulgadas, equipe policial foi acionada para verificar a presença de três homens que circulavam nas proximidades de residências na rua João Tomax. O comportamento do grupo chamou a atenção e motivou o acionamento da polícia. Durante a abordagem, os três informaram que estavam passando pelas casas para pedir alimentos, alegando dificuldades financeiras. Os policiais realizaram a identificação e consultaram os sistemas de segurança pública. Foi nesse momento que descobriram que um dos abordados possuía um mandado de prisão em aberto relacionado ao crime de tráfico de drogas. Ainda em Canoinhas, com mandado de prisão, é identificado um mandado de homem com mandado de prisão é identificado dentro do fórum. Uma situação um pouco comum foi registrada ontem no próprio fórum da comarca de Canoinhas. Policiais militares estavam no local realizando procedimentos no cartório da vara criminal quando receberam uma informação de que um homem presente no prédio possuía um mandado de prisão em aberto. Diante da informação, a equipe realizou uma consulta aos sistemas policiais. A verificação confirmou a existência de uma ordem judicial ativa contra o indivíduo. Os policiais então realizaram a abordagem e deram cumprimento ao mandado. Segundo a Polícia Militar, foi necessário utilizar algemas diante das circunstâncias da ocorrência e do risco de fuga, considerando também a movimentação de pessoas no local. E acusado de tentar matar inquilino a tiros, será julgado hoje, quinta-feira. Hoje é quarta, né? Será julgado amanhã, quinta-feira. O Tribunal do Júri da Comarca de Canoinhas tem um julgamento marcado para amanhã, quinta-feira, dia 15 de outubro. O réu Tiago Moreira Alves, acusado pelo Ministério Público de Santa Catarina de tentativa de homicídio qualificado e desobediência. O processo está relacionado a um episódio ocorrido no dia 5 de janeiro deste ano, em uma residência localizada na rua Alfredo Maier, no distrito do Campo da Água Verde. Segundo a denúncia apresentada pelo Ministério Público, o acusado teria efetuado disparos de arma de fogo contra Leonardo Taborda Correia. Um dos tiros teria atingido a vítima de raspão na região frontal da cabeça. Outro disparo teria atingido a região próxima à clavícula direita, com saída pelas costas, na altura da escápula. O caso foi encaminhado ao Tribunal do Júri, responsável pelo julgamento dos crimes dolosos contra a vida. Durante a sessão, caberá aos jurados analisar as provas, os depoimentos e os argumentos apresentados pela acusação e pela defesa. E para fechar o plantão policial com chave de ouro, ouça essa: pedreiro viaja 2.000 quilômetros por amor e descobre golpe de inteligência artificial. Trabalhador saiu do Maranhão rumo a Minas Gerais após interagir com um perfil falso criado por inteligência artificial nas redes sociais. Um pedreiro de 49 anos saiu do Maranhão e percorreu cerca de 2.000 quilômetros até Belo Horizonte, em Minas Gerais, motivado por uma promessa de relacionamento gerada por inteligência artificial. O que ele desconhecia era que a suposta companheira não passava de uma personagem virtual, cujos vídeos e fotos eram integralmente produzidos por IA. O trabalhador gastou todo o seu salário na empreitada e desembarcou na capital mineira sem dispor de um endereço concreto. Apenas após realizar diversas buscas pela região é que ele compreendeu ter sido vítima de um engano virtual. Em seu relato, a emissora Record, o profissional explicou que travou o contato com a suposta mulher por meio das redes sociais. Nos registros visuais, ela exibia um cenário rural composto por fazenda, gado e celeiros, assegurando residir no interior mineiro. As postagens mostravam a figura em busca de um parceiro, oferecendo vantagens para atrair pretendentes. Em uma das gravações, ela prometia sustento financeiro a quem aceitasse residir com ela. "Eu vou sustentar você se você vier morar comigo aqui no interior de Minas", declarava a personagem nos clipes. Com mais de 300 mil seguidores, a página exibia produções dotadas de grande realismo, capazes de ludibriar os usuários quanto à autenticidade da mulher. Solitário e com o desejo de estabelecer uma união estável, o pedreiro confiou nas postagens e decidiu pegar a estrada, mesmo na ausência de uma confirmação exata de localização. "Vim porque me deu curiosidade de conhecer a pessoa que estava mandando mensagens para mim, para ver se era verdade mesmo", pontuou. E não era. Capaz, minha gente, olha só. Além das ofertas de afeto e estabilidade financeira, o perfil falso estimulava os seguidores a enviarem chave Pix sob o pretexto de receberem auxílio para custear o deslocamento até a suposta fazenda. O pedreiro confirmou que não repassou seus dados bancários, limitando o prejuízo aos custos do transporte. Até o momento, a identidade dos responsáveis pela página e o alcance total das vítimas permanecem desconhecidos. E as informações de hoje eram estas. O plantão volta amanhã, que já é quinta-feira, que tá passando rápido essa semana, né? Porque segunda era feriado, então amanhã é quinta-feira, nós voltamos neste mesmo horário. Um abraço para você, fica com Deus e até amanhã. Tchau, tchau. 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
3: Juntinhos e misturados de novo, chegamos. Curta a quarta-feira ouvindo o nosso programa Bandas do Sul agora com o Jonathan Marques. Muita alegria, muito bailão também. Chegamos já a 14 do mês de outubro. Aquele meio de semana top, topíssimo pra você. A primeira já tá chegando aqui na nossa estação.
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0: Tocamos o primeiro bloco musical, a hora é sensacional pra você se divertir. Céu e Cães com a banda Recado Tapete da Sala. Antes também Terceira Dimensão, Quando a Gente Briga, Taça de Pranto e Culpados, duas em uma. É modão, já é musical, data especial, Corpo e Alma, Marcos e Belucci também no rádio.
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algodão doce, os atuais, pra fechar essa hora top. Obrigado pela participação, pela audiência, tá bom? 14 de outubro, quarta-feira. Eu tô indo, amanhã eu tô de volta. Não esquece não, mesmo horário. Valeu, tchau, tchau.

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0: Olá, meu povo! Alô, alô! Está entrando no ar o programa Tarde é Sua hoje, que é quarta-feira, dia 14 de outubro do ano de 2026. Sejam todos muito bem-vindos aqui na programação, são 2h07. Mande sua mensagem e participe aqui na programação.
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0: 3542-1832 é o nosso WhatsApp para você participar, mandar sua mensagem aqui na programação, pedir a sua música favorita. Estou aqui para atender o seu pedido. Então, fique à vontade, mande sua mensagem, peça sua música aqui na nossa programação. E vamos abrir o programa de hoje com Maiara e Maraísa.
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0: Maiara e Maraísa, 9010, e quem sente saudade sou eu aqui na programação da Tarde é Sua. Mande sua mensagem, participe, nosso WhatsApp é o 3542-1832 e o primeiraço de hoje é o Dionísio. Boa tarde, Dionísio.
1: Boa tarde, minha amiguinha Eliane. Boa tarde pra tua família e pra todos os amigos e amigas aí ouvindo a Tarde é Sua na Cidadão. Toca pra nós curtir aí no meio da roça. Pela cordiona do tempo que abre o fole e não fala. Pela cordiona do tempo e contraponto com a tia barbaridade. Ah, e gostaria de ouvir uma música nova que eu vi ontem pela primeira vez e gostei muito, minha amiga Eliane. Baqueado com Panda. Panda Chesky, não tô brincando, é Panda mesmo. Baqueado com um Panda, essa é inédita aí, nunca escutei no teu programa ela ainda, mas é inédita, primeira vez que vou escutar. Beleza, minha amiga Eliane? Tamo aqui na plantação, não podemos parar não, né? Bora que bora, o agro move o mundo, o agro é top, o agro é tudo!
0: E o agro não para, né, Dionísio? Um abraço aí pra você, obrigada pelo carinho da audiência aqui na programação. E vamos ouvir sim a música aí que você pediu. Só que, deixa eu ver que cagada que eu fiz aqui. Eu coloquei a música num tal de Jô, agora eu não sei como é que tira esse tal de Jô. Ah, encerrar o Jô. Nem teve, eu já tô encerrando. Mas vamos ouvir então aqui o Baqueado do Panda com o Ícaro e Gilmar, daí na sequência o Contratempo, tá bom? Dionísio, 14 e 14.

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0: Pela Cordiona do Tempo e Contraponto aqui na programação da Tarde é Sua. São 2h21, essa que foi a pedido do Dionísio Banachesky, lá do Pinhalzinho, né? Um abraço pra Dona Nise, a Banachesky lá do Pinhalzinho também, que sempre tá ligadinha aqui na nossa programação. Quem tá por aí também é a Tereza Orne, a Lina Cláudia, a Janina, a Elizabeth também já apareceu por aqui. Eu vou pro intervalinho bem rapidinho e eu volto atendendo o pedido de vocês, tá bom? Não sai daí.
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0: Voltamos por aqui. Falei que era bem rapidinho o intervalo. Foi coisa rápida, jogo rápido o nosso intervalo por aqui. Tereza Orne está por aqui. Ou será que é o... Será que é Damiano é Vitoldo? Tem que anotar o nome para eu não errar. Deixa eu ver.
1: Boa tarde, Eliane. Tudo aqui bem? Fala o Damiano. Damiano. Nós gostaríamos de ouvir a música Vaneira Grossa. Uma boa quarta-feira e uma boa semana. Apesar que estamos na metade da semana já. E tudo de bom. Tchau.
0: Tchau, seu Damiano. Obrigado pelo carinho da audiência. Tudo de bom. Já tá quase que dá pra dizer bom final de semana, né, seu Damiano? Já quarta-feira hoje, gente do céu, como o tempo passa, né? Mãe de Deus, né? O tempo não brinca, né? O tempo passa mesmo. Mas uma boa tarde pra você, seu Damiano, pra dona Tereza também. Muito obrigada pelo carinho da audiência, pela participação aqui na programação. Lina Cláudia também está por aqui. Boa tarde, Lina.
2: Boa tarde, tudo bem? Pra essa música, Amor Eterno. E um abraço pra você, tudo de bom. Que Deus proteja você. Até amanhã.
0: Até amanhã, Lina, que Deus proteja todo mundo, né? E estamos precisando, né? Porque parece que quanto mais a gente reza, mais assombração aparece, que nem dizem, né? Meu Senhor Deus, a gente já nem sabe mais o que faz a vida. Janina Cloda, oi!
3: Boa tarde, vou falar para todos que trabalham na rádio. Boa tarde, Loriane, boa tarde, Gael, boa tarde, Juliano, boa tarde, Eliane, boa tarde, Giovanni, boa tarde, Graia, boa tarde, Antônio Sumig, boa tarde, Hilda Gaiteira, e boa tarde pro Lucas, lá o Gaiteirinho, acho que é Lucas o nome dele, né? Viu, José Pacheco estava aqui em casa hoje, Eliane, então ela aumentou mais uma música, não lembrava mais de música, né? Então, ela pede para você tocar 4 músicas para ela, Porca Véia, Rosa Branca, Mocinhas da Cidade e uma do Celso Taborda. Se for atendida, ela agradece. Então, mande música para José Pacheco, mande abraço para José Pacheco, mande abraço para todas as minhas amigas e mande abraço para todos os meus amigos.
0: Então vamos mudar o repertório hoje, vamos com uma do Celso Taborda hoje, deixa eu ver só qual, essa Carolinka, acho que vamos tocar essa daqui, né, esse dia me pediram uma música polonesa, eu não sabia o que procurar, né, Celso Taborda toca bastante polonesa, né, na verdade essa Carolinka nem sei se é polonesa ou ucraniana, você vê como é que é a cultura da Eliane, misericórdia. Mais um abração aí pra você, Janina. Um abração pra Josefa também, se estiver ouvindo aqui a nossa programação. Obrigada pela participação de vocês, pela audiência. Vamos seguindo com a Vaneira Grossa dos Monarcas, a pedido do seu Damiano e da dona Tereza.

2h43, por aqui ouvimos o Celso Taborda, pedido da Josefa Chico e da Janina. A Elizabeth está por aqui, boa tarde, tudo bem? Toca a música Calcinha de Renda só para curtir. A Elizabeth de Rio Azul que mandou a mensagem por aqui. Alô, Elizabeth, tá tocando?

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1: Salva de palmas para o teu nome dele. Padilha, obrigado, meu irmãozinho. Deus abençoe você, muito sucesso, tá?
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0: E estamos de volta aqui na programação, na Tarde é Sua, com muita participação e música boa aqui na programação, e vamos lá para as participações. Quem está por aqui ouvindo a programação e participando é o Miguel Gorski. Alô, Miguel.
1: Boa tarde, Oriana, que Miguel Gorski tem essa música, Saudando a Nossa Senhora, para ouvir. E vai chover, e vai. Vamos que vamos. Até.
0: Saudando Nossa Senhora. É, tá trovejando faz horas aí também, eu olhei ele ali pra fora, eu já achei que já tava chovendo, na verdade, mas ainda não começou, né? Mas vai chover, gente do céu, achei que não ia chover hoje, mas pelo jeito vai lhe babar ali água daqui a pouquinho. Boa tarde, tudo bem? Então aqui a música do Daniel Dengo pra mim e pro Matheus, obrigada. Quem mandou a mensagem? A dona Helena Gonçalves. Alô, Helena, alô, Matheus, um abraço pra vocês, obrigada pela audiência e também pela participação. Vamos ouvir então Saudando Nossa Senhora e na sequência Daniel.

Daniel e o Dengo aqui na programação da Tarde é Sua. São 3 horas e 5 minutinhos por aqui. Participe, mande sua mensagem. Nosso WhatsApp é o 3542-1832. É, quem mais está ouvindo aqui a nossa programação? O Reginaldo Tapore aqui. Boa tarde, beleza? E vem chuva, e vem chuva. Tomara que não esfrie, porque eu não trouxe blusa, gente do céu. Eu sempre tomo com esse negócio de blusa, né? E não aprenda, né? Deixa uma blusa dentro do carro, né? Mas fazer o quê, né? Vamos ouvir então o moletom a pedido do Reginaldo. Um abraço, obrigada pela audiência, também pela participação.

Moletom do Lua Pereira aqui na nossa programação. 3:10 por aqui. Quem está por aqui também é Roseli Leal. Boa tarde, Eliane. Tudo bem? Vem chuva, é Roseli Leal. Toque a música Maria Passa na Frente para todas as minhas amigas de Malé, beleza? Com certeza, Roseli. Um abraço para você. Obrigada pela participação e também pela audiência. Vamos ouvir, então, Maria Passa na Frente com o padre Marcelo Rossi e Gustavo Lima.

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1: Maria, passa à frente aqui na programação da Tarde é Sua. Intervalinho bem rapidinho, a gente já volta.
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Programa Tarde a Sul está no ar aqui na programação da Cidadão FM, 3h25 por aqui. Quem está ouvindo a nossa programação aqui é o

Chimarrando com Jesus aqui na programação da Tarde é Sua, pedido da Lina. Um abraço, Lina. Obrigada pelo carinho da audiência, pela participação. Oi, Eliane, toque a música Filha e ofereça para a Fabi, que está de aniversário. Quem manda é sua mãe e seu pai, com muito amor. É a Maria Majeski que mandou a mensagem por aqui. E parabéns para a Fabi, felicidades e muitos anos de vida.

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1: Pra te fazer lembrar de mim, Lucas Luco aqui na programação da Tarde é Sua. Intervalinho bem rápido e a gente já volta.
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voltamos por aqui na programação e pra você não perder a hora, meu povo, é pontualmente 4 horas da tarde. Se você tem algum compromisso daqui a pouquinho, então se esperte pra não perder o compromisso, gente. 4 da tarde pontualmente. Boa tarde sempre na escuta. Alô, pessoal da Geraltec Refrigeração, ouvindo aqui a nossa programação. Um abraço pra vocês, uma ótima quarta-feira, um bom dia de serviço. É, toque a música Cor de Ouro com Gustavo Lima, só para curtir. A Elizabeth que mandou a mensagem. Nossa Senhora, Elizabeth, essa fazia tempo que eu não escutava. O Cabelo Cor de Ouro do Gustavo Lima, essa música é bem das boas. Oi, toque a música dos atuais para Manuela e para o Gabriel e o marido Alfredo Teslu, que é a Oxana, que mandou a mensagem por aqui. Então vamos ouvir Gustavo Lima e os atuais.

E ouvimos por aqui os atuais aqui na programação da Tarde é Sua. Quem tá por aqui ouvindo a programação também é a Lúcia Guimarães. Só que aquela música, O Que Ninguém Sabe, Ninguém Estraga. Lúcia, então tá bom, né? Vamos ouvir Gustavo Lima.

noite aqui na programação da Tarde é Sua. São 16 horas e 15 minutinhos. Quem está por aqui ouvindo a nossa programação é Luciane. Oi, peço a música O Troco, será que é essa? Com a banda Doce Pecado? Deixa eu procurar essa aqui, Luciane. Deixa eu procurar aqui na programação. Se nós achar a música aqui, nós já atendemos o teu pedido, tá bom? Levando o Troco, deve ser o nome da música, Doce Pecado. Já chamo aqui na programação, já vamos atender teu pedido, tá bom? Um abraço pra você. Boa tarde, Eliane, tudo bem? Se possível, toque a música dos Monarcas, Beliscando. Pode deixar comigo, quem mandou a mensagem por aqui foi o Luiz. Um abraço, Luiz, obrigada pela audiência e pela participação.

0: do intervalo e voltamos já com o programa Tarde é Sua.
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0: estamos por aqui na programação da Tarde é Sua, 4h30 por aqui. Quem mais está ouvindo aqui a nossa programação? Heraldo mandou mensagem, boa tarde, bom. Toque a música do Henrique Juliano, segundou e Deus guiou, abraços. Abraços, obrigada pelo carinho da audiência, também pela participação aqui na nossa programação. Vamos procurar a música ali e já vamos atender a sua participação também. Tem mensagem de áudio por aqui.
1: Boa tarde, Eliane, tudo bom? Tá chovendo lá em Malé também?
0: Tá chovendo.
1: Agora eu tô mandando. Aqui no 8 tá chovendo, daí eu tô mandando, eu gostaria de ouvir uma música ucraina. Se você tiver lá. Toma na audiência ali com chuva. Se você tiver, senão não. Bem, pode tocar alguma brasileira, tá bom? Tchau e uma boa tarde pra você.
0: Então tá bom, dona Tereza, uma boa tarde pra vocês também. Eu vou procurar ali, tá bom? Vou procurar aqui no computador, porque no YouTube ou no Spotify, não vou saber como que eu procuro, mas vou procurar. Se eu tiver aqui no computador, eu já atendo o pedido de vocês aí, tá bom? Um abração pra vocês, uma ótima quarta-feira, uma boa tarde. Toque a música Homem Chora Assim com Edi Brito e Samuel, só para curtir. Quem mandou a mensagem foi a Elizabeth. Então tá bom, Elizabeth, um abraço pra você.

0: Homem chora sim, é de Brito Samuel aqui na programação. Deixa eu ver quem mais está ouvindo aqui a programação e participando. Deixa eu fazer o seguinte. Deixa eu ver, a Janina mandou áudio por aqui. Oi, Janina, diga.
1: Opa, Eliane, eu vou passar esse áudio de tchau já, senão depois pode dar algum imprevisto, que eu não posso passar esse áudio, às vezes não dá tempo de você ver, né? Então, tchau, Eliane. Eu não sei se eu vou estar amanhã, que uma vez eu falei que eu não ia estar, quando eu dei um imprevisto e eu tive na casa. Então, amanhã, se eu não tiver, então daí só a sexta. Então, beleza, então, tudo de bom pra toda a tua família. Até depois de amanhã, até amanhã ou depois de amanhã. Então, tchau. Que Deus abençoe todos, fiquem com Deus, tudo de bom pra vocês aí, que vocês tenham uma noite abençoada, que Deus abençoe a noite, os anjinhos que protejam, todos os anjos, todos os santos, São José, Nossa Senhora, que Deus cuide de vocês, que Jesus cuide de vocês, que todos os santos cuidem de vocês e todos os anjos cuidem de vocês. Um abraço apertado pra todos, um beijo pra todos, que Nossa Senhora Aparecida continue nos abençoando e nos protegendo. E que vocês tenham essa quinta-feira abençoada. Mas tô escutando.
0: Beleza, Janina, um abração aí pra você, muito obrigada pelo carinho da audiência, pela participação de sempre, que Deus abençoe também grandemente. Oi, Eliane, tudo bem? Então aqui a música Fica Amor com o Alemão do Forró, obrigada, é o Luiz Michi, tal, que mandou a mensagem por aqui. É, se der tempo, toque Coração de Pedra com Bruno Marrone, ótimo final de tarde pra você, até amanhã, se der tempo, vou trabalhar, é a Elizabeth. Então tá bom, Elizabeth, um abração aí pra você, obrigada pela participação de sempre, também pela audiência aqui na nossa programação. Vamos com o Alemão do Forró? Tá tocando?

0: Vamos lá com a gente.
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2: Bruno e Marrone, o Coração de Pedra aqui na programação, a pedido da Elizabeth, ouvimos a ucraniana lá, também a pedido da Tereza Orne, que está ouvindo aqui a nossa programação. Miguel Cordeiro está por aqui também, tarde, Miguel, bom.
3: Boa tarde, Edibão, se der tempo.
2: Peraí, deixa eu tirar o teu áudio do 1.5.
3: Panada, toca panada música, eu tô Deodoro Sampaio, aqui pra ele, tá bom? Tá chovendo.
2: Aonde é que não tá chovendo, né? Meu Deus do céu, né? Vai chover. Mas diz que é só até amanhã a chuva, né? Deus ajude que sim, né? Diga, Miguel Gorski. Agora é Miguel Gorski.
4: Boa tarde. Deviando aqui, Miguel Gorski. Peço música com qualquer uma do Amado Batista para ouvir.
2: Beleza, Miguel. Se der tempo, nós tocamos sim, Amadão, por aqui. Boa tarde, toque Jiu-Jitsu de Freitas. Acho que é isso aí, é Lúcia Folvarni que mandou mensagem por aqui. Alô, Lúcia, se der tempo, nós tocamos com certeza. 16h53.

0: Aqui pra ele, Teodoro Sampaio, aqui na nossa programação. Miguel mandou mais áudio aqui. O que, que é, Miguel?
1: Opa, bom. Ó, o tamanho da abóbora aí.
0: Meu Deus do céu, essa abóbora cozida com pra comer com açúcar e leite, né? Gente do céu. Isso aí deve dar uns 40 quilos, Miguel. Um abraço aí pra vocês. Obrigada pela audiência sempre aqui na programação, tá bom? São 16h56, 4 minutinhos para as 5 horas da tarde. Vou encerrando a programação por aqui. Fiquem todos com Deus. Um grande abraço. Volto amanhã a partir das 2 da tarde com mais um programa Tarde Sua pra vocês. Um abração. Fiquem com Deus e até amanhã, se Deus quiser.

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Cheguei, pessoalzinho, 10 horas 17 minutinhos, sejam bem-vindos aqui na programação. Fiquem todos à vontade para participar, mandar sua mensagem, pedir a sua música. WhatsApp 3542-1832. Ontem saiu o ganhador aqui na brincadeira, tá, pessoal? Então hoje vai ser uma nova brincadeira. Enquanto o povinho vai chegando, enquanto eu coloco nossa brincadeirinha ali no status, vamos de música. Lua Santana, Djavu.

Pessoalzinho, 17 horas, 17 minutinhos. Tá difícil de eu criar a imagem aqui, gente. A gente fala uma coisa, ela entende outra. Já tá colocando um monte de dica ali que não tem nada a ver. Mas enquanto eu tô passando perrengue em criar essa imagem aqui, a dica número 1 pra nossa brincadeira é a brincadeira da adivinha. E a dica número 1 é: não é um objeto. Não é um objeto, tá, pessoal? Vamos ver se ela vai me obedecer agora e vai colocar só uma dica. Dica 1, isso. Então a dica 1 é. Por enquanto, né? Brincadeira começou agora. A dica é... Não é... um objeto, tá? Não é um objetinho. É a nossa brincadeira. Dona Lúcia von Varney, boa tarde. Toque a música. Vou tentar procurar aqui, Dona Lúcia, essa música. Não entendi direito que música que é essa, não. Mas vou colocar aqui pra ver se a gente encontra. Pior que não tem essa música. Não tem, não, Dona Lúcia do céu. Não sei o que a senhora quer dizer com essa música. Eu não entendi essa música, não. Eu realmente não entendi, Dona Lúcia do céu. Vamos esperar, Dona Lúcia. Pessoal, fiquem todos à vontade aí pra participar. Deixa eu salvar essa...

Aí foi, foi, foi. Agora tá no status já, pessoal. Tá lá no status da nossa brincadeira. Só vocês verem lá e mandar o palpite de vocês, tá? Fiquem todos à vontade pra pedir sua musiquinha. WhatsApp 3542-1832 pra você participar.

0: Lembrando que sexta-feira tem sorteio, tá, pessoal? Aqui na programação, uma pizza oferecimento, pizzaria dos Roico. Também uma caixinha de cerveja, oferecimento Felipe's Distribuidora. Lembrando, se beber, não dirige, sempre beba com moderação. Vamos de música, Gustavo Mioto, Despedida de Casal, com Ana Castela. Ah não, nada a ver, não é com Ana Castela não, é só o Gustavo Mioto essa.
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0: Chega de musiquinha, meu povo querido. 17:37, sejam bem-vindos. Sejam bem-vindos aqui na programação. Vamos ver quem já chegou por aqui. Lina Cláudia. Lina Cláudia.
1: Meu primeiro palpite, 275.
0: Não é brincadeira dos números, dona Lina Cláudia. A brincadeira dos números já saiu ganhador ontem. Hoje é brincadeira do adivinha. Dica 1, não é um objeto. Não é um objeto. Daiane Aparecida dos Santos, boa tarde, que Deus abençoe sempre sua vida e da sua família, adoro muito você, obrigada. Daiane, um abraço pra você, seja bem-vinda aqui na programação, muito obrigado pela sua audiência. Dona Lúcia Folvarne disse, o que tem a rosa ela quer. O que tem a rosa?

0: Tá na fila, dona Lúcia. Fala, banda Chesk.
1: Boa tarde, minha amiga Loriana.
0: Só um minuto, deixa eu ver aqui seu... Oxi. Nada a ver. Calma aí, pessoal. Calma aí que eu coloquei. Nossa, por isso que o pessoal tá mandando o número. Por que que eu coloquei esse? Pessoal, tá errado esse status, tá? Esse status que eu coloquei tá errado, não é esse, gente do céu. Calma aí. Calma aí, eu preciso baixar ainda a imagem. Eu pensei que eu já tinha baixado a imagem. Eu olhei aqui pra cima, tava todo mundo mandando o número. É brincadeira da adivinha. É um objeto, não é um objeto. Calma aí. Demorei uma eternidade pra fazer essa imagem aqui e ainda subi a imagem errada ainda. Aí agora foi acerto, pessoal.
1: Tudo chique e bacana, tamo aqui fritando um piroguinho de requeijão, tomando aquela pra rebater a canseira, restaurar a guela e ouvindo a Cidadão. Toca pra nós curtir aí a música do Panda, a música Baqueado, Baqueado. O Banda Chescão também tá meio baqueado hoje de tanto trabalhar. E também, se der tempo, toca Beliscando o Coração com os Monarcas. Essa é a Dona Nízia que quer ouvir. Beleza? E vamos aos palpitinhos, então. E tamo aqui, atracado na pirogada frita aí. Os palpites são o seguinte. A dona Nízia falou que é 254 ou 328. Eu acho que é 410 ou 430. Beleza? Tudo de bom. Eu achei que
0: já coloquei.
1: Tinha saído o ganhador ontem.
0: Mas tinha saído. Banda Chess do céu. Eu subi o status errado. Gente do céu. Tati mandou número, seja bem-vinda, Tati. Marlene também mandou número. A Poliana disse, isso tá certo. Não tá certo, a Poliana, o céu tá errado. Errou, Loriane. Eu criei a imagem e esqueci de salvar a imagem antes de carregar. E quando eu carreguei a imagem antiga. Que quando eu vou criando a imagem, eu só vou salvando em cima da antiga. Dararara. Ó a Sandra falando, muda o status, tá errado. Acabei de mudar, Sandra. Deixa eu ver se eu deletei o antigo, porque do jeito que eu sou... Não dá pra duvidar de nada. Não, agora tá certo, gente. Agora eu já deletei o antigo e... Reginaldo disse, boa tarde, tudo certo? Agora tá tudo certo, Reginaldo. Agora tá tudo certo. Que é a música Espuma da Cerveja.

0: Jean Giovanni, espuma da cerveja. Tá, pessoal, só que daí agora, antes de eu ir pras nossas músicas e esperar vocês mandar os palpitinhos, que agora que eu coloquei certinho ali, vamos pro nosso intervalinho. Intervalinho, daí eu já volto com as músicas.
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6: 5:48.
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4: Voltei, pessoal. 17:50. Sejam bem-vindos aqui na programação.
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4: Voltei, já vamos com as nossas músicas. O que tem a Rosa?

0: moderação, amigo.
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2: E agora vamos lá. 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

0: 18h09. Sejam bem-vindos aqui na programação. Marlene disse: guarda-chuva ou fone de ouvido? Será? Sua respostinha está...
1: Ai, que ódio!
0: Errada, Marlene. Não é isso, Marleninha. Sandra, coração ou um cometa? Vamos ver. Sua respostinha está...
1: Ai, que ódio!
0: Errada. Errou, Sandra. Um abraço, seja bem-vinda. Dona Zumira, boa tarde, Loriane, tudo bem? É sombra ou chuva? Sombra ou chuva? Sua respostinha está...
1: Ai, que ódio!
0: Errada, Dona Zumira, um abraço, Dona Zumira. Seu Aloysio, fala, seu Aloysio.
2: Boa tarde, minha amiga Dona... Oliane, tudo bom? Cheguei do trabalho agora. Já se vai a música do salto da porta. A música agora para a Dona Marisa. Eu, Luz, para a Dona Neiva. Para o meu amigão, na próxima edição. Ou me toca a música do salto da porta. Sabe, é música ucraniana. Salto da porta.
0: Celso
2: da
0: Borda.
2: Tudo bom. Essa música do Celso da Borda é Sete Passos. Você sabe, Sete Passos é Celso da Borda que toca essa música. Tudo bom.
0: Sete Passos. Calma aí. Tá na fila, seu Aloysio, tá na fila. Cadê o pessoal que não tá participando da brincadeira? Será que tá muito difícil, gente? Não é um objeto. Essa é a dica. Intervalinho, correndo e eu volto.
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10: Voltei, pessoal. 18 horas 23 minutinhos. Sejam bem-vindos. Sejam bem-vindos aqui na programação. Seu Sérgio de Bosque disse: boa tarde, se puder, toca a música Se Eu Não Puder Te Esquecer. Vamos colocar aqui, seu Sérgio. João Mineiro Marciano. Tá na fila, tá na fila. Abraço, Sérgio Polaco. Fala.
11: Boa noite, Loriane, beleza? Bom?
10: Boa noite.
11: É, toque Alma de Gaiteiro, Porca Véia, beleza? Ofereço pro seu Luiz, pra família dele, pro seu Aloysio, hoje eu me lembrei o nome dele. É, pro seu Edmilson, pra mãe dele, pro Bandachesque, pro seu Reginaldo Leal, pra família dele também. Não sei se tá ouvindo, Juliano, meu sobrinho, minha irmã Filomena também, pra você, pro Juliano, pro Gael, abraço. Tudo de bom?
10: Um abraço e tudo de bom. Obrigado pela audiência, Polaco. Seja bem-vindo. Janina.
12: Boa noite, Loriane. É, a José Pacheco estava aqui hoje, então ela não lembrou uma só. Aquelas três lembrou uma, não lembrou mais. Então ela pede Porca Véia para se tocar para ela, Rosa Branca, Mocinhas da Cidade, uma do Celso Taborda. Se for atendida, ela agradece. Então mandei música para José Pacheco, manda abraço para José Pacheco, manda abraço para todas as minhas amigas e manda abraço para todos os meus amigos. Olha, se eu entendi direito, então o primeiro palpite é vento e o segundo, trovada. Essa trovada que eu falei, cada um fala diferente, tá trovejando, né? É assim?
10: Verdade, dona Janina, verdade. Cada um fala de um jeito, mas eu entendi o que que é. Entendi. Sua resposta está...
13: Ai, que ótimo!
10: Por sorte, já tem uma aqui, ó, na fila, que é do Celso Taborda. Sete passos. Vou pedir do seu Aloysio. Abraço pra dona Josefa, pros amigos e pras amigas da dona Janina. Fala, banda Chess.
14: Aham! Dona bonita, trolou eu, Camames. Que não foi essa noite, né? Eu vi que você tinha apanhado do número que você vai, ué, a mesma de ontem, o Tongão aqui mandou as partidas, né? Então vamos que vamos, né? Vamos ao que interessa. Agora só pra costear, vou mandar duas dicas minha e duas da mãe, daqui a pouco mais duas, né? A primeira não valeu, zero, eu falei os números. Então é o seguinte, a minha mãe falou que é uma capa de chuva. Uma capinha de chuva. Eu acho que é uma bota de borracha popular galocha. Ou a mãe falou que é uma toquinha de banho. E eu acho que pode ser. Sabe o que pode ser? Nem eu não sei agora. É uma chave automobilística. Uma chave de carro. Beleza?
10: Beleza.
14: E se é possível, se der tempo na tua programação, toca Joelcio de Jesus Wozniak com o Plantador de Fumo. Não é do Paulinho Mocelin, que do Paulinho Mocelin é Plantador de Fumo. Quando eu penso pro pessoal e todo mundo se cafunde, mas é com Joelcio de Jesus. Beleza? Tudo de bom, né, Chascão? Tá mais parceiro que sapo em dia de chumarada, hein?
10: Tá na fila, tá na fila. Vamos ver o palpitinho. A resposta está...
13: Ai, que ódio!
10: Errou! Banda Chesque! O que é que o Reginaldo falou? Mais dica! Mas hoje é o primeiro dia da brincadeira, gente! Não é um objeto! Não é um objeto, pessoal, a dica! Jânio Oliveira, um guarda-chuva ou um relógio? Sua respostinha está...
13: Ai, que ódio!
10: Errou! Calma aí, eu vou falar o negócio... Vou... Calma aí. Calma aí, pessoal. Só tô fazendo um textinho aqui.

Eu acho que eu vou ter que aumentar ali, porque, ó, pessoal, a dica é, não é um objeto. Não é um objeto, tá, pessoal? Acho que eu vou ter que mudar ali e vou ter que colocar uma... Não mudar, mas eu vou ter que colocar um entre parênteses ali, ó. Pessoal, quando não é um objeto, não é algo que vocês conseguem pegar com as mãos, tá? E nem com os pés. É algo que vocês não conseguem pegar. Isso não é um objeto. Se você pensar em alguma coisa e você conseguir pegar isso na mão, isso significa que isso é um objeto, entendeu, pessoal? Porém, enquanto a gente vai para as musiquinhas, eu vou colocar um... Vou aumentar essa partezinha ali na dica, tá, pessoal? 7 passos.

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0: Obrigado pelo carinho.
1: Valeu.
0: Nós vamos receber agora, Paraná, os nossos primeiros convidados. O carinho de vocês para os nossos amigos, nossos irmãos, César e Paulinho.
2: Ô, Miami! Ô, galera!
3: Obrigado!
2: Obrigado a todo mundo comigo! Chico Rei, Paraná!

0: Pessoal, feijão queimado. Chega de musiquinha, feijão queimado, 19h40. Vamos ver nossas últimas mensagens, pessoal. Acabou-se. Acabou-se, encerradas as participações. Inês Caminhos, que é fé ou amor? A Mirelle acha que é esperança ou saudade? Suas respostas estão...
1: Ai, que ódio!
0: Erradas! Abraço, Mirelle, Inês, Nani! Eu acho que é medo ou estrela. A Larissa acha que é pensamento ou sonho. Sua resposta está...
1: Ai, que ódio!
0: Errou! Nani, Larissa, Grecho, espirro. Sua resposta está...
1: Ai, que ódio!
0: Errada! Janina Cloda!
2: Opa, Floriana. É, amanhã eu tô pra anotar, né? Eu já não gosto de falar, porque nem aquela vez falei que minha tarde não deu certo. Talvez eu vou estar ausente amanhã. Se eu tiver ausente amanhã, não sei que horas eu volto, então daí depende da hora eu participo, senão daí só sexta-feira. Beleza, então? Mas tô escutando.
0: Um abraço, dona Janina! Seu Luiz mandou uma mensagem de boa noite. Ana Maria Borcati, oi! Toque a música com o Paulinho Mocelin, Caminhonete Branca. Só pra ouvir. Vamos fechar com essa então, pessoal.

0: Boa noite, Guri. Miguel Corsa. Tem o cavalo tostado por causa que o menino da colônia. Esse cigarro dela não sabe animal, né? Por isso que eu adoro. Eu gosto.
1: Gosta?
0: É. Boa noite.
1: Viu, Miguel? Lembrei que você gosta do cavalo tostado. Itanael mandou uma figurinha. Cauane, boa noite. Meu palpite é sombra ou ar. Sua respostinha está...
2: Ai, que ódio!
3: Errou!
1: Tá digitandinho. Seu Sérgio Bosque, boa noite, bom descanso. Obrigado, seu Sérgio. Reginaldo disse tosse ou cheiro. Sua resposta está...
2: Ai, que ódio!
3: Mas é um inferno!
1: Errou! E a Kawane disse, se eu acertar ou errar, me avise. Estou trabalhando aí, não estou escutando. Ah, bicha velha!

0: Errou!
1: Mandei o errou pra ela, gente. Então é isso, pessoal. Encerradas participações. Encerradinhas participações. Deixo aqui meu beijo, meu abraço. Fiquem todos com Deus. E continuem aqui na programação que hoje tem. Hoje é quarta-feira. Hoje é quarta-feira. Pessoal, hoje é quarta-feira, tem programa com o Pastor Roberto, tá? Abraço, beijo com Deus. Até amanhã.

Show de bola! Aí, moçada, obrigado. Agora sim.

0: E muito boa noite, é assim que nós vamos chegando, se aproximando pra cá nos estúdios da 88.1 Rádio Cidadão FM, a rádio que chegou, veio pra ficar. Programa Momentos com Deus, chegando pedindo licença, aonde quer que você esteja sintonizado aqui na frequência 88.1, e você que também que está aí pela web, né? Você que está aí pela internet e também acompanhando aí através da internet, aquele abraço para você, seja muito bem-vindo. Programa Momentos com Deus, começando desse dia 14 de 10 de 2026, e tô aqui, Pastor Roberto, feliz da vida, porque Deus mais uma vez permite que nós estejamos aqui a fazer essa programação, e é lógico, eu tô muito feliz porque você está aí do outro lado. E hoje, programa voltado, sabe pra quem? Pra quem? O que que nós comemoramos na segunda-feira? O Dia das Crianças, né? Então esse programa hoje aqui é voltado pra criançada, né? Hoje, marmanjada, vocês não vão ganhar brinde, hoje vocês não vão ganhar prêmio. Hoje quem vai ganhar os brindes é só a criançada.
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0: Então você aí, criança, você que tá com o papai e com a mamãe, você que não tem o celular, você que não tem as redes sociais, pede pro pai e pra mãe mandar o teu nome. Você que já mandou no programa passado, não manda de novo hoje, porque eu já anotei todos. Estão todos anotados aqui. Então, hoje, pai e mãe, né? Manda o teu filho aqui, ó. Só que eu quero ouvir a voz deles aqui. Eu quero áudios aqui, né? Eu quero que o pessoal coloque a voz aqui e não tenha medo, né? Ó, a pergunta. Ó, eu vou dizer hoje o que que é os prêmios hoje. Programa especial Dia das Crianças, o programa Momentos com Deus. Sabe por quê? Porque Jesus Cristo disse que é delas o reino dos céus. Né? Jesus falou assim que temos que ser igual a criança para nós entrarmos no reino dos céus. Então, né, gente, hoje, quem não foi criança, né? Quem não foi criança, né? E naquela, eu na minha época não tinha programa Momentos com Deus para me mandar um abraço, me dar um brinde, um prêmio para mim, né? É só que o programa Momentos com Deus faz. Então, hoje, ó, o Marcelo da Simacom, programa passado, mandou uma mensagem pra mim e falou assim: Roberto, vamos sortear 100zão aí, especial pra criançada. Daí eu falei: Marcelo, vamos sortear no programa que

0: temos um brinde, um presente no valor de R$35 na loja Vitória. Oferecimento do meu amigo Luiz Rogério, né? Sempre me abençoando aqui, né? Sempre abençoando aí os nossos ouvintes, que Deus o abençoe e o guarde tremendamente. Também nós temos um pote de sorvete, oferecimento da The Milk Money Restaurante e Pizzaria. E como nós, hoje é da criançada, a erva mate Sokolowski aqui está nos dando uma caixa de bombom e uma caixinha de bis. Fechou? Só pra criançada hoje. Então, é só as crianças que vão participar. Marmanjada, vocês nem se alegrem. Você que tem sobrinho, você que tá com teu filho, tá com teu neto, manda pra cá o nome deles, né? Mas eu quero fazer uma pergunta e quero que eles respondam. O que significa Emmanuel na Bíblia? Qual que é o significado? O que significa Emmanuel? Tá, hoje tá muito fácil, né? Você pega o celular, pergunta, ela já aparece. Manda pra cá, né? Emmanuel, qual o significado? Né? Então, hoje o programa é voltado pra criançada! Segura aí! Missão de Gaiteiro, banda Obras do Rei!
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Que maravilha, lá pro Rio Grande do Sul é mais ou menos assim, a gaúchada lá faz roncar a gaita, uma gaita abençoada com louvores de adoração a Deus. Que maravilha saber que você está aí do outro lado, o pessoal tá mandando mensagem tudo que é lado aqui, ó. Tá que tá bonito de ver, né? Ó, até que idade podem mandar mensagem as crianças, pois o que eu vou dizer, até que uns, pra mim, criança até uns 13, 14 anos, né? Acredito eu, né? Pode mandar aí, que a gente vai estar aqui colocando o nome das crianças.

0: aqui, né? O pessoal tá se manifestando aqui já. Vamos ver aqui, ó. Vamos ver aqui quem tá conosco. Primeiramente aqui, a Luciana do Jardim Emília. Luciana, não tem netinho, sobrinha aí, manda o nome pra gente adicionar aqui, né? Ó, ela fala assim, boa noite, paz do Senhor Jesus Cristo, toque o louvor ao único. Vamos ver aqui, tem mais aqui, a Daiane Aparecida aparecendo aqui. Fazendo assim, ó, boa noite, eu e meu filho Natan Henrique, será que agora aqui é de hoje? Não, vamos ver, acho que deve ser um áudio aqui, eu vou escutar esse áudio aqui, vamos ouvir, que tem um louvor gaúcho bem bonito tocando aqui, fala pra nós aí, Daiane, fala aí, vamos ver.
1: Boa noite.
2: É você.
1: Pastor.
2: É pastor.
1: É o Natan.
2: É você.
0: Ô Natanzinho, boa noite, meu querido, a paz do Senhor Jesus, que Deus abençoe você, meu anjinho. Ó, a mamãe fala aqui, boa noite, eu, meu filho, Natan Henrique, estamos na escuta do programa, põe ele no sorteio. Vamos colocar o Natan Henrique, sim, com certeza, aqui, né? Já estará aqui anotado o Fábio Grantesco também, aqui o Fabinho, fala boa noite, abençoada noite para todos, toque Alabastro, Fábio, Ana, Enzo, Andrew, o Emanuel, ó, que ele tá dizendo o que significa Emanuel, Deus está convosco. Né? E para colocar o nome da gurizada, o Enzo e o Andrew, vamos colocar aqui sim, né? Vem chegando aqui também a minha amiga Paula Cordeiro, a esposa do meu amigo Nido, né? Ela vem falando, boa noite, pastor Roberto, peço que ore para minha família, que o pequeno Ravi não anda muito bem. Toque a música Faz um Milagre em Mim com o Regis Danese, Deus abençoe. Mas com certeza, né? É aí a Paula unido, o Rony e o Ravi. O Ravi é o mais pequenininho, né? O mais novinho aí, né? O cheio de autoridade. De uma vez que eu tive por ele, eu tava educando o povo aí, né? Então, um abraço pra você, nós vamos orar assim no final do programa aqui, estaremos orando por todos, né? E essa oração com certeza já vai aí pro nosso querido Ravizinho, um abraço pra vocês e família abençoada, né? Também conosco aqui, ó, a Aline Fernanda, boa noite. Toca a música Jantar com Jesus pra nós que estamos na escuta aqui na Vila Carolina, viu, Maria Aline? Significado de Emanuel é Deus conosco, né? Deus, sabia que o nome do meu filho é Emanuel? O meu filho se chama Emanuel. Coloque o nome dos meus filhos no sorteio, Safira Vaz Batista e o João Emanuel. Vamos colocar aqui sim, com alegria, né? O nome dessa piazada. A Rosa Tesca, né? Aqui, ó, a Rosa Tesca, nós já mandou no... Cadê aqui? Tá aqui, ó, o nome da piazada aí, ó. Né? Antony Tesca, tá o nome aí de um monte de piazada aí que eu coloquei. Rafael Tesca, tá um monte de piazada aqui, né? Do programa passado que eu anotei. Então, quem mandou o programa passado, eu não mando de hoje, não, senão eu me perco tudo aqui. Beleza? Aí ela fala assim: boa noite, paz do Senhor, pastor. Significado de Emanuel é Deus está conosco. Deus está com você aí? Deus está contigo na tua casa? Deus está comigo aqui e tenho certeza que está com você. Ó, aqui já me perguntaram até que idade pode mandar. Já falei aqui, né? 13 anos e pode mandar aí, né? Que a gente vai adicionar aqui. A Isolete Kujiloski, ela fala: boa noite. O que significa Emanuel? Deus está conosco. Coloca o nome da minha pequenina. A pequenininha Elis Pontico. Isso que eu falei certo? Se eu falei errado, me corrijam, né? Eu tenho uma lembrança com essa garotinha, né? Foi um dia que eu me vesti tudo de vermelho. Eita, Deus, é. Mas é só... É pra acabar, né? Esse pastor faz cada uma, né? Também aqui, ó. O Sérgio de Boscão, lá da Vila, fala assim, boa noite, a paz do Senhor Jesus, se puder tocar, sou um dos 10, vamos colocar aqui, Sérgio, obrigado pela parceria de vocês, né? Aqui também a Shirley Roguski, boa noite, pastor Roberto, toque o louvor pra mim, o Alemão e a Érica, estamos na escuta, Alemão do Forró aí da Colônia São Pedro, meu amigo, família aí, Roguski, aquele abraço pra vocês, um abraço pra pequena Érica, vamos colocar aqui a Érica no sorteio, né? E vai ganhar, né? Vai ganhar aí, vamos torcer que ganhe um presente, um brinde aí, né? Também conosco o Marcelo Silva chegando aqui, boa noite, paz do Senhor, né? A Paula Cordeiro aqui com as mãozinhas agradecendo, ô Luiz, hoje que patrocina, né? Com R$35,00, um pré, ó, hoje o presente do Luiz... É um prêmio, né? Um prêmio de R$35,00, um presente, tanto para menina quanto para menino, na loja Vitória Presentes da nossa amiga Jacinta, né, Luiz? Ele fala aqui, boa noite, paz do Senhor, podia tocar o louvor Caminho no Deserto e põe nós em suas orações, te agradeço, estamos no Chimas, ah, tchê, garoto, né? Somos Galdério, né, demais, né? aqui o alemão, a Erika tem 19 anos. Só mandei o nome dela porque estamos ouvindo, né? Com certeza é a filha. Mas então é a nenê da casa, não adianta. Né? Os filhos nunca deixarão de ser os nossos nenê, né? Sempre, né? Eu tenho meu filho, eu vou contar pra vocês aqui. Vou contar pra vocês aqui um testemunho. Um testemunho que sirva pra edificar a vida de vocês que estão aí do outro lado. É, eu tenho meu filho. Meu filho, hoje ele tem... Hoje ele tem 10, 12 anos, o meu filho tem. Tá um homem maior que eu quase já. Eu não sou muito grande, né? Mas ele puxou, graças a Deus, a mãe dele da altura. De boniteza, puxou o pai. E acrescentou a boniteza da mãe também. E quando eu casei com a minha esposa, a gente perdeu o primeiro neném. A gente não pôde ter, né? A gente perdeu e a gente foi aí num hospital, no Agnus Dei. Acho que é Agnus Dei em Irati. E a gente foi conversar com a médica, depois de tudo, os fatos acontecidos. E aquela médica falou assim pra mim e pra minha esposa que pra nós ter filhos seria muito difícil, muito... é impossível. Porque a minha esposa, ela tinha cisto no ovário, ovário policístico. E aquilo foi um choque. Eu me fiz de forte. Me fiz de forte. Firmei minha mão na mão dela, saímos de lá e eu falei pra ela assim: se Deus quiser que nós tenhamos filhos, ele vai dar essa oportunidade pra nós. Se ele não quiser que nós tenhamos filhos, nós adotamos, criamos e vamos ser pais de qualquer maneira. E vida que segue, né? Gente cuidando, se recuperando. E aquela pergunta, né? Perguntava sempre pra Deus, né? Senhor, cadê meu filho? Né? E o tempo passou. Tempo depois, a minha esposa, com sintomas de gravidez, fomos fazer um exame de farmácia, deu positivo. Daí, meu Deus, veio todo aquele desespero, toda aquela cena que passamos com a perda do primeiro filho. Eu cuidei dessa mulher como se cuidasse de um ovo pra não quebrar. E foi, olha, oração. E eu fiz um trato com Deus. Falei: Senhor, não é meu. É teu. É teu. O Senhor vai só me emprestar. Mas ele é teu. E eu tinha certeza que era um menino. Tinha comprado até um uniforme do Palmeiras pra ele. E eu falei assim: se o Senhor me der, me conceber essa bênção, o nome dele vai se chamar Emmanuel, o Senhor conosco. E foi a gravidez, uma gravidez bem delicada. E quando chegou no oitavo mês, ela começou a sentir dores demais. Fomos para a médica falou que teríamos que tirar. E ela veio me perguntar: Roberto, eu não sei se essas dores é do neném ou dela. Tá nas tuas mãos. Teu sim e teu não. Tiramos, fazemos uma cesárea. E ele pode nascer prematuro. Daí eu falei assim: vamos tirar porque eu não quero perder nenhum nem o outro. Quero os dois comigo aqui. Falei comigo e com Deus. Falei: Deus, não quero perder nenhum deles. Quero os dois comigo aqui. E quando foi feita a cesárea, eu pensei que o Manuel ia ficar numa incubadora como prematuro. Mas pra honra e pra glória do nome de Deus, eu saí com meu filho no colo. Eu saí com meu filho no colo daquela sala de cirurgia. E eu sou grato a Deus. Eu sou muito grato a Deus pela vida dele. E logo depois Deus me presenteia com a minha menina, com a Ariane. Para quem era impossível, diagnosticado por médicos, que não poderíamos ter filhos, Deus nos deu dois filhos, o Emmanuel e a Ariane. E eu louvo a Deus pela vida dos dois. E hoje eu tenho o Emmanuel comigo, tenho a Ariane comigo. E isso é Deus que me deu, né? Foi contra a ciência, contra tudo aquilo que o médico diagnosticou. Nós temos os nossos filhos. E isso eu venho para contar, para edificar a tua fé. Não sei o que você precisa de Deus. Não sei. Hoje a pergunta é: o que significa Emmanuel? Deus conosco. Deus conosco. O Emmanuel. Assim como o profeta Isaías profetizou 700 anos antes de Cristo, que viria à terra um Salvador, o Emmanuel. Que o Emmanuel esteja contigo. Que o Emmanuel esteja contigo. Deus conosco, na tua casa, no teu trabalho, na tua vida, nesse programa de rádio. E assim nós vamos indo, seguindo em frente, derrubando gigantes para a honra e para a glória de Deus. Vamos nessa? Vamos lá então. Canta para nós, ao único aí, Fernandinho, desde o começo.

0: Eita, que louvor abençoado por Deus, hein? É o único. Tô vendo que as conversas do povo aqui, né? A gente fica feliz, né? O povo tá interagindo. Então hoje aqui a programação é feita pra criançada. Hoje o programa, os brindes, é tudo pra criançada, né? Então você que tem filho, manda o nome do teu filho. 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Era pra ser cenzão só pra uma, né? Nós vamos dividir, né? De duas crianças, hoje nós fazemos alegre, feliz e contente, né? E eu fico feliz da vida porque o pessoal começa a interagir aqui, né? E mandar mensagem de tudo que é lado. E hoje, vamos começar aqui primeiramente. 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E vamos ter louvor e vamos ver quem tá conosco mais aqui. Vamos ver quem está mais aqui, né? Chegando aqui, ó, o Itanael, né? Vamos ver o que o Itanael tá nos dizendo aqui. Itanael, eu vou confiar no você, né? Eu vou colocar o áudio aqui teu. Vamos lá, fala aí, Itanael.
1: Boa noite para todos vocês. Quando eu fui na igreja, já senti a energia de Deus no meu braço. Ah, meu abraço. Deus é grande. Se Deus é por nós, quem será contra nós?
0: Ninguém, né? Ninguém vai ser doido se atravessar, né, Daniel? Vamos ver com o Fábio.

Toque louvor, bênção a Érica do Jardim Emília. Érica, Deus abençoe, obrigado pela tua audiência. Vamos ver quem mais aqui que tá conosco. Deixa eu ver aqui no meu WhatsApp, no meu, né? Você que não tem o WhatsApp da rádio, 3542-1832. E você que não tem o meu é 99910-5869. Manda pra cá que eu quero ouvir da onde que você está me ouvindo. Vamos nessa, louvor aqui. O louvor que está tocando aqui, o Escudo com Lucas Agostinho. Canta aí.

0: simulação. Já. Ei. Deus vai te honrar. Como é que é, meu querido? Declara aí, profetiza, vai.
1: Mudar tua vida.
0: Não, não. Pastor Jacques.

E mais ou menos assim o programa Momentos com Deus aqui vai seguindo em frente. Eu peço desculpa pra você que está aí do outro lado, quem sabe está pedindo, o pastor não está tocando meu louvor, viu? Eu tô aqui me apurando tudo pra conseguir anotar os nomes aqui, colocar tudo em ordem, né? Pra gente conseguir sortear aqui e fazer tudo certinho, né? E sortear, falar dos nossos patrocinadores. E tô anotando o nome da criançada. Então, ó, você que tem um filho aí, um neto, um sobrinho, né? Manda aí o nome dele aqui, né? É, nós estamos fazendo uma perguntinha básica aqui, o que significa Emmanuel, né? Pesquisa lá que você vai ver o que significa, manda pra cá o nome deles. Hoje nós temos aqui 5 prêmios, nós temos 2, e é só pra criançada, hein? Nós temos 2 Pix de R$50, nós temos 1 potão de sorvete, nós temos 1 caixa de bombom e 1 bis, e nós temos 1 presente no valor de R$35, tanto pra menina, tanto pra menino, na loja Vitória. Beleza? Manda pra cá, fala pra cá de onde é que você tá me ouvindo, manda no 3542-1832 ou no 42999105869. Daqui a pouquinho estamos entrando na live, hein? Então,

cara, já faltou voz, né? Eita, passando por aqui o programa Momentos com Deus, deserto com Maria Marçal, Jesus, né? Pare de fazer fiasco, né? Deixa a moça cantar, né? Tá tão bonito, né? Não, tem que ir ali, né? Mas que maravilha, pessoal. Vamos aqui, vamos falar dos nossos patrocinadores, vamos falar do pessoal que tem acreditado nesse projeto. Mas antes de tudo isso, eu quero fazer um convite para vocês. Pessoal, nós estamos no mês de outubro, né? Mês de outubro, novembro, dezembro. Como todos sabem que no mês de dezembro, nós sempre costumamos fazer um enfeite da Praça da Água Mineral na Vila Lopachinski. E eu convido toda a população de Malé, né? Convido toda a população de Malé. Nós somos carentes de bala de doce. Eu vou passar lá na Vila Lopachinski, em todas as casas, que esse final de semana, convocando, pedindo ajuda, né? Pra todos, né? Você que pode nos ajudar com valores, né? É, porque assim tem muita perca de um ano pro outro. Perde muito material, chove, queima, né? Pra gente fazer algo bonito. Ninguém aqui tá ganhando dinheiro em cima disso aqui. Haverá uma prestação de conta, né? Com todos. A gente tem um grupo, né? Natal de Luz da Vila Lopachinski. E quem quiser, manda mensagem pra mim, né? Fala, Roberto, quero ajudar, quero participar, como é que eu faço, né? Então, tem uma árvore lá, eu tô precisando de alguém que adota aquela árvore pra enfeitar ela, né? Uma árvore bem bonita que tem ali na entrada, tem um chorãozinho. Eu tinha conversado aí com uma moça de um banco, né? Mas eu vou dar mais uma informada pra ela ver se eles vão ajudar ou não. Mas independente, eu preciso disso. Nós precisamos comprar, que seja mais um rolo de mangueira, né? Eu já comprei um monte de luzes, né? Particular meu, né? Por quê? Pra ficar bonito, vai ter, vamos ver se a gente consegue fazer igual ano passado, ter cama elástica, ter piscina, duas camas elásticas, uma piscina de bolinha pros pequenininhos, pipoca à vontade, doce, bala, pirulito, algodão doce, e é lógico, né? A presença de Jesus Cristo, que é o aniversário dele que vai ser comemorado, né? O Papai Noel, funcionário dele, que eu sempre tenho dito, né? É o funcionário dele. O foco do Natal é comemorar o aniversário de Cristo, do nosso Salvador, né? Então a gente tem que fazer bem bonito, caprichado, né? Pra ficar bem bacana, e eu convido você, ah, eu não posso ajudar, mas eu quero trabalhar. Então vai, pode ir lá, nós vamos estar fazendo uns mutirão aí, né? Eu, conforme eu tendo meus tempos, vou indo fazer, né? Fazer os mutirão, sábado e domingo, vamos deixar top demais, e vai ficar bacana, e eu conto com a tua ajuda. 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

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Hoje nos patrocinando com um potão de sorvete pra criança que ganhar, né? Ah, Diegão, família Borsato, aquele abraço, vocês são demais, que Deus abençoe a vida de todos vocês. 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Está chegando o momento de nós entrarmos ao vivo com a live e eu vou começar agora aqui já, né? Tô com o celular na mão, tomara que não caia, que as coisas aqui se segure, né? E vamos nessa, porque Deus tem algo maravilhoso para mim e para você, né? A criançada vai dizendo de onde é que você está ouvindo, né? O que significa Emanuel na Bíblia, qual é o significado de Emanuel? Manda pra cá, diz pra mim, vou colocar o teu nome. Eu tô doido que fazer um pix pra você hoje, tô doido pra te entregar aí um brinde, tô doido pra dar um abraço em você, né? Ah, o abraço é com o Marcelo. Né? A loja do Simacom tem os prêmios de final de ano e o abraço do Marcelo. Então vamos lá, a live está
começando ao vivo. Você quer nos ver? Entra lá, Roberto Carvalho Rodrigues, né? E você vai ver nós ao vivo e a cores. Canta inteiro aqui, passando Anderson Freire, Efésios 6, louvor famoso, conhecidíssimo, muito top demais. 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